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0: Vamos ouvir agora Zenete Cristiano, Cadeira Cativa.
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0: Bom demais, ouvimos Ana cantando a música Inverno. Também ouvimos na programação J Quest cantando a música Breakout. E por primeiro ouvimos Zeneto e Cristiano, Cadeira Cativa.
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0: Vamos ouvir agora a Turma do Pagode, Coisas do Amor.
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0: Bom demais, ouvimos Felipe Ret cantando a música Ilusão, também ouvimos Raimundos, Palhas do Coqueiro e por primeiro ouvimos Turma do Pagode, Coisas de Amor. 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
0: Vamos ouvir agora a Capital Inicial. Eu e minha estupidez.

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9: Vamos ouvir agora Edu Ribeiro, Você por Perto, com participação de Charlie Brown Jr.

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0: Bom demais! Ouvimos 3030 cantando a música desde o início. Também ouvimos Zé Ramalho cantando a música O Amanhã é Distante. E por primeiro ouvimos Edu Ribeiro, Você por Perto, com participação de Charlie Brown Jr. Ouvimos no oferecimento de X Gaúcho Sandro.
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0: Hora certa, 9 horas e 58 minutos. 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

0: 10 e 19.
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3: 10h52.
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0: 11:28.
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0: 11:47.
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0: parceiro. Mas olha ali quem tá chegando, rapaz. Chega mais baixo, Correia. E mostra a manga do gauchão.
1: Deixa comigo que eu vou mostrar pras mimosas agora, meu cara.

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1: 3:48.

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0: A música com mais emoção pra você nas ondas da 90,7. Obrigado pela sua companhia, pela sua audiência. Uma ótima manhã pra você. Manhã hoje de quarta-feira já, né? Quarta-feira de novo, rapaz. Chegando mais uma quarta. Hoje dia 16 de setembro de 2026. Temperatura 9 graus. A umidade relativa do ar em 78%.
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0: 5 horas e 1 minutinho, 5 e 1. Estamos chegando aqui na manhã. 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dia, bom dia, cidade, bom dia para você da roça, bom dia para todo mundo, bom dia, vamos para cima de mais uma quarta, né? Mais uma quarta-feira chegando, então vamos para cima, ó. Vamos agradecer a Deus por mais um dia, vamos agradecer a Deus por mais uma manhã. Estamos começando dizendo assim: Senhor meu Deus e meu Pai, obrigado meu Deus por mais um dia que o Senhor tem colocado em nossas mãos para nós viver. Obrigado Pai, até aqui o Senhor tem nos cuidado, nos guardado, nos protegido, nos livre de todo mal Pai. Nos dê sabedoria, graça, paciência para nós lidarmos com as circunstâncias da vida. Obrigado meu Deus, porque até aqui o Senhor tem sido a nossa fortaleza. Pai, abençoe este dia, nos livrando de todo mal. Toda a palavra lançada contra a nossa vida, toda a inveja, tudo aquilo que não vem de Ti, que seja, Pai, repreendido, seja bloqueado. Eu peço a Tua bênção sobre a vida de cada radinho que já está ligado, sintonizado aqui na 90,7. Obrigado, meu Deus, por cada patrocinador, por cada um que investe aqui no nosso programa. Abençoa, cuide e guarda em nome do Teu Filho, amado Jesus Cristo. Amém e amém. Gina e Gina aqui, ó. Linda ciganinha pra gente começar aqui, ó. 5 e 3. 5 e 3. Bom dia.

0: Tá aí, 5h12, 5h12 da manhã, bom dia, cantou pra gente aqui o Teodoro Sampaio, Garanhão da Madrugada, Neleidro Ivan, Negrinho Cantador, e também teve Gino e Gênio cantando pra gente aqui a música Linda Ciganinha, aqui na manhã, bom dia, 5h12, 9 graus de temperatura, bom dia pra você que já acordou, tá acordadinho já, né? Bom dia, uma ótima manhã pra você, tá bom? Bom dia pra nossa amiga Marli de Moraes, bom dia, dona Marli, bom dia, dona Marli, já tá de pé já também, bom dia, ótimo dia, tá, dona Marli? Bom dia! Amigo Ricardo Scholl também já tá de pé, bom dia. Aquele caminhote comigo por aqui, ó. 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
0: 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Bom dia aqui para Salete Brand. Bom dia, Salete. Bom dia. Deixa eu ver quem mais aqui, ó, também ouvindo a gente. Bom dia para Salete Jacoski. Bom dia, Salete. Bom dia. Quem tá ouvindo a gente aí? Bom dia, meu amigo Chiquinho. Bom dia pro Chiquinho também, tá de pé. Bom dia. O Ademar Hortemer também, bom dia. Quem tá aí ouvindo a gente aí? Bom dia. Intervalinho, já volto aqui, ó.
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0: 5h20 da manhã. 5h20. Bom dia. Pra você, uma ótima manhã. Obrigado pela sua companhia, né? A gente abre o celular, é só politicagem, né, rapaz? Só politicagem. Política. E ontem passaram, o brasileiro ontem passou o dia acompanhando aquele teatro do STF lá, que é uma vergonha aquilo, né, cara? Que vergonha, que país que nós estamos vivendo, viu? Sem olhar para partido político lá, nem eu estava olhando agora aqui, os gastos dos candidatos até agora já gastaram, tá? Um gastou 63 milhões de reais, né, que é o atual. O outro que está vindo, que está concorrendo aí, não tem nada contra nenhum, que se vire, viu? 55 milhões. Tem um outro que gastou 24 milhões. Rapaz do céu, aonde que nós vamos parar, viu? Meu Jesus amado, que país é este? Já dizia o cantor, né? Que país é este, rapaz? É, o Zezé e o Luciano gravaram uma música muito legal do Zezé Camargo e Luciano. É, né, como é que é o nome da música aqui do Zezé e Luciano, cara? Vê se eu acho aqui, ó. É, aqui não falta chuva, aqui não falta. O que que há, meu país, né? Como é que é o meu país? Eu acho que é o nome da música, enfim. Mas é uma letra que realmente fala muito pra gente, né? Fala muito pra gente, né? Que coisa, né, rapaz? Nós estamos vivendo realmente um tempo sombrios, viu? Sombrios. Nosso país desandou, cara. Infelizmente, a gente tá vivendo aí coisas que tu vê, coisas de louco, viu? Os caras lá roubam, fazem o que querem e eles mesmos se julgam. Tu já viu isso? É só aqui no Brasil mesmo, viu? Só no Brasil mesmo, pelo amor de Deus, né? Ninguém pode falar nada, lá os caras estão com a lei. O ministro do STF, ontem a gente viu isso. O cara que estava tentando investigar alguém sai como investigado praticamente, né? Não tem o que fazer. Sem puxar lado político nenhum. Então, tudo eles metendo a mão. E como eu falei, um gastou 63 milhões, eu acho, de reais até agora, em campanha política, largando dinheiro para lá e para cá. O outro 55, o outro 24. é muito dinheiro. Eu acho que o único que ainda tem um lá que não pegou dinheiro, enfim, mas não vou citar nomes aqui para dizer que eu tô puxando para fulano, para Beltrano. Eu acho que o nosso país não tem mais jeito. Eu acho. 5h23. Que tristeza pro povo trabalhador, o povo que levanta cedo, né? A gente que rala, a gente tem que pagar nossas contas, imposto em cima de imposto. Ah, mas tá bom, é, realmente, se a gente não fizer as contas, tá bom. Agora, se a gente começar a colocar no papel as contas, rapaz, dá vontade de parar tudo, né? Dá vontade, mas vai parar como? Não existe, não tem como.

5h27 da manhã. Que letra essa música pra gente refletir, né? Feito mal que não tem cura, estão levando à loucura o país que a gente tanto ama, rapaz. Mesmo que a gente fale que a gente não... A gente não quer falar de política, a gente não quer, mas estamos vivendo dias, 19, hoje falta 18 dias para a eleição, se não me falha a memória aqui, né? 18 dias para a eleição aí presidencial, governo federal, deputado federal, estadual, senadores. E a gente fica refletindo, cara. O que será do nosso país? Nossas crianças? O que será do nosso país? Eu lembro-me quando um professor, uma professora era uma autoridade dentro da sala de aula, né? Você lembra disso? Eu fui desse tempo, cara, onde a professora era uma autoridade dentro da sala de aula. Professora, ainda nós aqui na nossa região, ainda se tem muita educação, que a nossa cultura é diferente. Mas se tu pegar aí outros estados, tem professor doente, tem professor tratamento psiquiátrico, tem professor que não vive, não consegue dormir sem remédio, cara. Por causa do que não pode falar nada, os alunos fazem o que querem, pintam, despintam. As universidades que tanto falam é o verdadeiro palanque político, sabe? Eu não sou contra a gente ter que ajudar os filhos dos pobres e tudo. Claro, cara. Eu sei que muitos não teriam condições de estar lá. Muitos não teriam. Mas realmente é as universidades que a gente quer. Os caras vão lá, pintam tudo, picham paredes, fazem um monte de asneira, cara. E daí eu me pergunto, o que vai ser dos nossos filhos? Daí muita gente diz, tem que fazer mais filho. Tem que ter mais um ou dois filhos. O pai e a mãe tem que ter, quem vai cuidar de nós, não sei o que. Eu já vi muita gente falando isso. E às vezes até eu entro em algumas discussões com as pessoas perto da gente quando fala sobre isso. Tem que fazer mais um filho. Eu queria ter mais, queria fazer não sei o que. Diz, cara, pra quê? A gente aí pra frente, aí qual que é o norte que a gente tem pra frente? Eu te pergunto hoje, nessa manhã, e que você tá me ouvindo aí, né? Já que estamos falando E eu lembro que a educação, o pai e a mãe falavam, rapaz, hoje se tu falar meio grosso com teu filho, ele já fala assim, ó, qualquer coisa eu vou no conselho, não sei o quê. A minha filha tentou falar uma vez, vou no conselho, falou só uma vez pra mim. Eu disse, cara, pode ir em conselho, pode ir você quiser aí, não tem problema. Quem levanta cedo pra te dar as coisas sou eu, quem corre por ti sou eu. Não é conselho, não é ninguém, é eu que vou, eu sou teu responsável. Pode vir o mundo. Mas não sei, cara, não interessa. É eu que corro atrás das coisas. É eu que tenho que colocar o pão de cada dia na mesa pra minha filha comer. É eu que compro a roupa. O Estado não me dá nada. Então, a gente às vezes fica, se revolta com isso porque a gente não vê uma luz, cara, pra frente. Você, pai e mãe, que luz que a gente tem pra frente aí? Me diga. Dos nossos filhos? Do jeito que as coisas estão indo? Rapaz do céu, viu? É coisa... sério, daí você vê um país como o nosso, tudo, cara, nós temos todas as riquezas do mundo, nós temos um povo trabalhador, nós temos diversas raças, diversas etnias, né? Tem um lado que, na minha opinião, é mais beneficiado com a natureza, talvez o outro, mas aí é outras formas de investimento que daria para se fazer. Mas o que os políticos fazem, independente de qual que é, eles querem o voto depois que se dane. É, eles usam os pobres para massa de manobra, rapaz, para somente ganhar o voto. A minha única esperança é isso aqui, ó. A minha única esperança é essa aqui, ó. Vai chegar o dia, meu amigo, que não vai ter para ninguém. Pode ser o político mais rico, pode ser o cara que mais fez. Vai chegar um dia que ele vai ter que chegar de frente ao Criador, ó. E a minha esperança é essa.

0: Léo Canhoto e o Robertinho aqui na manhã, ó, último julgamento, Zezé de Camargo e Luciano, Meu País, duas letras de música, cara, que se você parar pra escutar bem, a gente chora, né? Essa aqui do Léo Canhoto e o Robertinho é pra muitos refletir, pra mim refletir, pra muitos refletir, viu? Porque eu falo pra você, nós vivemos tempos em que o poder tomou conta das pessoas. Quando as pessoas, ninguém, eu lembro-me, você que é mais antigo, você vai lembrar que nós seres humanos, nós já fomos pessoas que a gente estendia a mão para as pessoas e não esperava nada em troca, cara. A gente não esperava nada em troca. Eu lembro quando a gente morava lá no Viperi, um vizinho matava um porco, ele repartia metade do porco para a vizinhança inteira, né? O rapaz matava um porco, um vizinho ficava doente, todo mundo ajudava. Isso não só lá, em outras regiões também, né? Um vizinho ficava doente, fazia os puxirão, falavam em puxirão, mutirão. Todo mundo ia lá ajudar, cara, né? O vizinho não tava bem, ó, o fulano fez cirurgia, né? Já dava um grito lá, vinha três piado de uma família, vinha cinco da outra, vinha, né? Vamos lá, vamos triar o milho pro vizinho lá, vamos triar o soja. Esse dia eu tava conversando com o seu Valdir lá da Marmeleiro, e nós tava falando sobre isso, né? Sobre, passava as noites triando milho, triando soja, né? Feliz da vida, um ajudando o outro, fazia uma caipira, fazia um caipirão, as pessoas... Uma cuidava da vida, cada um cuidava da sua vida, né? Ninguém se metia na vida do vizinho, na família do outro. O pai e a mãe eram felizes, os filhos eram felizes, era tudo diferente, rapaz. Mudou muito as coisas, hoje é um sistema totalmente diferente. Hoje, se você tem dinheiro e você consegue pagar, ainda existem alguns que fazem alguma mão de obra, né, de caridade, ainda existem algumas pessoas, mas mudou, né? Mudou muito. Hoje tá tudo diferente, cara, mudou muito. Eu lembro que matava um porco, o pai matava um porco, ele já esperava, né? Diz, ó, já dividia. Esse aqui é pra fulano, esse aqui é pra Beltrano, esse aqui é pra Ciclano. Pega, bicicletinha e vai lá levar. Né? O cara saía distribuindo, a manhã inteira distribuindo carne pras pessoas. É verdade? Né? E a gente distribuía pra lá, distribuía pra cá. Aí o cara tava quando menos esperava, chegava. Viu? E não era fritinho, cara. Era pedaço de carne grande. Uma paleta inteira de um porco. Cortava a paletinha do porco ali, ó. Leva lá pro vizinho lá, o fulano lá. Daí cortava mais uma outra paleta. Leva essa outra lá pro outro. Leva esse aqui lá pro outro. Cara, era diferente, não é verdade? Quando a gente menos esperava, chegava um corte de carne lá do fulano, do Beltrano, né? Quando via, chegava aquele cortão que já fazia de meio-dia com a mandioquinha, com um feijãozinho, com arroz, e a felicidade pareava na mesa. As pessoas sentavam na mesa para comer com alegria, trocava-se ideia, o marido pedia uma coisa para a mulher, tinha as brigas, claro que tinha, sempre teve, sempre vai ter as desavenças, troca de ideia, mas o marido ia fazer uma coisa, já conversava com a mulher, ou a mulher, né, trocava uma ideia com o marido. Hoje, cara, nem para isso, a gente tem as conversas, né? Senta no sofá, cada um fica num celular, não se troca ideia mais, né? É por isso que tem tantas traições, tantas coisas que estão acontecendo. E é verdade, cara, porque às vezes o marido não dá atenção para a mulher não dá atenção para o marido. Onde é que vão buscar? Né? Aí encontra um cara que é bom de lá, já leva, pronto, tá feita a caca, né? Muitas separações. Então tudo isso, né, reflete na vida de hoje da gente. Como que mudou as coisas? E esse é o pensamento que eu digo. O que será de nós daqui 10 anos? Né? Daqui 10 anos eu vou estar com 46 anos. Daqui 10 anos. Rapaz. Não é que a gente fica pensando, mas eu reflito, cara. Eu reflito como é que vai ser. Eu faço comparações. Como era 15 anos atrás, como é agora e como vai ser daqui 15 anos pra frente. Eu faço as reflexões. É legal a gente fazer, né? É legal a gente fazer, isso é bom, isso é pra gente, né, mentalizar as coisas, né? Uma pessoa ficava doente, todo mundo ajudava, né? A gente estendia a mão sem esperar nada em troca. Hoje não, hoje se você tem, você tem, se você não tem, né? A gente vizinha, às vezes o outro tá morrendo, a gente não tem capacidade. Gente, eu falo de eu também não sou perfeito. Eu falo pra mim também, aqui não falo pra vocês, só pros ouvintes. Eu falo primeiramente pra mim, às vezes nosso vizinho de porta tá precisando uma atenção, precisando um negócio e a gente não tem capacidade de lá estender a mão, cara. É realidade, isso eu falo pra mim também, né? Eu falo pra mim também. 5h39, os tempos mudaram, cara. Os tempos mudaram e vão mudar muito mais ainda, né? E vão mudar muito mais ainda. Bom dia pra dona Nelson, a minha amiga Aneuci, Aneuci Potrick, bom dia. A Cleide Eusebio, bom dia. Quem mais aqui? A Nadira aqui do Cedro, bom dia. Quem mais? Meu amigo Lulo, bom dia, hombre. Assim é, né? Bom dia, Lulo. Bom dia, meu amigo Lulo. Bom dia, pessoal da Argentina. Bom dia, Lulo. Bom dia, bom dia. É verdade, né? Fazia um reviro, algum reviro, né? Tinha que comer, bah, coisa de louco. Reviro com feijão, né? Quem mais aqui? Eu tenho que ir lá na Dona Dora comer um reviro com feijão, né? Primeiros dias tem que ir lá. É tudo corrido, né, tia? Tudo corrido. Muitos compromissos, muitas agendas, né? Ah, que tal? Coisa louca. Mas tem que tirar o tempo pra ir, né? Pessoal da Panificadora Delícia, Dona Nena, bom dia. O Neuri, bom dia. Quem mais? Meu amigo Nilson Marcos, bom dia. Bom dia, Nilson. Bom dia, bom dia. Meu amigo Hernanda Fiorella, bom dia, meu amigo Marcos Alexandre. Alô, Marcão, o Marcos lá, pessoal da Parmaçola, bom dia. Meu amigo Luiz Pivoto, bom dia. Claudemir, bom dia. Meu amigo Carmo Gozenhemer, bom dia. Ai, quanta gente aí, o Dirceu Lazarete, bom dia. Todo esse povão aí ouvindo a gente, ó, né? Um monte de gente aqui, ó. O meu amigo Valdemar Steffes, bom dia. Bom dia, bom dia. A dona Leni Riggs, seu José Riggs, bom dia. Bom dia. É verdade, né? O meu amigo Adelar falou: nunca mais volta aquele tempo, Valdemar. Era bom, né, seu Adelar? Era bom, né? Que tempo, que saudade. Pra quem viveu, eu tô com 36 anos e eu agradeço a Deus todos os dias por eu ter vivido melhor tempo. Melhor tempo da... Eu acredito, era aquele tempo, cara. Eu falo pra minha filha, às vezes, cara, olha, eu queria que você tivesse vivido o meu tempo de infância. Eu queria que você tivesse vivido. Eu tinha ali 8 anos, 10 anos, até os 16 anos por aí. Eu acredito que foi o melhor tempo de vida que a gente teve. Era sofrido, claro, às vezes a gente não tinha todas as regalias que nós temos hoje. Hoje a gente tinha vontade de comer tomar uma coca e vai e toma. Mas eu não falo em termos de compra. Eu falo em termos de efetividade. Efetividade, o seria afeto, né? Afeto. Afeto, vamos trocar a palavra, colocar afeto, né? Afeto um pelo outro, né? Vivia feliz, a gente sorria, a gente compartilhava, cara, a gente brincava de esconde-esconde. Esse dia a minha filha fazendo um trabalhinho de escola, ela pediu: pai, qual que eram as brincadeiras que vocês faziam? Diz: meu Deus, tinha tantas brincadeiras naturais que a gente fazia, esconde-esconde de noite, caçador, gata cega, cair no poço, meu, quanta coisa bacana que a gente interagia com as piazadinhas, com as piazadas, naquela época todo mundo com 8, 9, 10 anos por aí, né? Eu disse: cara, hoje eu vejo assim, muito diferente, né? Qualquer pé de meia a gente fazia uma bola pra jogar, rapaz. Bexiga de porco a gente fazia uma bola pra jogar. Que tempo! O povo mais velho que eu vou falando aqui, o povo vai refletindo comigo. Esses momentos que não voltam mais, que, cara, a gente teve alegria de viver, de tomar banho de rio, a gente teve alegria de brincar na chuva, jogar bola na chuva, cara, aquele chuvão dando e a gente lá jogando bola, né? Gripe, ixi, pra pegar uma gripe, olha, realmente era muito difícil pegar uma gripe, né? Então passou o tempo, cara. Eu falo às vezes aqui, eu falo pra você que dá saudade, viu? Dá saudade, né? Dá saudade aqueles tempos que a gente ia pro rio pescar, fazia uns peixinhos, né? E ficou só a lembrança, né? Ficou só a lembrança. 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Meu amigo Edson,
1: o Alessandro, o Arthur, tá meio sumido o Edson, né? Tô meio sumido, acho que o Edson começou a vender bastante moto, sumiu, rapaz. É verdade. Cadê você, Edson? Onde é que você tá, homem? Que barba, começou a sumir o homem, né? Começou a sumir muitos compromissos, né? Que barba, nem bom dia, não dá mais aqui. Eu sempre dava uns bom dia aqui, sumiu o homem, né? Sumiu o homem. Que barbaridade, né? 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
1: Intervalinho, começar a falar aqui do tempo antigo, né? Vamos até um dia um cara me perguntou, mano, onde que tu tira? Tu não é tão velho assim, onde é que tu tira essas histórias? É que eu vivi, cara, eu vivi. O pessoal mais velho aí sabe que é verdade, eu vivi muitas coisas boas, né? A época do borraio, a gente ia os borraios lá no galpãozinho, né? A época do Shark, né? O Shark, a época do salame em cima do fogão, hoje não tem mais. É verdade, coisa de louco, né?
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0: Bom dia, 5h49 da manhã, 5h49, bom dia pro compadre Heraldo, bom dia. O compadre Heraldo falou, lembra às vezes que nós arrancava, arrumava os campinhos, né, nos potreiros, e é verdade, passava arrumando os campinhos, tirava as pedras mais grossas, as mais finas nós tirava no chute, né. Os matacampos, as raízes dos matacampos, né, que tinha ali, o cara tirava um pouco não dava, não, de tanta vontade que era de jogar bola, que às vezes nem tava bem pronto o campinho, e qualquer cantinho nós fazia um campo, né? Barbaridade. Matava a grama daquele canto ali e ia pro outro. Meu Deus do céu, é verdade. Eu e o compadre Heraldo fizemos alguma pescaria, né? Meu Deus do céu, é coisa boa demais. Eu e o compadre Heraldo sempre fomos muito, muito próximos, né? Nós sempre tivemos uma amizade muito grande. Hoje que nós temos meio distante, né? Ele casou, eu casei, e a gente tem que trabalhar para sustentar a família, né, compadre? Não tem o que fazer, né? Mas a gente sempre foi muito próximo, sempre tivemos uma amizade muito grande com o padre Heraldo, Analdo, morávamos pertinho, né? Vivia todo dia um na casa do outro conversando, coisa boa, né? Esse tempo que não volta mais também. O tio Luiz Pivô também, bom dia. O Hernando da Fiorello, bom dia. Meu amigo Rudy já levantou, né? É verdade, a vida não consegue derrubar deitado. Bora levantar, homem. O Rude, bora levantar aí, piá. Vamos sacudir a poeira aí, ó. Vamos levantar, vamos pra lida. Pessoal da Purificadora Delícia, Dona Nena, bom dia. Meu amigo Nel Marcos, bom dia pro Nel. Hoje diz que tem um arrastapé da piazada na cordilheira. E o Nel já tá engraxando as botas, mas que tal, bom dia. É verdade, a Dona Salete Jacosa também falou, assim, a gente ia levar as carnes e voltava pra cá, levava uma camaçada de pau porque atrasava, né? E aí, esse eu lembro, mas aí o cara ia ficar brincando, intertido, com a piazada do vizinho, era pra voltar logo, não voltava, já levava uma grossa de laço, né? Coisa de louco, né? O Ricardo só falou assim, ó, nós somos em 5 vizinhos, ainda trocamos carne quando se carneia. Olha que beleza, uma tradição, mantém-se a tradição ainda, né, Chol? Que beleza, isso é bom demais. O Dirceu Lazarete, bom dia. Meu amigo Girley Fernandes, bom dia. O meu amigo, o Valcíria Clarice Paixão, bom dia. Meu amigo Portela Zóva do Marnóis, aqui na linha par do pessoal, tem o costume de se ajudar. Que bonito isso, viu, seu amor? Que bonito, cara, que coisa linda. O pessoal se ajuda lá ainda quando um precisa, faz os puxirão, e isso é bacana. E o seu Portela tá louco pra fazer um reviro pra nós comer junto, né? Daqui uns dias vai dar certo, acho, né, seu irmão Portela? Verdade. E eles olham que uns dias vamos fazer um reviro pra comer com uma galinha caipira. Azá! Coisa de louco. Meu amigo Lulo da Argentina, bom dia. Bom dia pra todo esse pessoalão aí que tá ouvindo a gente. Quanta gente que ouve a gente, né, cara? É um monte de gente que vai se ligando aqui de manhã, e quando a gente às vezes fala, o que que deu aqui, rapaz, no meu celular, né? Que barbaridade, que coisa de louco aqui, ó. Sartou lá não sei aonde, lá o trem aqui, ó. É verdade, né? Coisa que eu não queria, né? Não queria aqui, sei lá o que que deu aqui. Mas enfim, né? A gente vai falando do tempo antigo, o pessoal vai interagindo também, porque são pessoas que a gente viveu. Bom dia pro Loi Laura, bom dia. Tá aí ouvindo a gente também, bom dia, tá certo? Ó, ok? 5h52, meu Deus do céu, já passou o tempo, né? Como é que voa o tempo aí?
11: É que tu fala demais, Ademar.
0: É, mas não, gente. Luiz Pivoto, mandei um abraço pro tio Luiz Pivoto, acho que mandei, né? Mandei aqui, ó. 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
11: Deus o livre que tu fala, Valdemar.
1: Bom dia pro tio Poioca, bom dia, tio Poioca. Bom dia, bom dia, bom dia, bom dia. Quem mais aí? Tá ouvindo a gente aqui, ó.

0: Vamos pro intervalinho? Vamos pro intervalinho? Já voltamos aqui, ó. Já tá chegando nossa mensagem do dia, né? Meu Deus do céu. Tá voando o dia hoje. Tá voando. 5h55. 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

princesa. Já conversamos com o pessoal lá também para já ir organizando tudo, né? Para ir organizando tudo. Então, hoje, diretamente lá de Princesa, esse grande jogo aí pelo Regional de Futsal, tá? A gente transmite pelo Facebook da Rádio Cedro, pelo YouTube da Rádio Cedro e também pelo principal, que é o rádio, né? Se uma pessoa me diz, mas para que transmitir pelo rádio? Porque não podemos perder a essência do rádio, cara. O rádio, aonde a imagem não chega, o som chega. Tem muita gente, o pessoal que... As pessoas mais de idade, principalmente, gostam de ouvir pelo rádio, né? Pelo radinho. Ouvir o neto jogando, ouvir o filho jogando pelo rádio. Tem muita gente que acompanha pelo rádio. Já decidiu conversar com as pessoas, Valdemar, parabéns para vocês não parar de transmitir pelo rádio. Tem muita gente que tá parando, cara. O pessoal tá só indo pelo YouTube, enfim, Facebook, né? Vão deixando de lado o rádio. A essência do rádio tem que permanecer. E eu sempre falo isso, né? A gente tem que ter, tem que se adaptar ao YouTube, ao Facebook, sim. Hoje é impossível você fazer algo que não for vinculado a essas ferramentas que a gente tem aí em mãos. Mas não pode perder a essência do rádio. Muita gente está no carro, muita gente está em casa, lá na estrevaria, está ouvindo o radinho. Eu sei de muita gente que ouve pelo rádio. Por quê? Eles não pegam o celular, não ligam a TV para assistir lá, enfim. Eles querem ouvir pelo rádio, né? Os mais velhos, principalmente os senhores mais de idade, ouvem o neto, o filho, enfim, pelo rádio. Então a essência do rádio tem que permanecer, com certeza, né? Tem que permanecer. 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Intervalinho, já volta aqui para a mensagem do dia. Tá chegando ela, nossa mensagem do dia. 6:02, hora certa, casa Avemar. 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

a nossa mensagem do dia, a nossa reflexão do dia aqui, ó. Você já parou para perceber que parece que a gente tem tudo e falta alguma coisa pra gente sempre? Não é verdade? Se hoje perguntasse para a maioria das pessoas, você é realmente feliz? Se perguntasse, chegasse ou perguntasse para muitas pessoas, o que falta para você ser feliz? Uma grande maioria, de repente, responderia: é, parece que falta algo para preencher. Não é verdade? Hoje nós temos tudo nas nossas mãos. Conforto. Hoje praticamente a maioria das pessoas, cada um tem um carro. Tem pessoas que têm famílias que têm dois carros, uma moto, três carros. A gente tem as melhores camas, colchão confortável, casa boa, luz, água, tudo instalado. Se der vontade de a gente comprar alguma coisa, a gente vai lá e compra. Mas parece que sempre está faltando alguma coisa, não é verdade? Parece que falta algo para preencher. Parece que a gente sempre está na correria. Parece que sempre a gente precisa correr, porque senão a gente não vai conseguir atingir o nosso objetivo. Realmente, a gente, ser humano, a gente corre atrás de coisas que não agregam na nossa vida. A gente esquece de aproveitar os momentos que a gente vai levar de lembrança. Que o que a gente vai levar dessa vida são somente lembranças, os momentos que a gente viveu. A gente fica meditando e pensando, por que será que a geração mais antiga viveu feliz com tão pouco? Hã? Parecia que 20 anos atrás as pessoas eram muito mais felizes. Você não ouvia quase falar em depressão. Você quase não se ouvia falar em tantas doenças. Hoje, eu já falei isso aqui sobre isso aqui já um monte de vezes, que e cerca de cada 100 pessoas, eu acredito que 90 pessoas tomam remédio para alguma coisa. Se você não toma, você é felizardo, cara. Porque a gente vive dentro de uma panela de pressão todos os dias. Nós somos cobrados, somos exigidos. A nossa, a própria profissão da gente, o próprio, os afazeres nos cobram. Às vezes nem é propriamente as pessoas, mas a gente tem cobrança todos os dias. Aí você para analisar, é cada um tentando te tirar alguma coisa, ou aqui, ou ali, ou, né? Tipo, parece que você está sempre dentro de um círculo que você precisa se defender a todo momento. Falava com uma pessoa essa semana, ela disse que tinha muita dor de cabeça, e ela foi consultar. O médico falou para ela: cara, você fez todos os exames. O médico falou para ela: não, isso aí é estresse, são traumas. Por isso que cada vez que você mentaliza alguma coisa, que você se preocupa com alguma coisa, essa dor de cabeça volta, aciona lá o sistema nervoso e você começa a doer sua cabeça. Olha só. E nós? Não é verdade? Ansiedade. Cara, quanta gente que sofre de ansiedade. Sabe por quê? Porque a gente deixou de lado muitos detalhes da nossa vida. A gente deixou de lado muitos detalhes que faziam uma grande diferença na nossa vida. Vou citar uma para você. Você que está comigo. Aqui não tem nada escrito, rapaz. Eu estou falando, meditando com você. O que é bom para você, pega. O que é ruim, joga fora. Vou te citar um dos detalhes que a gente deixou de lado, que de repente a gente vivia muito mais feliz e não sabia. A conversa. A conversa com os amigos. Ainda tem
aqui na nossa região, porque a nossa região, nossa cultura é diferente. Mas se tu ir avançando para as cidades maiores, você vai ver que é diferente. As conversas com os amigos, as rodas de conversas, aquela cervejinha e uma conversa, né? É uma das coisas. O marido e a mulher conversar, troca de intimidades também, viu? Porque hoje se deixou de lado aquilo que eu acredito que Deus fez de mais precioso. Não estou generalizando, mas é um dos fatos por existir pessoas nervosas, pessoas com tantos problemas. E é verdade, querido, não estou brincando, estou falando a verdade. Deixou-se de ter intimidades. É uma vez por semana. Tempo antigo não, meu amigo. Tempo antigo se batia a régua muito mais. Se resolvia as coisas no quarto. Hoje fica um mês burrento um com o outro. Parece que nós temos tudo, mas nos falta algo. Vou te citar outro exemplo. Pegue para você se é bom. Se não é bom, joga fora. A nossa fé. A nossa fé, ó, murchou. Você lembra? Tempo do vovô, da vovó, do pai e a mãe mais antigo. Igreja, domingo de manhã ir rezar, na missa. Procurar uma igreja. É? Tem vazios que só Deus preenche na nossa vida. E quando eu falo de Deus, eu não falo de religião. Eu não falo de tal placa de igreja. Porque é você e ele. A intimidade é você e ele, você e Deus. É eu e Deus. Converse com ele, é seu amigo, rapaz. Esse vazio vai cada vez mais aumentando pela falta do quê? Da nossa fé. Tem muita gente que foi na igreja, a última vez que foi na igreja foi na crisma. Fez a crisma e nunca mais voltou. Parece que falta alguma coisa. Parece que falta algo para preencher. Não é verdade? Parece que falta algo para preencher. Eu poderia citar tantas outras coisas aqui. Tantos outros exemplos. Mas o tempo já não permite. Domingo de manhã, o pai e a mãe já gritavam, ó, vamos levantar, vamos tratar os bichinhos, fazer o servicinho, deixar alinhado, vamos para a igreja, vamos rezar, missa, depois volta, aí conclui o servicinho e daí estão liberados para o almoço e depois podem brincar à tarde, jogar bola, fazer o que quiser. Mas o primeiro compromisso do domingo qualquer era ir na missa. Os mais antigos vão dizer se não é verdade, não é. E daí a gente não entende por que a gente vai ficando nesse vazio dentro da gente. A gente não entende porque parece que tá faltando algo. Claro, tem coisas que a nossa fé prende. E quando eu falo de fé, eu não falo de você ir lá para agradar ninguém. Você tem que ir por você.

0: se dobra. Filho da Fé aqui na manhã. 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
10: Bom dia, Valdemar. Vai Jesus, é do Guarujá.
0: 6h23 da manhã, 6h23, bom dia para o nosso amigo Ederson, bom dia, tá de pé já, Rosane também, bom dia para a Rosane também, já tá de pé, né? O Jacques Lazarete também já acordou, tá de pé também, bom dia, Dona Lúcia lá no Guarujá, bom dia, pessoal da Panificadora Delícia e a Dona Nina, domingo vai ter produtos na festa da Derrubada Alta, tá, Panificadora Delícia, na festa da Padroeira, na Derrubada Alta, tá certo então. Meu amigo Tio Nezinho, bom dia pro Tio Nezinho também ouvindo a gente, bom dia, o Neuri Rauber também, bom dia, o José Reinaldo Picoloto, bom dia, o Rudy tomando aquele chimarrãozinho bagualu de bom, bom dia, a Vera também, bom dia pra Dona Vera Schneider, pessoal lá de Princesa, meu amigo Nicho, bom dia pro Nicho também, já tá de pé aí, bom dia pro Nicho, também tomando aquele chimarrão. Dois modão aqui, ó, Tião Carreiro Pardinho, Boi Soberano, César e Paulinho, o Milagre do Retrato na manhã, bom dia!

0: aí, 6h30. 6h30 da manhã. César e Paulinho, Milagre do Retrato. Tião Carreiro e o Pardinho. Boi Soberano. Dois modão de viola de arrastar o pé, né? É, você de bater o pé, né? César e Paulinho também. O Tião Carreiro e o Pardinho. Bom dia pra quem mais aí? Pessoal que já tá com seu radião ligado ouvindo a gente. Bom dia, né? Bom dia pro nosso amigo Sérgio. Bom dia. Bom dia pro nosso amigo aqui. Quem mais aqui que tá ouvindo a gente aqui, ó? É o nosso amigo, o José Oscar Fernandes. Bom dia. Bom dia pro seu José Oscar Fernandes. Bom dia. Bom dia. Bom dia. Cadê o Coutinho aí? Cadê o Coutinho? Fala pra nós aí do tempo, Coutinho. Como é que vai ficar o tempo pra nós aí? Fala aí. Bom dia.
1: Bom dia. É, o dia começa frio na região. 2 a 5, 3 a 6 em vários pontos, baixadas, vales, alguma geada onde não tem nevoeiro, e a tarde passa dos 20. Tempo bom. Tempo bom também no decorrer da quinta e sexta, frio de manhã e calorzinho à tarde, tempo bom com aumento de nuvens na sexta. Pode ter alguma chuva ou trovada no finalzinho do dia à noite na sexta-feira. Trovada, chuva, período melhor e fresquinho no sábado, não descartando alguma coisa forte, pontual, granizo e vento, e um bom volume de chuva. No domingo, períodos maiores de tempo seco, chance de chuva e períodos melhor e fica mais quente. Segunda também, volta a ter uma chuva mais forte na terça. Somando sábado até terça, pode ter volumes bem altos de chuva na região. Da Climaterra, Ronaldo Coutinho.
0: Valeu, Ronaldo. Bom dia. Obrigado por Ronaldo Coutinho aí trazendo informações do tempo para nós também, né? Bom dia. Meu amigo Ismael Folgiarini. Bom dia, Ismael. Bom dia, meu irmão. Carlos Vendrúsculo. Bom dia. Bom dia, Carlos. Bom dia. Ainda tá vendo a gente aí, né? Bom dia para esse pessoal aí que acorda cedo também. Já estão na lida já para mais um dia. Bom dia para o meu amigo Ismael Folgiarini, o Carlos Vendrúsculo. Vendrúsculo. E também o meu amigo, o Jacques Lazarete, o Banana e o padrinho Hermes, que já levantaram bem louco pro serviço. Ele vai render, né? Ele vai render. Ontem o nosso amigo Banana me trouxe umas canas aí, né, tchê, pra chupar cana. É, velho, recordar os tempos de guri, chupei quase todas as canas. É, a cana é boa pra fortalecer a mandíbula, né? Deus me livre. E também trouxe umas frutinhas, aquela que dá no pau, né? Jabuticaba. É, bom, bem geladinho, né? Vai que é uma graxa, né, tchê? Coisa boa demais. Ó, intervalinho já volta aqui pra falar dos nossos patrocinadores. Daqui a pouquinho, ó, 6h33. 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
0: Utilidade pública. A Secretaria Municipal de Saúde de Princesa comunica que a vacina contra a gripe H1N1 está disponível para toda a população do município e do posto de saúde.
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0: Seis e trinta e nove, hora certa para você. 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
0: 6h44 aqui, ó, o som do Delcio Panho, Sou Só Você, música que a gente lançou ontem aqui na nossa programação musical. Sou Só Você, Delcio Panho. No, enquanto ele faz o fundinho musical, a gente fala da erva mate Rei Verde, sabor da tradição, a erva que você mate o bocho marrom, tem que ser erva mate Rei Verde. 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Pra finalizar, Delcio Panho, sou só você. Valeu, gente, um abraço, fiquem todos com Deus. Boa quarta-feira, vamos pra cima de mais uma quarta.

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0: Sicoobi Santa Catarina, Rio Grande do Sul, prospectou R$1,4 bilhão em negócios na 49ª Expo Inter. Coopérdia de Concórdia, representada em evento internacional promovido pela AgroSeries. Essas e outras notícias logo após a nossa mensagem cooperativista.
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0: Alô, amigos do sul do Brasil, eu sou o René Roberto e hoje é quarta-feira, edição de 16 de setembro de 2026. E essas são as notícias. Durante os dias 1 e 2 de setembro estiveram presentes no Health Summit, evento internacional realizado pela AgroSeries PIC, o supervisor de terminação e responsável pela cota de suínos da cooperativa Coopérdia de Concórdia, Santa Catarina, Adriano Holdeffer, juntamente com o veterinário coordenador da equipe de genética, Tiago Rodio. O evento discutiu as últimas inovações e progressos da genética suína, focada em robustez e resiliência dos animais, além de melhoria na eficiência econômica, sempre acompanhando a tendência e necessidade mundial de redução de uso de antibiótico e cada vez menor de seguidos. Outro tema abordado intensamente foi a biossegurança e a importância da conscientização e mudança de cultura por parte de todos os envolvidos na suinocultura. O evento trouxe para a cooperativa Coopérdia de Concórdia a segurança de andar com bons parceiros, assim como a aponta caminhos para a constante evolução genética e sanitária. Serviço Nacional de Aprendizagem do Cooperativismo no Estado de Santa Catarina realizou o RH Mais COP, evento voltado a profissionais de recursos humanos e lideranças que atuam nas cooperativas catarinenses. Com o tema A Harmonia que Rege o Futuro do Cooperativismo, a edição deste ano objetivou promover conexão, aprendizado e troca mais saudáveis e estratégicos e no início de Lebon Regis, materiais são recebidos pela cooperativa e encaminhados para as etapas seguintes da logística reversa, conforme os procedimentos estabelecidos para cada tipo de embalagem. A iniciativa contribui para aproximar o sistema de recebimento dos produtores e facilitar o cumprimento das obrigações relacionadas à devolução das embalagens utilizadas no campo. Antes do recolhimento, os materiais devem ser preparados conforme as orientações técnicas, incluindo a tríplice lavagem das embalagens laváveis e a separação das tampas, garantindo mais segurança no manuseio e melhores condições para a destinação. Na opinião da coordenadora do programa e gerente administrativa da COCAN, Kalinka Françoise, números também refletem o resultado do trabalho de orientação realizado junto aos associados. Ela observou: a participação dos produtores fortalece uma prática que vai além do cumprimento de uma exigência e está diretamente direcionada à segurança, à responsabilidade ambiental e às boas práticas no uso de defensivos agrícolas. O programa Campo Limpo integra o calendário anual de ações da cooperativa COCAN de Campos Novos, voltadas à devolução das embalagens utilizadas pelos produtores. A atuação da cooperativa facilita o acesso ao sistema de logística reversa, permitindo que materiais sejam reunidos nas filiais e posteriormente encaminhados aos pontos responsáveis pelo recebimento e pela destinação adequada. E a seguir, depois da nossa mensagem cooperativista, nossa última notícia. Aguardem.
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0: Muito bem, estamos voltando aqui dos estúdios de rádio da Fecoagro em Florianópolis. E agora atenção para a última notícia. O Sicoobi Santa Catarina, Rio Grande do Sul, encerrou sua participação na 49ª Expo Inter com R$1,4 bilhão em negócios prospectados, superando em 40% a meta de R$1 bilhão estabelecida para o evento. Desse total, cerca de R$600 milhões já haviam sido prospectados antes do início da feira, em um trabalho comercial realizado junto às cooperativas e os seus associados. A preparação antecipada permitiu que as equipes chegassem à Expo Inter com parte das oportunidades já mapeadas e mantivessem durante o evento o trabalho de atendimento e negociação com produtores rurais, empresas e demais públicos. Entramos nesse projeto com o objetivo de R$1 bilhão em negócios prospectados. Com muita organização, planejamento e principalmente um trabalho construído em conjunto com as cooperativas, tivemos crescimento em todos os produtos e serviços e alcançamos um resultado histórico, ou seja, o maior volume de negócios já registrado pelo Sicoobi em uma edição da Expo Inter, afirmou Jonathan Amaral, gerente de negócios do Sicoobi Central Santa Catarina, Rio Grande do Sul. Dos R$1,4 bilhão em negócios prospectados pelo Sicoobi durante a Expo Inter, R$730 milhões estão relacionados diretamente ao agronegócio. O valor representa pouco mais de 50% de todo o volume prospectado. Entre as operações estão diferentes modalidades de crédito rural, incluindo operações de custeio, comercialização e investimento. Nessa última categoria estão financiamentos destinados, por exemplo, à aquisição de máquinas e equipamentos e à construção ou melhoria de benfeitorias nas propriedades rurais. Paulo Sangaletti, gerente de agronegócio do Sicoobi Central Santa Catarina, Rio Grande do Sul, explicou que após o encerramento da Expo Inter, o foco agora está na conversão das oportunidades em operações efetivamente contratadas e liberadas. Disse ele, o trabalho já foi iniciado por um time de consultores de negócios em conjunto com as cooperativas e terá continuidade durante todo o mês de setembro com acompanhamento das agências e das equipes comerciais. Além da atuação comercial nos espaços da feira, o Sicoobi promoveu iniciativas voltadas à aproximação com associados e ao fortalecimento do relacionamento com diferentes públicos. As ações resultaram em mais de R$30 milhões em negócios efetivados entre operações de crédito e consórcios. Os consórcios também registraram resultado relevante. O volume passou de aproximadamente R$35 milhões em negócios fechados em 2025 para R$59 milhões neste ano, num crescimento de 68%. A participação do Sicoobi na Expo Inter também incluiu ações voltadas à valorização dos produtores da agricultura familiar. Durante a feira, equipes da instituição visitaram associados que participaram do evento como produtores e expositores e promoveram uma ação exclusiva com o embaixador da marca, o cantor Neto Fagundes, um dos nomes mais relevantes da cultura gaúcha. A programação teve ainda um pocket show do Neto Fagundes em frente à casa do Sicoobi no parque, que reuniu associados, cooperativas e visitantes. Durante o evento, com Paulo Sangaletti, essas aproximações têm como objetivo ampliar a capacidade de atendimento ao produtor. A partir desses contatos, podemos pensar juntos em possibilidade de negócios que tem como objetivo final beneficiar o nosso cooperado, o produtor rural. Finalizou ele. 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

0: No extremo oeste, são 7 horas 25 minutos. Itapiranga terá mutirão para limpeza do cemitério da cidade. Em Cantamondaí terá 21 estudantes na final municipal. Tradição gaúcha ganha espaço com nova atração na Semana Farroupilha de Saltinho. Procon protege consumidores e orienta sobre compras pela internet. São os destaques do RPN primeira edição desta quarta-feira e começa agora. Muito bom dia, são 7 horas 27 minutos. A temperatura agora aqui no centro de São Miguel está marcando 9 graus. Amanhecer de quarta-feira, 16 de setembro. Dia tá bonito, tempo bom, céu azul, sol brilhando, mas temperaturas baixas. Tá frio nesse comecinho de manhã de quarta-feira. Conosco as emissoras afiliadas à rede Peperi de Comunicação. Rádios Itapiranga de Itapiranga, Atalaia de Campoerê, Peperi de São Miguel, Cedro de São José do Cedro e também a Rádio Oeste de Porã do Oeste. E de imediato vamos saber como é que ficará o tempo nesta quarta-feira e na sequência da semana. 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Top Mart traz agora Ronaldo Coutinho e a previsão do tempo direto da Climaterra de São Joaquim. Como é que vai ficar o tempo para a gente hoje e na sequência da semana, hein, Coutinho? Bom dia!
1: Bom dia, é o dia começa frio na região, 2 a 5, 3 a 6 em vários pontos, baixadas, vales, alguma geada onde não tem nevoeiro e a tarde passa dos 20, tempo bom. Tempo bom também no decorrer da quinta e sexta, frio de manhã e calorzinho à tarde, tempo bom com aumento de nuvens na sexta. Pode ter alguma chuva ou trovada no finalzinho do dia à noite na sexta-feira. Trovada, chuva, períodos melhor e fresquinho no sábado, não descartando alguma coisa forte, pontual, granizo e vento e um bom volume de chuva. No domingo, períodos maiores de tempo seco, chance de chuva e períodos melhor e fica mais quente. Segunda também, volta a ter uma chuva mais forte na terça. Somando sábado até terça, pode ter volumes bem altos de chuva na região. Da Climaterra, Ronaldo Coutinho.
0: Muito bem, obrigado Coutinho pela previsão do tempo, direto da Climaterra de São Joaquim. 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Agora são 7h30, a temperatura está marcando 9 graus e nós vamos com os indicadores econômicos. 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De acordo com o Banco Central do Brasil, o dólar está cotado, começa a quarta-feira valendo R$ 5,14. O euro tem cotação de R$ 5,94 e o peso argentino 0,0034. 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Agora são 7h32, 9 graus é a temperatura no centro aqui da cidade. Vamos agora com os preços do mercado agrícola. São todos preços médios pagos ao produtor. O levantamento é da EPAGRE, gerência regional aqui de São Miguel. 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O serviço é 100% pago pela prefeitura nos municípios de Itapiranga, São João do Oeste, Mondaí, São Miguel, Bandeirante e Princesa. Em Guaraciaba, a prefeitura paga 60% do serviço e o produtor 40%, ou seja, R$ 244,59. Em São José do Cedro, 70% é pago pelo município e 30% pelo produtor. O valor é de R$ 183,44, valores pagos para a prefeitura. 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O meio ambiente agradece. De acordo com a EPAGRE, os valores praticados aqui na região são os seguintes: feijão carioca, R$ 280,00, feijão preto, R$ 190,00, milho, R$ 63,00, soja, R$ 138,00, trigo superior, PH, R$ 78,00, R$ 77,00. Preços da pecuária: arroba do boi gordo, R$ 358,00, arroba da vaca gorda, R$ 318,00. E suíno vivo, para produtores integrados, R$ 4,70 o quilo. Já o preço do leite, preços médios praticados aqui na região: preço mais comum R$ 2,68, preço mínimo R$ 2,35 e máximo R$ 2,89 o litro. São os preços do mercado agrícola. 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O meio ambiente agradece. Agora 7h34, temperatura 9 graus. Vamos com os destaques do portal do peperi.com.br. 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Está na capa do portal: acidente entre caminhonete e cá deixa um ferido na SC-163 em Descanso. O acidente foi ontem, no fim da tarde, por volta de 5 horas, na linha Jorge Lacerda, interior de Descanso. Uma pessoa ficou ferida neste acidente. Itapiranga terá aumento de recursos para auxílio de imigrantes. Pedido de vista suspende votação no STF sobre casos de Moraes e Mendonça. E aí outras matérias envolvendo, né, questão que envolve o Supremo Tribunal Federal, suposto envolvimento de ministros com o Vorcaro do Banco Master, ontem troca de xingamentos, acusações mútuas, bate-boca, e no fim das contas, 4-3 o placar para que ocorra a separação, né, da análise dos casos do André Mendonça e do Alexandre de Moraes. Só que Flávio Dino pediu vista do processo, agora o prazo legal que ele pode ficar com o processo para análise é de 90 dias. Produtores rurais podem receber auxílio para reconstrução de telhados após granizo. São destaques da capa do pperi.com.br. 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Temos agora intervalo comercial, 7h37, e daqui a pouco tem as informações regionais com a reportagem da Peperi. É um instante só e o RPN volta já.

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0: Agora 7h41, temperatura na casa dos 9 graus, de volta com RPN primeira edição e as primeiras informações desta manhã de quarta-feira. Para você começar o seu dia muito bem informado, estão conosco as rádios Itapiranga de Itapiranga, Atalaia de Campo Herê, Peperi de São Miguel, Cedro de São José do Cedro e também a Rádio Oeste de Porã do Oeste. Vamos movimentar a reportagem da Peperi com as informações aqui do Extremo Oeste, no oferecimento da Newscar Automóveis. 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Newscar traz agora a participação de Delmar Cláudio, direto de Itapiranga. Município terá mutirão para limpeza do cemitério da cidade. Delmar, bom dia.
1: Muito bom dia, Marcos Meller. Bom dia, amigos ouvintes da programação do RPN desta quarta-feira. Uma comissão foi formada para coordenar as ações no cemitério de Itapiranga. O mutirão para limpeza ocorre em virtude da proximidade do dia de finados e também devido a notificações da vigilância sanitária. O município mantém alerta em relação à dengue e pretende acabar com possíveis focos em decorrência de vasos de flores inadequados e outros materiais que podem servir de acúmulo de água para o desenvolvimento das larvas do mosquito. Conforme integrante da comissão, Davino Rauber, o cemitério é misto, com maior parte da mitra diocesana e o restante do município. O mutirão de sábado será a partir das 8 horas, com envolvimento de voluntários, prefeitura e entidades. O objetivo é recolher flores, vasos, plásticos e também realizar a poda de árvores com auxílio de uma empresa especializada no corte de galhos. De acordo com o Rauber, o cemitério da cidade de Itapiranga conta com área de 1 hectare, porém já está com espaço disponível bem limitado. Ele chama atenção que estão sendo buscadas alternativas para a reutilização de alguns locais e também incentivo para a cremação de corpos. Davino Rauber reconhece que o sepultamento é uma questão cultural e não será uma tarefa simples mudar esta prática em curto prazo. Ele observa que a questão ambiental também precisa ser levada em consideração. Neblina aqui no Vale do Rio Uruguai e a temperatura neste momento em Itapiranga em 9 graus. Um ótimo dia a todos e até amanhã.
0: Obrigado pelas informações, Delmar. Agora são 7h44, a temperatura está marcando 9 graus. Para Newscar Automóveis, quem está chegando agora é Caroline Souza, da Rádio Atalaia. Tradição gaúcha ganha espaço com nova atração na Semana Farroupilha de Saltinho. Caroline, bom dia.
2: Bom dia, Meller. Bom dia, ouvintes da Rede Peperi. A programação da Semana Farroupilha começa amanhã com a recepção de cavaleiros e representantes de centros e tradições gaúchas de Saltinho e região. Os participantes ficarão concentrados no centro comunitário, onde também serão realizados acampamentos. Mileia Luneburger, diretora de cultura de Saltinho, destaca que na sexta-feira será promovida pela primeira vez a Noite Campeira. A iniciativa foi criada para valorizar agentes culturais contemplados pelo edital de política nacional Aldir Blanc. A programação terá apresentações e manifestações artísticas do público. Além disso, lampiões, música e pilcha marcam mais uma edição do Baile de Candeeiro sábado à noite. A diretora de Cultura e Turismo, Nileia, Frisa que a programação também contribui para preservar os costumes da cultura gaúcha, além de fortalecer a convivência entre famílias, amigos e vizinhos. Quarta-feira começando com sol em Campo Herê, porém com a temperatura ainda baixa na casa dos 8 graus. Uma boa quarta-feira e até amanhã.
0: Muito bem, obrigado pelas informações, obrigado pelo destaque aí da região de Campo Herê. 7h46, reportagem falou para News Car Automóveis. 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Intervalo comercial agora e daqui a pouco tem novas informações com a reportagem da Peperi.
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7: De quarta-feira, conosco as rádios Itapiranga de Itapiranga, Atalaia de Campoerê, Peperi de São Miguel, Cedro de São José do Cedro e também a Rádio Oeste de Porã do Oeste. Vamos agora movimentar a reportagem da Peperi de novo, agora no oferecimento do Bono Free Shop, que tem bebidas, televisores, ar-condicionado e muitos outros produtos das melhores marcas com ofertas especiais para você aproveitar e economizar. 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Vamos agora até o município de São José do Cedro. Everton Macedo é que está chegando. Procon orienta sobre compras pela internet. Everton, bom dia.
8: Bom dia, Marcos. Bom dia, os ouvintes. Compras pela internet estão entre as principais demandas do PROCON de São José do Cedro. A informação é da coordenadora do órgão, Maiar Marcos. Segundo ela, o órgão tem registrado aumento nas reclamações relacionadas às compras realizadas pela internet. A praticidade das compras online também trouxe novos problemas aos consumidores, como golpes, lojas falsas, produtos diferentes dos anunciados, atrasos e não entrega das mercadorias. A orientação é para que o consumidor fique atento antes de realizar qualquer compra e procure verificar a procedência da empresa e as informações disponíveis sobre o produto. O PROCON tem recebido uma demanda considerada alta nesta área e, em muitos casos, tem conseguido intermediar a solução entre consumidores e empresas. Maiara destaca que o consumidor também precisa conhecer seus direitos para evitar prejuízos. A compra pela internet é considerada uma contratação fora do estabelecimento comercial e possui regras específicas de proteção, inclusive o direito de arrependimento da compra. O consumidor tem 7 dias para desistir de compra feita na internet. A informação é da coordenadora do PROCON de São José do Cedro, Maiara Marcos. O consumidor que realiza uma compra pela internet tem direito de desistir da contratação no prazo de 7 dias. De acordo com o PROCON, o período começa a ser contado a partir do recebimento do produto. A regra vale para compras realizadas fora do estabelecimento comercial, como pela internet ou por telefone. O direito de arrependimento não depende da existência de defeito no produto. Se a pessoa não se agradou, ela pode fazer a devolução. Tempo bom em São José do Cedro, sol brilhando desde o começo da manhã, mas bastante frio, 9 graus a temperatura por aqui. Um bom dia a todos e até amanhã.
7: Muito bem, obrigado pelas informações e pelo destaque aí da região de São José do Cedro. RPN segue adiante, agora nós vamos até Iporã do Oeste no oferecimento do Bono Free Shop para ouvir Laércio Antônio. Em Cantamandaí terá 21 estudantes na final municipal. Laércio Antônio, bom dia.
9: Bom dia, Marcos Meller. Bom dia, ouvintes do RPN. O Encanta Mondaí é o Festival da Canção Estudantil e está na sua segunda edição com 21 estudantes nesta fase municipal, prevista para o dia 26 de setembro no Clube Ipanema. O Festival da Canção Escolar vai reunir os estudantes classificados nas etapas realizadas pelas escolas de toda a rede municipal de ensino. Segundo a diretora municipal de cultura, Elaine Emel, a competição está dividida em três categorias. A primeira reúne alunos do primeiro ao terceiro ano, a segunda estudantes do quarto ao sexto, a terceira inclui os anos finais do sétimo ao nono ano. Cada categoria terá 7 finalistas. Elaine Emel destaca que o festival foi criado no ano passado para valorizar o canto e a revelar talentos entre os estudantes. Na primeira etapa, que é a etapa escolar interna, a escola organiza seu festival interno para escolher os representantes que irão então para essa fase municipal do festival prevista para o dia 26. As músicas são de livre escolha do estudante, porém precisam conter letras que tenham um cunho educativo e não palavras ofensivas ou algo nesse sentido. Já na fase municipal, os estudantes poderão escolher a música e o estilo que vão apresentar. Os cantores, enfim, estudantes terão acompanhamento dos professores da Casa da Cultura e o evento conta com apoio da Secretaria Municipal de Educação e Cultura e cooperativas do município. Elaine Emel destaca que o apoio de todas as famílias sempre é fundamental e elas estão presentes levando seus filhos para o ensaio e da comunidade que também participa prestigiando o evento em grande número. Nós temos um lindo dia de sol, porém frio aqui fora do Oeste, 10 graus, Marcos, agora. Um abraço a todos, bom dia e até amanhã.
7: Muito bem, obrigado pelas informações, pelo destaque aí da região de Iporã do Oeste. 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Agora, hora do esporte, aqui no RPN, primeira edição. 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Traz agora as informações do esporte. Ontem tivemos jogos pela Série B do Campeonato Brasileiro, tivemos Sul-Americana, Libertadores. Na Série B, Londrina fez 6-0 na Ponte Preta. O Náutico venceu o Operário. Aliás, o Náutico empatou com o Operário em 3-3. E o CRB venceu o Sport Recife pelo placar de 2-1. Pela Sul-Americana, o Vasco avançou, eliminou o Santa Fé, venceu no Rio de Janeiro por 2-0. E o São Paulo foi eliminado pelo Boca Juniors. Jogo de ida, Boca 1, São Paulo 0. Ontem, no Morumbi, deu 1-1 e o São Paulo está fora da Sul-Americana. Pela Libertadores, o Fluminense avançou, perdeu para o Platense por 2-1 na Argentina, mas no jogo de ida venceu por 2-0, portanto, está classificado o Fluminense. Hoje, pela Série B do Brasil, aliás, pela Série A do Brasileirão, tem Botafogo e Grêmio. O Grêmio está com um técnico novo, Renato Gaúcho, Renato Portaluppi, e enfrenta o Botafogo em jogo atrasado pela Série A do Brasileirão. O jogo é no Rio de Janeiro. pela Sul-Americana, teremos Atlético Mineiro e Santos. O jogo da volta, na ida, deu Santos 2-0. E pela Taça Libertadores, duas partidas, LDU e Palmeiras. No jogo da ida, Palmeiras 1-0. Hoje é em Quito, no Equador. E o Corinthians recebe o Estudiantes da Argentina. O jogo da ida na Argentina acabou empatado em 1-1. 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Intervalo comercial agora e daqui a pouco a gente volta.

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0: Estamos de volta com o RPN primeira edição e as primeiras informações desta manhã de quarta-feira, que é para você começar o seu dia muito bem informado. Estão conosco as emissoras afiliadas à rede Peperi de Comunicação, Rádios Itapiranga de Itapiranga, Atalaia de Campo Herê, Peperi de São Miguel, Cedro de São José do Cedro e também a Rádio Oeste de Porã do Oeste. 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A Facibel 2027 está confirmada para os dias 8, 9 e 10 de janeiro no município de Belmonte. E nessa semana começou o período de venda dos estandes para os expositores. Estamos em contato agora com Lucas Gabriel, que é o vice-presidente da Comissão Central Organizadora. Abriu nessa terça-feira e já teve procura pelos estandes, vice-presidente. Bom dia.
1: Bom dia, Meller. Bom dia a todos os ouvintes, em especial aí aos ouvintes do município de Belmonte. Então, iniciamos aí, nesta segunda-feira, a abertura oficial da venda de estandes para o pessoal do município de Belmonte, para expositores locais, e já estamos com uma grande movimentação aí. Aproximadamente 30 empresas já manifestaram interesse, retirando a ficha de inscrição, conversando conosco, para estarem expondo aí os seus produtos e a sua marca, claro, nesse evento que, sem dúvida nenhuma, é um dos maiores que o nosso município já executou, sem dúvida nenhuma.
0: Sim. Bom, quantos estandes foram colocados à venda e como é que é a dinâmica de comercialização? Começa com o pessoal de Belmonte mesmo, né, Lucas?
1: Isso, Meler. Então, a gente, como fizemos nas outras duas edições, 2023 e 2025, e que deu muito certo, a gente manteve dessa forma. A gente dá prioridade primeiro para os estandes de expositores do município. Nessa edição, nós teremos aproximadamente 108 estandes a serem comercializados, certo? Entre estandes internos dentro do pavilhão, estandes externos e a área de alimentação. Então, como que funciona para o pessoal do município? Para o pessoal do município, nós abrimos as inscrições que vão até o dia 30 de setembro, e aí o pessoal vem até aqui, até a prefeitura, retira a sua ficha de inscrição ou preenche ela aqui mesmo, manifestando aí o interesse em participar da feira. E depois desse prazo, né, quando encerrarmos as inscrições no dia 30, faremos oficialmente o sorteio ou a destinação, né, dos estandes para estes expositores que manifestaram interesse de Belmonte.
0: Expectativa é que o pessoal de Belmonte compre todos os estandes ou deve sobrar para a empresa de fora esse ano, hein, Lucas?
1: Então, Meler, como a gente percebeu nas outras edições, a gente vai ter aproximadamente 40 empresas do município, certo? Participando. Foi o número que nós registramos na outra edição, certo? Então, esse número tende a se repetir. Aproximadamente 40 a 50 empresas do município. O restante dos estandes, né, que completam os 108, serão comercializados para o pessoal de fora, posteriormente, à escolha do pessoal do município daí.
0: Ou seja, no mês de novembro, aliás, outubro, muito possivelmente.
1: Isso, exatamente. Encerramos aí no dia 30 de setembro agora as inscrições do pessoal do município. A gente vai ter um prazo aí para realizar o sorteio, né? Vamos realizar uma reunião com todos os inscritos, sorteio.

0: todos os stands e destinar, né? E aí, a partir do dia 5 de outubro, oficialmente, a gente abre as inscrições para as empresas de fora até o dia 20. Então, também, 15 dias para as empresas regionais de outras cidades exporem, né, ou demonstrarem interesse em expor a sua marca na Facibel.
1: Claro. A venda de stands é um dos aspectos da preparação, né, para o evento de janeiro. Quais são os outros trabalhos e preocupações que vocês têm nesse momento em relação a deixar tudo pronto para a feira lá em janeiro, hein, Lucas?
0: Então, Miller, como você comenta, a parte dos stands é um dos processos fundamentais, porque a feira por si só ela é um sucesso por conta da participação, mas a gente tem um trabalho extremamente grande em volta de tudo isso, em torno de tudo isso. Por quê? A cada feira que a gente fez, a gente analisou pontos negativos e que precisariam ser alterados e aplicamos isso nessa edição. Aumentamos o espaço de estandes, melhoramos o tráfego de visitantes, né, para que eles possam trafegar pelo parque de uma forma mais confortável, expandimos a área de alimentação. Então, assim, é um trabalho muito grande para trazer mais conforto e mais público. Claro, a gente quer que, assim como na feira anterior, a gente teve mais de 30 mil visitantes nos 3 dias de feira, a gente quer manter esse número e até aumentar, certo? Então, é um trabalho para que a gente traga conforto para quem está expondo e para quem vem prestigiar o evento também, né?
1: Sim. A questão dos shows, já está tudo definido, acertado ou ainda não, hein, Lucas?
0: Então, galera, isso é uma pergunta que a gente tem ouvido bastante ultimamente, certo? Estamos agindo aí com bastante cautela quanto à programação, porque nós estamos ainda fechando algumas coisas, principalmente na área de palestras. Nós vamos ter um espaço para o agro, voltado para o agronegócio e os agricultores do município e da região, que é um momento de palestras com entidades sobre alguns assuntos que se encaixam nas realidades dos nossos agricultores, certo? Isso ainda falta ser definido, quantas palestras vão ser, o que vai ser. Quanto à questão dos shows, estão todos acertados, certo? Faltam apenas detalhes contratuais. O que eu posso lhe adiantar e que a gente já conversa é que nós teremos 2 shows nacionais nessa edição, algo totalmente novo e que não aconteceu nas duas primeiras, certo? Os 2 shows nacionais acontecerão no sábado, dia 9, aniversário do município de Belmonte, mas claro, a programação ela vai se estender na sexta e no domingo também, serão mais de 8 atrações que vão subir ao palco aí, nesses 3 dias que eu ainda não posso lhe adiantar, mas que sim, a partir de outubro, no mês que vem, tudo vai ser divulgado e o pessoal vai saber quais shows irão subir ao palco da Facibel nessa edição.
1: Claro, para fechar rapidamente, com ou sem cobrança de ingresso, Lucas?
0: Sem cobrança, Miller, totalmente gratuito e acessível à população, é algo que a gente sempre priorizou, né? Por se tratar de uma data tão especial como o aniversário do município, trabalhamos com os shows e todas as atrações de forma totalmente gratuita, não há cobrança nenhuma.
1: Muito bem, obrigado e boa preparação aí da Facibel.
0: Eu que agradeço o espaço, meu Eric, também deixo o convite aí a que sejam prestigiando, ainda que falte um tempo, mas deixando já o convite também a empresas que estejam interessadas em participar do nosso evento, que entrem em contato conosco e que a gente possa aí ter um evento para comemorar com chave de ouro esses 35 anos do nosso município.
1: Muito bem, conversamos hoje com o Lucas Gabriel, que é o vice-presidente da Comissão Central Organizadora da Facibel, do município de Belmonte. 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Ponto final no RPN, primeira edição. Voltaremos amanhã, 7h25. Obrigado pela audiência e até amanhã.
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JM Thiago, pra ter você aqui, bom dia. A gente ouviu também Mato Grosso e Matias. Teve Luan Santana, Tanto Faz, pra gente começar bem demais a nossa programação. Show na manhã, bom dia. Uma ótima manhã pra você. Bom dia, bom dia, bom dia. Boa quarta-feira. É, quarta-feira tá aí, né? Uma ótima quarta-feira pra você. Quarta-feira de tempo bom, de sol, depois de termos aí uma segunda-feira também com tempo bom, mas nublado. Ontem bem nublado, ontem fechado, nublado com chuva. Segunda-feira também o tempo estava ruim, teve alguns momentos de sol, mas ontem à tarde, pelo menos final da tarde, da metade da tarde em diante, né? Tivemos um dia de sol, hoje já amanhece um dia bonito e a temperatura baixa. 9 graus foi a temperatura mínima das últimas horas. Agora nós estamos com 11 graus nos estúdios da Rádio Cedro. Daqui a pouquinho, Ronaldo Coutinho fala para nós, traz a previsão do tempo num oferecimento da Pagnosat. É o Cedro Show na Manhã. 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Um bom dia, bem-vindos à programação Show na Manhã. Daqui a pouquinho tem a previsão do tempo com Ronaldo Coutinho falando para nós, confirmando esse tempo bom. E já já teremos informações com a nossa repórter Pavilage, a Pâmela Macedo, e as ocorrências das últimas horas no plantão policial. Cedro Show na Manhã, uma ótima manhã para você. Um bom dia!

0: 8 horas 36 minutos, hora certa. 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
0: E agora a previsão do tempo. Ronaldo Coutinho está com a gente. Fala para nós como fica o tempo da nossa região. Tempo bom por aqui, Ronaldo, depois de muita chuvarada. Domingo amanheceu com tempo bonito também, domingo de sol, mas depois o tempo ficou ruim e nublado. Não choveu no domingo, mas enfim, não foi aquele domingaço todo ele de tempo bom. O tempo bom na região é em todo o estado de Santa Catarina, Ronaldo. Bom dia.
5: Bom dia. É, vai continuar com tempo bom, né? Tá um dia bonito, agora em Santa Catarina, frio, aqui deu 4,7 abaixo de zero.
0: Olha só.
5: Fez bastante frio, aí na região de vocês teve locais aí com 3, 4 graus de temperatura, outros com 5, 7, e à tarde fica bem agradável, passa aí dos 22. Mantém o tempo bom também na quinta e sexta, com frio de manhã esquentando à tarde. Sexta pode ter chuva e trovada final do dia à noite. No sábado, chuva forte com período de melhora. Domingo e segunda não está livre da chuva, mas tem período de tempo seco, fica mais quente. Terça também tem chuva, querendo melhorar na quarta. Somando de sábado até terça-feira, pode ter um volume alto de chuva. Da Climaterra, Ronaldo Coutinho.
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0: Bom dia, são 8 horas e 42 minutos, 8h42, tem informações chegando na Rádio Cedro, informações com a nossa reportagem, com a repórter Pavilage, a Pamela Macedo, trazendo informações pra gente aqui na 90,7. Quem traz informações é a Pamela. Alô, Pamela, bom dia.
14: Bom dia, Everton, bom dia, ouvintes da Rádio Cedro, boa quarta-feira a todos. Estamos chegando com as notícias do setor policial. Acidente entre caminhonete e Ford deixa um ferido na SC-163 em descanso. Um acidente de trânsito envolvendo uma caminhonete de cor azul e um Ford Ka de cor branca foi registrado por volta das 17 horas na SC-163, na entrada da linha Jorge Lacerda, interior de Descanso. A ocorrência mobilizou equipes dos bombeiros de São Miguel do Oeste e de Iporã para o atendimento. Conforme as informações iniciais, uma pessoa ficou ferida no acidente e precisou receber atendimento dos bombeiros. Posteriormente, a vítima foi encaminhada ao hospital para avaliação e cuidados médicos. As circunstâncias da colisão e as condições dos envolvidos deverão ser apuradas. Justiça condena homem a mais de 36 anos de prisão por abusar sexualmente da própria neta em São Lourenço do Oeste. A justiça condenou um homem de 57 anos a 36 anos, 5 meses e 15 dias de prisão em regime inicial fechado por crimes de estupro de vulnerável e satisfação lascívia mediante a presença de criança ou adolescente cometidos contra a própria neta em São Lourenço do Oeste. A sentença foi proferida nesta segunda-feira pela Vara Única da Comarca de São Lourenço. Segundo os autos, os abusos ocorreram durante aproximadamente 4 anos, quando a vítima tinha entre 8 e 12 anos de idade. Conforme o processo, o homem se aproveitava da relação de confiança e da convivência familiar para cometer os abusos dentro da residência, principalmente nos momentos que estava sozinho com a criança. Ainda segundo a investigação, ele fazia ameaças para impedir que a vítima contasse o que estava acontecendo. A condenação foi baseada no conjunto de provas reunidas durante o inquérito policial, incluindo o depoimento especial da vítima, escuta especializada e laudos periciais. Na sentença, a justiça reconheceu a autoria e a materialidade dos crimes. A pena também considerou a condição do condenado como avô afetivo da vítima, além do contexto de violência doméstica e familiar e a repetição das condutas ao longo dos anos. O homem teve negado o direito de recorrer em liberdade. Incêndio atinge cozinha de restaurante no centro de São José do Cedro. Um incêndio atingiu a cozinha de um restaurante localizado na Avenida Rio Grande do Sul, centro de São José do Cedro, na noite desta terça-feira. O corpo de bombeiros foi acionado por volta das 19 horas. Quando as equipes chegaram ao local, as chamas ainda estavam em fase inicial e haviam sido controladas com pelos populares com o uso de extintores disponíveis na edificação. Devido à quantidade de fumaça no interior do estabelecimento, foi necessário realizar a ventilação do ambiente. Durante a averiguação, os bombeiros constataram que o foco do incêndio teve início na área da cozinha, próximo a uma fritadeira elétrica que estava em uso. Um funcionário que utilizava o equipamento no momento do incidente relatou que o foco inicial teria ocorrido na tomada de energia elétrica. O restaurante possui cerca de 322 metros quadrados, sendo 45 metros quadrados correspondentes à cozinha. Os demais ambientes do estabelecimento, assim como o apartamento localizado no andar superior, não sofreram danos. Pamela Macedo, repórter.

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0: O Ipiranga Futebol Clube convida todos os associados para a Assembleia Geral Ordinária, dia 28 de setembro, às 19h30, no Estádio da Baixada. A Secretaria de Saúde de Palma Sola comunica que a vacina contra a gripe H1N1 está disponível para toda a população do município no posto de saúde.
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Bom demais, o som do Paralamas, o amor não sabe esperar. Bom dia, show na manhã, bom dia, bom dia, bom dia, bom dia. Uma ótima manhã para você, uma boa quarta-feira. É manhã de tempo bom, e 9 da manhã, hein? Vai passando o tempo, né? Nosso programa tá mais curtinho, um pouquinho, né? Não muito, né? Pouquinho só, né? Um pouquinho mais curto só. Na verdade, todas as programações das emissoras de rádio, né? Principalmente a programação que vem logo após o horário eleitoral gratuito, né? Fica mais atrasado um pouco, né? O Globo em Foco também começa.

Vai ter segundo turno, né, para a presidência da República, com certeza vamos ter. Para o governo do estado, não se sabe, né, mas aonde tem segundo turno, também tem horário eleitoral gratuito no segundo turno, que começa logo em seguida, já começa já na semana seguinte, né, já na semana próxima ali ao período eleitoral, ou ao dia das eleições, que é 4 de outubro. 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

0: Adivinha o quê? Lulu Santos na programação Show na Manhã. Bom dia, teve Engenheiros do Havaí. Quando o carnaval chegar? Bom dia, bom dia, bom dia, bom dia. Uma ótima quarta-feira para você. Bom dia, manhã de tempo bom. Olha, hoje tem futebol. Como a gente gosta de futebol, adora falar de futebol aqui no programa. Então a gente vai falar do Campeonato Brasileiro, que tem rodada. Tem rodada não, tem jogo, é hoje, né? Tem jogo hoje à noite. Olha só. Então, alô, gremistas. Grêmio joga, é só o Grêmio, hein? É aquele jogo atrasado. Grêmio e Botafogo. Na verdade, é Botafogo e Grêmio. Então, jogo atrasado hoje. À noite vai acontecer esse jogo aí. Botafogo e Grêmio, pelo menos, fica ok. Ainda vão ficar com jogos atrasados São Paulo e Santos, Atlético Mineiro e Bragantino e Chapecoense e Vasco da Gama. Ainda vão ficar com jogos atrasados. Cada time desses tem um jogo atrasado, né? O Grêmio também tem um jogo atrasado. O Grêmio perdeu para o Vasco. O Vasco tem um jogo atrasado também. E o Vasco mas vai jogar ainda. Vasco e Chapecoense é em Chapecó. Mas o Vasco vai ganhar da Chapecoense. E aí, por isso que o Grêmio tem que pedalar para não cair para a Série B no ano que vem, né? O fiasco foi um fiasco contra o Vasco, né? No segundo tempo. E o fiasco foi o resultado do jogo, e que é o todo do jogo, e o segundo tempo, porque no primeiro tempo o Grêmio jogou bem. Até o Grêmio levar o gol, o Grêmio estava jogando um futebol legal. 5 minutos antes do Grêmio levar, o Vasco começou a dominar o jogo e o Grêmio não teve força para sair da área, para tirar a bola dali, para movimentar no meio de campo. E tem algumas coisas assim que a gente fica torcendo para que aconteça, para que melhore no time do Grêmio, no time do Internacional também. Mas de repente o técnico Renato chegando vai melhorar o desempenho do jogador TT, por exemplo, um cara que foi contratado por milhões, porque ele foi atrás e disse que nunca tinha jogado profissional no Grêmio, que ele foi vendido muito novo ainda, e é verdade, e ele foi vendido muito novo porque o Grêmio precisava de grana na época, e o Grêmio ganhou um bom dinheiro, só que agora o Grêmio foi e comprou o cara de volta, mas o time que vende pra, de volta para jogar para time brasileiro é porque o jogador não deu certo na Europa, e ele não tem toda essa perspectiva de ser um craque. E o TT tá ganhando como craque e tá jogando como amadorzão. Cara, tomara que o Renato consiga melhorar o futebol desse cara. Dona G, hoje, hein? 7:30 da noite, 19:30, Botafogo e Grêmio pelo Campeonato Brasileiro. O jogo é no Rio de Janeiro e eu acredito que o técnico Renato já vai estrear hoje, hein? Se ele não tiver na Casa Mata, mas deve estar lá incentivando os jogadores no vestiário pelo menos, né? Já que ele ainda está no Rio de Janeiro, com certeza, né? O Renato, ele só vai vir parar em Porto Alegre, já que ele é o Renato do Rio, né? Renato das Barancas, do Rio Guaporé, em Bento Gonçalves. 9:14, bom dia! Show na manhã! Quem falou isso foi um gringão italiano lá de Bento Gonçalves, que morava perto da casa do Renato, né? Um agricultor lá que encontrou Renato um dia, né? E encontrou Renato e... Ô, Renato, tu que é o meu vizinho lá, que era um cara que jogava bola, tu era bom de bola. É muito legal esse caos verdadeiro. E aí o Renato disse, não, não, meu senhor, o senhor tá me confundindo, eu sou do Rio. Ah, tu é do Rio Guaporé, te conheço, teu pai, o fulano de tal, tua mãe, vizinho nosso lá, temos até compadre. Que coisa! Show na manhã, bom dia, deixa o Renato ser feliz do jeito dele e que ele traga felicidade para os gremistas. Cedro, show na manhã. Olha no peperi.com.br, tem foto do corpo de bombeiros, né, de um incêndio que atingiu na noite de ontem um restaurante na Avenida Rio Grande do Sul, né? Então esse incêndio que atingiu o restaurante na Avenida Rio Grande do Sul ontem à noite atingiu a cozinha desse restaurante, né? E provavelmente esse restaurante aí não vai poder atender hoje, até que o pessoal faça toda a limpeza lá do local, né? Que o pessoal faça toda, né, as melhorias, né? E conserte também o que infelizmente queimou, né? Nossa solidariedade aí à empresária, dona do restaurante, né? Que
1: teve esse sinistro, né? Mas tanto o pessoal lá do restaurante mesmo, o pessoal já estava combatendo o incêndio e o Corpo de Bombeiros também chegou imediatamente para socorrer, para atender, né? Então, tanto no salão onde o pessoal almoça e janta, não teve prejuízos, tanto quanto no apartamento em cima. Foi na cozinha, que fica na parte dos fundos, aonde que o pegou fogo, né? Mas ninguém se machucou também, isso é o mais importante, né? Incêndio ontem, então, em restaurante em São José do Cedro. Cedro Show na manhã, são 9:16. Daqui a pouquinho a gente traz mais músicas para você na programação da 90,7, no oferecimento do Super Pouco Preço. 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

0: Mais emoção na sua manhã, bom dia! Bem-vindos na programação Show! 9h23, 9h23, Cedro Show da Manhã, música, informação e gente amiga do outro lado do rádio. Uma ótima manhã para você, bom dia! Bem-vindos à programação da 90,7. 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Nicole Amanda Kipper, são nossos patrocinadores, bom dia, empresas que estão com a gente todas as manhãs. 9h23 agora, eu sou o jornalista Everton Adriane Macedo e a gente vai com você até as 10h30 no Cedro Show na Manhã, levando muita música, muita informação. Alegria e gente amiga do outro lado do rádio, bom dia, ótima manhã pra você. 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BCS, e a hora são 9h24. 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Bom dia, Show na Manhã, tem informações chegando na Rádio Cedro, informações com a nossa reportagem, repórter Pavilage. Alô, Pamela.
1: Nós estamos conversando agora, neste momento, com Claudecir Vieira, o GIP, secretário da cidade do município de Anchieta. E ele fala para nós sobre uma operação tapa-buraco que está acontecendo e também sobre as calçadas compartilhadas. Bom dia, GIP.
2: Bom dia, Pâmela. Bom dia a todos os ouvintes da Rádio Cedro. Então, a equipe vai estar efetuando esse tapa-buraco na cidade, né? Em virtude das últimas chuvas fortes que aconteceram no município, a entrada da cidade foi bastante danificada, porque acabou não vencendo os bueiros que tinha na rua Mato Grosso, que dá acesso à cidade, né, acesso principal, e acabou estourando alguns pontos do asfalto, né? Então nós, no dia de ontem, retiramos todo esse material desse local e estaremos então recolocando o novo asfalto nesses pontos, né? É alguns trechinhos, né? Não é, essa rua vai sofrer uma recuperação completa, até é bom colocar isso para a população de Anchieta, que nós temos o projeto para dentro de 2 a 3 meses, estamos concluindo que a gente vai estar fazendo toda a recuperação desse trecho em torno de 100 metros Vamos estar retirando todo esse asfalto, fazendo tubulação nova, fazendo mais uma tubulação. É um investimento em torno, Pamela, de em torno de R$1 milhão que vai ser investido nesse local. Mas isso vai ficar para frente, porque não concluímos ainda o projeto, parte do recurso já está em conta. Então, nós, só para colocar isso para a população, né? Que nesse momento nós estamos fazendo essa recuperação em virtude aí de ter danificado alguns pontos e estaremos dando condições, né, para as pessoas passar sem ter problema nos veículos, né? E também, claro, estamos fazendo esse tapa-buraco em alguns pontos que a Casan acabou fazendo a recuperação aí de canos que deu problema nos canos da Casan e tocaram de ter que quebrar o asfalto, né? Então nós estamos também fazendo junto esse tapa-buraco onde que a Casan danificou o asfalto. Então a gente pede a compreensão da população aí, que vai ficar esse dia um pouco trancado aí nesses locais, mas é para o melhor. Sobre isso, a gente está fazendo um trabalho aí, a gente sentou junto com a administração, com o prefeito e o vice, e eu fui conversar com as empresas aonde não tinha calçada em frente ao seu comércio, de acesso aos locais de descarregamentos, locais aqui na avenida, entrada à cidade. E o que que a gente então montamos? Esse programa de compartilhamento. O município entra com o concreto, né? A gente faz a compra do concreto usinado e a empresa entra com a mão de obra do pedreiro, né? E somente colocando o paver direcional no meio. Então, os demais trabalhos e o concreto, o município acaba comprando, adquirindo e colocando, então, nesses locais, né? Ficou muito bom esse programa, muitas empresas aderiram e estão fazendo, né? A gente, toda semana, temos em torno de uma ou duas calçadas executando. Está ficando muito bonita a nossa cidade, né? Com esse trabalho, por quê? Porque você, onde não tinha calçada e ter, muda totalmente, né? Então foi um programa que está dando certo e que estamos deixando todos contentes, né? Também a gente tem a questão onde foi feito todos os asfaltos novos, então a gente não cobrou o asfalto, mas exigiu do morador fazer a calçada. Agora, onde, por exemplo, nós tínhamos uma rua, que eu vou estar falando, que nós não tínhamos só duas calçadas. E agora fechou 100% calçada nessa rua. Uma rua que ficou muito bonita, né, Pamela? Então isso é importante, esse trabalho que estamos fazendo. A gente está visitando as famílias pessoalmente, as empresas, sentando com eles, conversando pessoalmente. E é assim que a gente está conseguindo deixar a nossa cidade mais bonita, mais organizada, que esse é o nosso objetivo.
1: Nós conversamos com Claudecir Vieira. Pamela Macedo, repórter Pavilage.

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9: Alô, você, bom dia! 9:37, manhã de quarta-feira, manhã de tempo bom, manhã de sol, temperatura subindo, hein? Estamos com 13 graus e 6 décimos aqui nos estúdios da Rádio Cedro. É, essa manhã a temperatura chegou a 9 graus, menos de 10 graus, é frio, né? A gente sente. E nós estamos na segunda quinzena de setembro, o mês de setembro mais frio da história. Desde que são controladas as temperaturas, controladas não, desde que são aferidas, né? Que a temperatura a gente não controla, a gente controla dentro da casa da gente, né? Em ambientes fechados. Desde que são aferidas as temperaturas, que elas são anotadas, que a previsão do tempo é feita, desde essa época, quando começaram as primeiras medições do tempo, controle pluviométrico, quanto choveu, quanto não choveu, né? As anotações pluviométricas, porque não tem como controlar a chuva também, mas desde que iniciaram, nunca nós tivemos um mês de setembro tão frio no sul do Brasil. É o mês mais frio no sul do Brasil, em Santa Catarina, desde que começaram as anotações do tempo, tanto das temperaturas mínimas e máximas para o mês de setembro, quanto para as precipitações pluviométricas. Totalmente anormal esse ano de 2026. Agora, 9:39 da manhã, 13 graus a temperatura no dia 16 de setembro. Show na manhã, bom dia! 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

0: 9h41, hora certa. 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
9: Bom dia! Tem uma música que diz As Andorinhas Voltaram. Pois é, música do Barreirito, né? Grande cantor Barreirito, cantor da década de 70 e 80, né? Saudoso já, não está mais, né? Entre a gente, mas as músicas dele permanecem. E As Andorinhas é uma das músicas que ele cantou, né? Fez muito sucesso. Eu tô falando das Andorinhas porque a gente volta a ver as Andorinhas. Elas estão de volta, elas voltaram aqui na nossa cidade. Estamos numa região fria, né? No inverno é frio aqui, então no verão elas estão presentes, né? E provavelmente caminho de passagem. E ano passado nós tivemos uma revoada de andorinhas aqui pertinho da Rádio Cedro, aqui na frente da Rádio Cedro. Olha, a rua Odilo Link, aqui em frente à Rádio Cedro e nas imediações, ela ficou toda respingada de cocô de passarinho. Olha só, as pessoas passavam, muita gente veio fazer vídeo, tirar foto. E aqui, em uma árvore que tem na esquina da rua Alcides Loucovaz com a rua Odilo Link, que é a rádio, a esquina da Rádio Cedro FM, aqui próximo à esquina, nos Correios, ali próximo aos Correios, ali então elas posavam ali à noite, elas saíam em revoada, colidiam com os fios de energia foram trocados. Quero agradecer aqui o pessoal da Celesc, inclusive, na semana passada, quarta-feira, né, quinta-feira da semana passada, até nós ficamos sem luz durante 2 horas, não chegou a dar bem 2 horas, né, deu quase isso, mas nosso agradecimento pessoal da Celesc, que teve ali trocando a fiação. Eles trocaram toda a fiação, que eram cabos nus, eram cabos em alumínio, né, é uma malha, mas não eram isolados. Agora não, agora foram colocados cabos isolados, né, para que se os pássaros baterem nesses cabos. Ainda no ano passado, o pessoal da Celesc fez um trabalho bem legal, que o pessoal colocou separadores, né, porque quando que cai a energia, quando que caía a chave do transformador? Tantos pássaros voando que os pássaros batem no fio e um fio bate no outro. Bate no outro, dá curto-circuito, desarma o transformador, né? É uma defesa do transformador, é uma defesa da rede elétrica, da rede de energia. Agora não deve mais acontecer. Mas eu estou falando porque as andorinhas voltaram, a gente começa a ver nos telhados, elas começam a invadir as casas da gente. E tem aquele... Como é que é o nome do olha só o nome, é o nome correto. Passarinheiras. passarinheiras é aquele plástico, normalmente é de plástico, que tem para vender nas lojas de materiais de construção e que você coloca na entrada das telhas, né? Aonde, só que elas entram, elas acabam entrando no forro da casa, elas acabam entrando ali ou então no oitão da casa, nessa parte ali, em qualquer buraquinho elas passam. E aí não adianta, né? E dá uma sujeira. A sujeira é o que nos deixa indignados, né? Só que as andorinhas, elas são proibidas por lei ambiental no nosso país. A lei ambiental 9.605 de 1998. Por que que eu estou falando isso? Porque para as pessoas não passar nenhum veneno, nenhum tipo de produto que possa machucá-las ou até matar os passarinhos. Então, o que que é indicado? É indicado que as pessoas utilizem repelentes não tóxicos. Esses repelentes, eles têm um cheiro que as andorinhas não gostam e elas acabam saindo do ambiente. Então, se você passar esse gel, tem gel repelente, você deve conseguir aí em casas agropecuárias, e se não conseguir no comércio local, sempre o comércio local, né, o comércio da nossa cidade. Se você não encontra, aí você tem a opção também de fazer a compra online, mas e aí tem para vender para você utilizar esse gel. É um gel não tóxico, é um gel repelente, ele repele as andorinhas, elas nem vão chegar ali. Então tem essa opção de comprar esse produto e passar nos locais para que as andorinhas não fiquem nos telhados aí e causam sujeira, né? Sujeira. O principal é a sujeira, né? O que mais incomoda é a sujeira. E inclusive em árvores também, como esse gel ele não é tóxico, se elas vêm em árvores próximas à sua casa e também causam sujeira, causam alguma situação, você pode também estar passando, né? Agora são 9h51, faltam 9 para as 10 da manhã. Bom dia, na programação da 90,7 tem Bruno e Marrone.

Bruni Marrone, Ligação Urbana, show na manhã, na versão ao vivo. Quer dizer, eu acho que só tem versão ao vivo de Ligação Urbana, não lembro, né? Provavelmente a gente rodou também a versão normal, né? Mas eu lembro só da versão ao vivo. Ótima manhã pra você, bom dia, 9h55. Essa música, ela foi gravada ou regravada em 2002, nessa versão ao vivo em 2002, né? Mas é uma música que fala em ligação urbana, no tempo que a pessoa que não tinha telefone em casa ia pro orelhão para fazer uma ligação, né, para a pessoa amada, para alguém da família, matar a saudade, né? As pessoas iam pro orelhão e tinha alguns orelhões, né, em determinados lugares que eram muito concorridos, né? Olha só, a gente tinha fila para as pessoas usarem o orelhão em cidades maiores. Que coisa, hein? Cedro Show na manhã, bom dia, trazendo muita música legal na programação da 90,7, no oferecimento da Triangular. 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

0: 9:59, hora certa. 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

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Uma ótima manhã para você. 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

Chitãozinho e Chororó cantando pra gente Evidências. Linda demais a música, hein? É, e olha, essa música, ela tem 36 anos. Exatamente, é tempo, hein? 36 anos essa música, ela é de 1990. E essa música marcou a vida de muita gente, marcou o namoro, marcou o casamento, marcou momentos de muitos casais e inclusive de pessoas ligadas ao cinema. E aí a música virou filme. O nome do filme é Evidências, um filme nacional que tem umas atrizes bem bacanas que participam, e os atores, todos os atores e atrizes que participam. E foi um filme que rolou, né? Não teve, eu imagino que não teve assim tanto público quanto se imaginou, porque não esse filme, mas todos os filmes, e passou no Cine Peperi, inclusive, mas todos os filmes que são feitos, todos os filmes que são realizados, há uma dedicação da equipe, e foram atores globais que participaram do filme, né, da gravação do filme. Foi bem, pessoal, foi um investimento bem legal, e acredito que o pessoal teve retorno, né, teve lucro, né, mas imaginava-se que, por ser um filme romântico, falar de romantismo e tudo mais, mas legal. Filme Evidências, que foi feito em cima da música, em cima do conteúdo da música e do que a música representou lá no comecinho dos anos 90. Cedro Show na Manhã. Bom dia, 10h15, programação da 90,7. Hoje tem jogo do Grêmio, às 8 horas da manhã. O jogo do Grêmio, na verdade, é às 7h30. Mas a Rádio Cedro não vai transmitir o jogo do Grêmio. Sabe por quê? Porque tem transmissão do Campeonato Regional de Futsal, diretamente de Princesa. Diretamente de Princesa tem o jogo entre Cedro e Princesa, da Vista Alta, da comunidade de Vista Alta. Vai ter Princesa e Cedro pelo Campeonato Regional de Futsal. Cedro que não está bem no campeonato, Cedro que tem um empate até agora. Foram jogadas 3 partidas, perdeu 2, perdeu em casa para o time de Bandeirante por 1-0, perdeu para o time de Dionísio Cerqueira, lá em Dionísio, e empatou no jogo de estreia contra Guaraciaba, no ginásio Genésio Pazinato. Então foi empate lá no primeiro jogo de estreia. Hoje é o 4º jogo e precisa ganhar hoje de Princesa. Ou no mínimo empatar, né? Não dá pra perder. Se perder hoje, a situação fica bem complicadinha, né? Se perder hoje, fica complicado. Quais os times que estão na briga com São José do Cedro para tentar se classificar? Paraíso, que deve estar fora. O time de Paraíso é um time bem limitado. E Guaraciaba, né? Guaraciaba e Cedro que vão definir o time que, né, que vão definir a segunda vaga, né? Porque 2 ficam fora. Tem 6, se classificam 4. É uma classificação bem gorda, né? 4 se classificam de 6. Então só 2 ficam fora. Vamos aguardar para ver. Grande jogo hoje com transmissão da Rádio Cedro. Transmissão do Valdemar, do André e do Giovanni. Você acompanha tudo a partir das 8 horas na Rádio Cedro e também nos canais, no YouTube e no Face da Cedro FM. Bom dia, Show na Manhã. Daqui a pouquinho a gente traz mais músicas e mais informações também na Rádio Cedro. 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Agora são 10h17, hora certa. 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
8: Bom dia, 10 horas e 22 minutos, 10h22. Tem informações chegando na Rádio Cedro, informações na 90,7. Informações com a nossa reportagem. Alô, Pamela. Trazendo informações pra gente aqui na Rádio Cedro FM, na 90,7. As ocorrências das últimas horas no plantão policial chamaram bastante atenção. Nós tivemos acidentes, mas o final de semana foi com muitas notícias, né? Muitas notícias trágicas, né? Teve morte em Romelândia, né? Romelândia teve a morte de um motociclista. Teve outros acidentes também que aconteceram na região, né? E no dia de ontem também, né? Tivemos alguns acidentes registrados aqui na nossa região. Teve também um incêndio, né, em um restaurante na Avenida Rio Grande do Sul, esquina com a Rua Salete Juliana, aqui em São José do Cedro, onde pegou fogo na cozinha de um restaurante. 10 horas e 23 minutos.
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1: Na programação da Rádio Cedro, nós estamos conversando com Silvane Prestes de Oliveira. Ela é coordenadora da Coordenadoria Regional de Educação de Dionísio Cerqueira, que abrange o município de São José do Cedro. E a dona Silvane fala para nós sobre a entrega do prêmio que São José do Cedro recebeu por ter tido uma das melhores notas do IDEB aqui da nossa região, e também sobre como está a educação, os investimentos feitos na educação e os resultados que vem se dando tanto na educação municipal, que a coordenação está percebendo, quanto na educação estadual. Bom dia, dona Silvane.
2: Bom dia, Pâmela. Bom dia a todos que nos escutam. Nós participamos na semana passada, no dia 9, de um importante seminário intitulado Escola Alfabetizadora. Então, neste seminário, nós tivemos excelentes falas acerca do processo de alfabetização das nossas crianças e o fortalecimento da alfabetização na idade certa. Essa é uma meta que vem sendo perseguida tanto pelos municípios quanto pela rede estadual. A gente quer melhorar cada vez mais este processo, e foi uma reflexão importante, então, acerca deste tema. Neste mesmo seminário, nós tivemos a alegria e a honra de participar, né, da premiação de dois municípios aqui da nossa regional, o município de São José do Cedro, que ficou com a segunda colocação a nível de estado nos anos finais do ensino fundamental, e o município de Anchieta, que ficou na sétima colocação também nos anos finais. Então, foi importante, foi um momento de alegria, foi um momento que coroou o trabalho de muitos profissionais, o esforço dos nossos estudantes, que colocou dois dos nossos municípios no pódio, entre os 10 classificados, num total de 295 municípios. Exatamente, Pâmela. Este momento é o momento de celebrar as conquistas realizadas, os avanços conquistados, e ao mesmo tempo de focar em ações, estratégias, para que a gente possa manter e melhorar esses resultados. Então, você foi muito feliz ao utilizar o termo investimento. É nesse sentido que a gente vê. As escolas, elas têm recebido investimentos importantes. Nós temos melhorado a estrutura física das nossas escolas, a gente tem aumentado o número de profissionais que atuam na parte pedagógica, administrativa das escolas. Então, tudo isso tem apontado melhorias importantes e um resultado melhor na avaliação externa do SAEP. Então, a gente quer continuar trabalhando para que os próximos resultados sejam ainda melhores, porque quem ganha são os estudantes, é o futuro da nossa sociedade. Então, precisamos trabalhar muito, a gente avançou bastante, temos grandes desafios ainda, e estamos trabalhando cada vez mais alinhados com a rede municipal, com os municípios. Inclusive, amanhã nós teremos uma importante reunião aqui na Coordenadoria Regional, com a participação dos secretários municipais de educação dos 6 municípios da abrangência da nossa coordenadoria, para discutir o planejamento da oferta para 2027. Calendário escolar, transporte escolar e outras ações importantes, onde estado e município podem e devem pensar juntos para que a gente consiga atender com mais qualidade a nossa população, os nossos estudantes.
1: Nós conversamos com Silvane Prestes de Oliveira. Pâmela Macedo, repórter Pavilage. Cedro! 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
1: 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Bom dia, bom dia, bom dia. Estamos chegando na programação da Rádio Cedro. São 10 horas 34 minutos. Temperatura em 16 graus. 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
1: Bom dia pra você. Boa quarta-feira. Quarta-feira chegou o meio da semana. Umidade relativa do ar em 55%. Mas abriu um sol bonito em São José do Cedro. 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Tá chegando Titãs na programação.

Daniel e Luan Santana, ela tem o dom de me fazer chorar. Teve Titãs, Enquanto Houver Sol, são 10 horas e 40 minutos. Bom dia para você, uma boa quarta-feira. 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Está chegando Hugo e Guilherme.

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10: Victor e Léo, bom dia para você.

0: Muito feliz de estar aqui com vocês hoje. Quem sabe canta, vem com a gente, vai.
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Bruninho e Davi, de Tanto Te Querer, teve também Victor e Léo Borboletas, com o patrocínio de Lojas Manioto, Dali, Supermercados e Posto Vitória 3. 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Está chegando o Thiago York na programação.

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6: Agora, entrevista com a repórter Pavilage. Na programação da Rádio Cedro, o vereador Pedrinho Casarim, vereador do nosso município, ele fala para nós como foi a sessão dessa semana e um projeto que entrou na casa, que está na análise, né, a questão do leilão. Bom dia, vereador.
7: Bom dia, Pâmela. Bom dia, ouvintes da Rádio Cedro. Para mim é sempre uma satisfação utilizar esse espaço e conversar com você, família São João Cedro, família Cedrense, com as pessoas ouvintes da Rádio Cedro. Vários projetos entraram na casa ontem à noite, né? Eu quero destacar a mensagem 58, aonde que ele autoriza esse projeto, o município, a fazer a um procedimento mediante licitação de modalidade leilão de 10 lotes, de 10 terrenos no Parque Industrial, para beneficiar novas empresas. Esses lotes foram de empresas que não conseguiram se instalar, né, mediante a várias situações, também a situação econômica que nós vivemos hoje, né, que ela dificulta muitas vezes ter uma previsão de ampliação, uma ampliação de fazer uma nova fábrica, uma nova loja, gerando emprego e renda. E a situação econômica no Brasil, no momento, não é das melhores, né? Então, esse projeto tem várias empresas inscritas na secretaria que têm interesse nesses terrenos, né? Então, mediante a aprovação desse projeto pela Câmara de Vereadores, o prefeito vai estar autorizado a fazer esse processo licitatório, modalidade pregão, vai tomar vários preços de várias imobiliárias, né, para você chegar a um valor e conseguir fazer a licitação. E essas empresas vão ter a oportunidade aí de participarem, a oportunidade de pagarem 10 anos e que venha a gerar mais emprego e renda para as pessoas, para as famílias do nosso município. E também falar foram feitos vários requerimentos pelos vereadores, aonde que também pedi a palavra e a oportunidade, juntamente com o presidente da Câmara, o Júlio Rubim, o vereador Mauro, que encaminham novamente um expediente, um requerimento ao DENIT sobre a nossa periférica, né? Onde que aconteceu mais um acidente no final de semana, e que muitas são as solicitações dos vereadores, do prefeito, enfim, da comunidade como um todo. E não é só agora, isso vem de longa data, vários anos. Esse elevado também da nossa cidade, não foi ouvido a comunidade, não foi ouvido as lideranças na época, e agora, com tantos requerimentos enviados pelos vereadores, pela administração ao DENIT, o DENIT simplesmente ele manda uma resposta e não vem até o município conversar com o prefeito, conversar com as lideranças do nosso município para ver o que está acontecendo e da melhor forma para ser resolvida. Mas graças a Deus, agora o prefeito, a administração municipal, quando tinha uma reunião ontem, vai encaminhar um ofício ao DENIT pedindo autorização para colocar alguns redutores de velocidade na periférica para diminuir um pouco os acidentes. E também temos que salientar que as pessoas que utilizam essa periférica, elas têm que diminuir um pouco a velocidade, né? Muitas vezes não adianta você colocar redutor de velocidades se as pessoas que utilizam, elas andam com alta velocidade causando acidente. Mas tenho a confiança que o DENIT vai Se eles não fazem, pelo menos autorizam o município a fazer esses retornos de velocidade para dar mais segurança para as pessoas que ali utilizam.
6: Nós conversamos com o vereador Pedrinho Casarim. Pamela Macedo, repórter Pavilage. Seja

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2: A Secretaria de Saúde de Guaraciaba comunica que a vacina contra a gripe H1N1 está disponível para toda a população no posto de saúde. 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
0: 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Projeto amplia participação da comunidade e fortalece ouvidoria da Câmara. Obras em andamento devem avançar com retomada da normalidade administrativa. Setembro Amarelo reforça a importância do cuidado com a saúde mental. Município recebe destaque estadual pelos resultados na educação. CTG prepara programação diversificada para celebrar a Semana Farroupilha. Compras pela internet estão entre as principais demandas do PROCON. Passageiro de motocicleta fica ferido em colisão com um carro em São José do Cedro. Incêndio atinge cozinha de restaurante no centro da cidade. Esses são os destaques do Globo em Foco de hoje, que começa às 12 horas aqui na Rádio Cedro, emissora afiliada da Rede Ipeperi. Feita para você. Até já.
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16: 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Dino pede vistas e STF interrompe julgamento sobre Moraes com placar de 4 a 3. Projeto amplia participação da comunidade e fortalece ouvidoria da Câmara. Obras em andamento devem avançar com retomada da normalidade administrativa. Setembro Amarelo reforça a importância do cuidado com a saúde mental. Município recebe destaque estadual pelos resultados na educação. CTG prepara a programação diversificada para celebrar a Semana Farroupilha. Compras pela internet estão entre as principais demandas do PROCON. Passageiro de motocicleta fica ferido em colisão com um carro em São José do Cedro. Incêndio atinge cozinha de restaurante no centro da cidade. Esses são os destaques do Globo em Foco de hoje, que começa às 12 horas aqui na Rádio Cedro, emissora afiliada da Rede Ipeperi. Feita para você. Até já.
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18: Bom dia, Cedro Entrevista Esportes de hoje, quarta-feira, vamos conversar com o Roberto Ferraz, o Robertinho. Vamos dar uma geral no esporte aqui de São José do Cedro, também atualizando muitas informações. Primeiramente, começamos falando do vôlei de areia, que também é uma atração que já iniciou. Roberto, bom dia.
19: Bom dia, Valdemar, bom dia a todos os ouvintes. O vôlei de areia iniciou sexta-feira passada, aí fizemos a abertura lá na Arena do Bonato, lá em cima, né, que todo mundo conhece ali. E no masculino iniciamos. E o feminino foi nessa segunda-feira, a abertura da competição, né? Essa competição vem finalizar as competições de vôlei deste ano, né? Tivemos no primeiro semestre de quadra, agora finalizando para o desportista que joga um vôleizinho aí, né? Nas modalidades masculino e feminina, prestigiando com o Municipal de Vôlei de Areia.
18: Também já tivemos uma paradinha no Suíço, Roberto, é devido ao tempo, né? Um mau tempo lá em Padre Reus, uma paradinha agora devido também ao líquido Cedro. Agora vocês vão retornar também, vão estar reajustando também a tabela agora já para esse final de semana?
19: Com certeza, Valdemar. Como nós falamos em congresso, para os dirigentes, né? Esse segundo semestre as previsões não são boas aí, muita chuva, né? E também nós tivemos aquele temporal que atingiu a região de Padre Reus aí, né? Muitas pessoas envolvidas, a feira foi transferida, infelizmente a gente teve que cancelar dois finais de semana. Esse final de semana retoma aí, também temos previsões de muita chuva no sábado, mas como decidimos com o congresso e também na segunda já comunicamos todos os times que a grande possibilidade é de ser no domingo, para nós aproveitar o final de semana aí, já que a rodada do Sub-20 foi transferida do Ipiranga, não vai ser domingo em casa, e nós vamos ter que fazer dessa forma para nós continuar a competição esse ano, senão não termina esse ano, né? Então, o objetivo nosso com os dirigentes, né, que não pare, não atrase aí, né? Então, amanhã nós vamos tomar uma decisão aí, se continuar as previsões como estava no início da semana de chuva no sábado, nós vamos manter a rodada no domingo. E também domingo continua a retomada aí do Municipal de Campo Veteranos.
18: Roberto, você tem acompanhado aí o Suíço, enfim, como é que está o nível técnico aí? Sempre foi muito forte o Suíço aqui em São José do Cedro, envolvendo muitas equipes, também envolve muitas comunidades, isso é bacana, né? Acaba movimentando também o interior, a cidade, isso é legal. Como é que está o nível técnico esse ano, Roberto?
19: Olha, Valdemar, não só o Suíço como o futsal, do ano passado para cá, devido à reorganização do sistema da competição, eu acredito que seja uma das maiores competições de futsal e de Suíço aqui da nossa região. Então, este ano no Suíço deu 27 equipes, né, Valdemar, um recorde de equipes. fora o feminino, fora o veterano e o master que já fizemos, né? Então vai atingir aí média o ano todo nas competições de suíço perto de 60 equipes. Então nível técnico muito bom e que nem você frisou, envolve todas as comunidades aí, né? Bastante jogos, vai dar só a primeira fase 100 jogos, por isso que a decisão junto com as equipes é de nós fazer essa organização. Você vê que não dá no sábado, fazer no domingo. Temos a tabela aí que temos que seguir porque temos atletas envolvidos do Ipiranga, feminino e masculino também, além de festas padroeiro aí também, várias promoções que as comunidades já têm a data reservada e nós temos que manusear a tabela da melhor forma para o campeonato continuar em andamento e também respeitando aí todas essas datas comemorativas.
18: Roberto, demais competições da Secretaria de Esportes também estão envolvidas em outras competições também através da Secretaria de Esportes, Roberto?
19: Isso, nós temos aí o campeonato de bosque que está em andamento, né? Já está aí terminando a primeira fase já. Essa semana nós cancelamos porque nós temos nos jogos em Seara com a equipe da bocha feminina, né, atual campeã do micro-regional, e também a masculina atual campeã, e envolve uns atletas de algumas equipes. Então já no congresso nós definimos juntos que essa semana dos jogos não vai ter rodada, né, e vai ser jogado para frente. Temos também a sinuca em duplos que está em andamento, a canastra também já começou a fase eliminatória, a canastra aí no municipal, né? Temos o 48 que no sábado ainda está em andamento aí a primeira fase aí. Então várias competições a contento de toda a comunidade e fora todas as categorias de base que temos. E também nós aí hoje vamos ter um jogo decisivo no município de Princesa, onde que nós temos a nossa equipe da CME Livre, né, que vai jogar aí contra a equipe de Princesa e onde que nós precisamos aí de resultado bom para nós poder aí garantir a classificação. E também sexta-feira já convido aí para nós prestigiar nossas meninas, a CME feminina está na final da Copa CIF, uma Copa Internacional de Futsal, em Dionísio Cerqueira, está programado para 20 horas, né? Então convocamos todas a torcida aí, o nosso time feminino, não só na base, como adulto, está em alta no nosso município e é um exemplo aí de organização a nossas meninas já chegando nas finais das competições, praticamente de todas as modalidades.
18: Isso é muito bacana, né, Roberto? Muito legal a gente ver o esporte de São José do Cedro realmente em evidência. Isso é muito legal. Tem o JASC também, vocês também estão participando do JASC, vão participar nessa semana também lá em Lages, Roberto? Como é que tá?
19: Isso, como eu frisei antes, né, nós temos com duas equipes lá. Já a delegação foi segunda-feira feminina, né, da bocha, e termina na quinta os jogos. E quinta começa a bocha masculina e termina no domingo. É claro que lá em Seara temos várias modalidades, né? Mas nós temos com essas duas equipes ficaram campeão no micro-regional em Pinhalzinho, e com certeza vamos estar juntos representando muito bem São José do Cedro.
18: Roberto, só um convite então para o jogo de hoje à noite, com certeza muito decisivo também para a Cedro. A Cedro já jogou 3 partidas, teve um empate fora de casa com Guaraciaba, perdeu para Dionísio fora de casa e acabou perdendo num jogo que a gente até agora, eu confesso que eu não consigo entender como é que a bola não entra. Cara, tem coisas que não dá pra gente entender. Precisa vencer agora a Princesa.
19: Com certeza, eu acompanhei todos os jogos, né? A bola não quis entrar pra nós. Então, assim, a gente aí junto com o Diego Zimanioto, junto com o Paulinho, conseguimos juntar um grupo já esse ano, participamos da Copa CIF com esse grupo aí, agora estamos na Taça Onsabir Regional, então a intenção nossa é continuar. Então é o primeiro ano que a gente conseguiu trazer essa gurizada aí para nos representar, bem organizados, temos indo todos os jogos, né? Tá muito bom ver essa gurizada aí vestindo a camisa do nosso município. Então é um começo. Né? Então é importante, sim, temos bastante gurizada nova, é importante nós estar prestigiando, entrando com a CME, né, que ultimamente nós não tínhamos, né, e para o ano que vem com certeza temos o JASC aí, a intenção nossa é entrar com essa equipe aí e disputar, representar o município, já que temos aí todo, como se diz, essa matéria-prima, né, nós temos bastante atleta bom, o nível do nosso futsal aí é altíssimo, né, atletas nossos da casa com certeza podem representar bem o nosso município. E o resultado é assim, né? Às vezes vem, às vezes não vem. A gente entende isso, mas com certeza ele estando lá né, vestindo a nossa camisa, já é muito importante. Então convido aí quem quiser prestigiar um futebol bom aí com a forte equipe de Princesa, na Vista Alta hoje à noite, 20 horas, né, está convidado, né, para prestigiar nossos atletas.
18: É pertinho, é um pulinho, né, para ir pelo asfalto, enfim, é um pulinho para ir até a Princesa. Conversei com o secretário de esportes aqui de São José do Cedro, Roberto Ferraz, o Robertinho. Essa entrevista de esportes fica por aqui, a gente volta amanhã, um abraço e até lá.
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20: 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Dino pede vistas e STF interrompe julgamento sobre Moraes com placar de 4-3. Projeto amplia participação da comunidade e fortalece ouvidoria da Câmara. Obras em andamento devem avançar com retomada da normalidade administrativa. Setembro Amarelo reforça a importância do cuidado com a saúde mental. Município recebe destaque estadual pelos resultados na educação. CTG prepara a programação diversificada para celebrar a Semana Farroupilha. Compras pela internet estão entre as principais demandas do PROCON. Passageiro de motocicleta fica ferido em colisão com carro em São José do Cedro. Incêndio atinge cozinha de restaurante no centro da cidade. Esses são os destaques do Globo em Foco de hoje, que começa às 12 horas aqui na Rádio Cedro, emissora afiliada da Rede Ipeperi. Feita para você. Até já. 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
21: Bom dia, no programa Cedro Entrevista desta quarta-feira está com a gente o nosso prefeito de Anchieta, Moacir Piovesani. Prefeito Moacir, fala para nós sobre vários assuntos, município de Anchieta se destacando na educação, por exemplo. Sempre houve um incentivo muito grande do prefeito Moacir, do vice Mário, à educação, ao esporte, ao turismo, enfim, em todas as áreas. Mas ver que as nossas crianças estão com desempenho tão bom em sala de aula deixa o município orgulhoso, prefeito Moacir. Bom dia.
22: Bom dia, Everton. Bom dia aos ouvintes. É uma alegria a gente poder destacar o nosso município com um índice bom que nem foi apresentado. É uma referência de uma educação que dá o respeito, tem a responsabilidade e quer fazer com que a nossa sociedade tenha um estudo bom. Então, junto com a secretaria ali, a gente procurou, além de melhorar nossa secretaria, melhorar os índices, que eu acho que o que a educação precisa é professores felizes, trabalhando, colocando em prática tudo o que vem ao encontro para que o aluno possa aprender. Então, não está faltando esse esforço e, com certeza, junto com a secretaria da nossa professora e secretária Ana, buscando cada vez mais, em todos os setores, dar atenção e fazer com que a nossa educação seja forte, como deu o resultado agora, né?
21: Perfeito. Isso tem muito a ver com os investimentos feitos, com o transporte escolar, que é tratado de forma muito especial, a própria merenda escolar também, sempre valorizando o agricultor, valorizando os produtos coloniais que o próprio município produz, enfim, dando essa qualidade para as crianças, dando essa qualidade para os alunos. A qualidade tem a ver com tudo, tem a ver com o transporte, tem a ver com a merenda escolar, com os professores muito bem habilitados, enfim, é um conjunto de ações que vai resultar nesse bom desempenho dos alunos no IDEB, prefeito.
22: É isso aí, Everton, colocou bem as palavras mesmo. O que vale é você estar unido. A saúde vem através do alimento, que nem o senhor colocou, o alimento de qualidade. E graças a Deus nós temos um pessoal da agricultura familiar que nos presta um serviço de qualidade, nos serve uma comida muito boa que tem que elogiar mesmo e ficar feliz com eles. e dentro de uma sala de aula, você prestando esse atendimento, dando os cursos, tudo que precisa o professor, orientando ele, com certeza o resultado vem, né? E é isso que está acontecendo em Anchieta, e espero que continue cada vez melhor em cima desse setor, que não falta. Eu sempre falo assim que a educação é que é o primeiro caminho para o desenvolvimento da criança, quando se tornar adulto, ter o seu trabalho, o seu rendimento de forma de qualidade e respeito.
21: Prefeito Moacir, no primeiro ano de governo, Anchieta, o senhor e sua equipe já organizam a Expo Anchieta, essa feira, e foi um grande sucesso regional, inclusive, em toda a AMEOSC. E agora volta também a acontecer a Feira Municipal, uma feira que acontece a cada 15 dias, onde o agricultor pode também levar o seu produto para comercializar diretamente com o consumidor, diretamente com as pessoas que moram na cidade, que tem a maior concentração populacional, mas também valorizando muito. E foi feita a primeira, o pessoal gostou e agora faz parte do calendário da Feira Municipal de Anchieta também, prefeito.
22: Sim, essa foi uma parceria, uma sequência. Todo agricultor ele produz e não gosta de perder o que ele produz. Então é parceria aí com a Secretaria da Educação, junto com a Agricultura, e toda a secretaria participando junto. Foi criada a feira do alimentos no sábado, cada 15 dias. E com certeza a gente fala e acredita que esses agricultores querem fazer o melhor para atender cada cliente que vai lá. Então a gente faz um convite especial a cada anchietense visitar no sábado da feira, cada quinzenal, né? Visitar, comprar os produtos que é produzido no nosso município, por pessoas que lutam e buscam fazer do seu trabalho o seu rendimento mensal e anual.
21: No momento de eleições, como nós estamos, às vezes as pessoas ficam imaginando, e as obras continuam acontecendo? Sim, continuam acontecendo, principalmente obras que iniciaram antes do período eleitoral, e Anchieta tem muitas delas acontecendo. Tem, por exemplo, o primeiro asfaltamento no meio rural de Anchieta, uma rodovia vicinal que vai receber asfalto, tem operação tapa-buracos acontecendo na cidade, enfim, tem várias obras em andamento no município de Anchieta também, prefeito Moacir.
22: É, isso, esse asfalto da linha São Paulo, uma obra que muito esperada pela comunidade, é o começo, né, Vitor? É o começo de um trabalho que a gente quer colocar à frente do nosso município. Até hoje não teve nenhuma iniciativa nesse âmbito de asfaltar estrada rural. Nós vamos começar e esperamos que dentro do nosso governo nós possamos fazer muito mais. Além dessa da linha São Paulo, esse começo, temos outro projeto para a linha Salete, que é o TST, que também é um trabalho que com certeza vai ficar bom, por conhecimentos que eu teve em outros municípios que fizeram e deu certo. Então vai ser dessa forma que vamos trabalhar e fazer com que o nosso município se desenvolva. Claro, com certeza tem muitas outras ações que estão sendo feitas, outras ações que têm que ser feitos, projetos estados para que, com dinheiro na conta, para que seja executadas essas obras, mas aos poucos vai dar tudo certo, vamos conseguir fazer um governo dentro do que o Moacir e Mari esperavam.
21: Prefeito, uma avaliação bem positiva do trabalho realizado até aqui nesses dois anos, pouco mais de dois anos e meio de governo. Tudo que vocês planejaram, organizaram, programaram, teve alguma dificuldade lá no começo da administração, mas a gente observa que devagarinho tudo vai normalizando e o que vocês realmente planejaram está sendo colocado em prática, prefeito.
22: Sim, eu como governo fico feliz. Fico feliz pelas ações que nós fizemos, tomamos. A dificuldade veio, mas as dificuldades nós superamos dentro do, junto com a nossa equipe de governo, todos trabalhando em prol de desenvolver o nosso município. E com certeza cada pasta buscou ou está buscando fazer o melhor. Ah, no projeto meu de governo junto com o Mário, mas teve muitas ações que foram feitas e me deixou feliz por ser prefeito do município. E queremos fazer muito mais por Anchieta. Tem dificuldades, tem. Eu sempre falo em maquinários, mas sofremos muito com a parte de máquinas. Nunca tivemos uma equipe completa para um trabalho, para desenvolver o trabalho que eu sempre coloquei e queria colocar em prática, que é uma estrada boa, onde o agricultor possa ir e vir com qualidade e transportar o produto, buscar e levar também com qualidade. O transporte escolar, isso era uma coisa que eu sempre preguei isso. Então ainda a gente não está conseguindo fazer essa parte de acordo como a gente quer, mas com certeza lutando, e vamos fazer com que isso em breve seja solucionado, que a nossa cidade, o nosso município fique feliz, que é isso que eu quero desse nosso município, que é tão querido. Uma cidade limpa, um interior, uma agricultura forte que nós temos, e ter uma estrada de qualidade para ir e vir com dignidade.
2: Muito obrigado, prefeito Moacir Piovesani de Anchieta, participando do Cedro Entrevista desta quarta-feira. Voltamos no próximo programa. Um bom dia a todos e até lá.
3: 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Projeto amplia participação da comunidade e fortalece ouvidoria da Câmara. Obras em andamento devem avançar com retomada da normalidade administrativa. Setembro Amarelo reforça a importância do cuidado com a saúde mental. Município recebe destaque estadual pelos resultados na educação. CTG prepara a programação diversificada para celebrar a Semana Farroupilha. Compras pela internet estão entre as principais demandas do PROCON. Passageiro de motocicleta fica ferido em colisão com um carro em São José do Cedro. Incêndio atinge cozinha de restaurante no centro da cidade. Esses são os destaques do Globo em Foco de hoje, que começa às 12 horas aqui na Rádio Cedro, emissora afiliada da Rede Ipeperi. Feita para você. Até já!

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11: 12 horas 26 minutos. Dino pede vista e STF interrompe julgamento sobre Moraes com placar de 4 a 3. Alesc aprova projeto que visa incentivar doação do imposto de renda a projetos sociais. Setembro Amarelo reforça a importância do cuidado com a saúde mental. Obras em andamento devem avançar para a retomada da normalidade administrativa. Município recebe destaque estadual pelos resultados na educação. CTG prepara a programação diversificada para celebrar a Semana Farroupilha. Projeto amplia a participação da comunidade e fortalece ouvidoria da Câmara. Compras pela internet estão entre as principais demandas do PROCON. Passageiro de motocicleta fica ferido em colisão com carro em São José do Cedro. Incêndio atinge cozinha de restaurante no centro da cidade. Esses são os destaques do Globo em Foco que está começando agora. Tempo bom no extremo oeste de Santa Catarina. A previsão para as próximas horas é de sol com períodos de céu nublado. A temperatura mínima das últimas horas foi de 7 graus. A máxima para hoje pode chegar a 20 graus. Agora na central de jornalismo da Rádio Centro, 17 graus e meio. Umidade relativa do ar em 69%. Doze horas, 27 minutos. De acordo com o Banco Central, o dólar começou o dia cotado a R$ 5,14. O euro está valendo R$ 5,95. Já o peso argentino está cotado em 0,0034. A possibilidade de uma nova guerra mundial se tornou a principal preocupação entre especialistas em riscos globais, segundo o relatório da Organização das Nações Unidas divulgado ontem. O tema subiu 16 posições em relação a 2024, a maior alta entre os 28 riscos analisados. A pesquisa ouviu 1.300 pessoas de governos, organizações internacionais, empresas, universidades e organizações da sociedade civil. Hashim Tashi, 58 anos, foi considerado culpado pelos crimes de guerra pelo Tribunal Penal Internacional para o Kosovo nesta quarta-feira. O ex-presidente do país foi condenado a 25 anos de cadeia. Segundo informações da agência Reuters, Tashi foi responsabilizado por crimes como assassinato, tortura e detenção ilegal cometidos durante o conflito que marcou a separação do Kosovo da Sérvia na década de 1990. O ex-ministro venezuelano da indústria, Alex Saab, aliado próximo do ex-ditador Nicolás Maduro, se declarou culpado nesta terça-feira por lavagem de dinheiro nos Estados Unidos. Como parte do acordo com a justiça norte-americana, ele aceitou entregar 195 milhões de dólares e colaborar com investigações federais sobre um suposto esquema de corrupção na Venezuela. Segundo os procuradores, Saab participou de uma rede de subornos para obter contratos públicos bilionários no país. As autoridades norte-americanas investigam um empresário colombiano há mais de uma década. A seguir, Dino pede vista e STF interrompe julgamento sobre Moraes com placar de 4 a 3. 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Dr. Marcos Pellegrini. 12 horas, 32 minutos. O Comitê de Política Monetária do Banco Central do Brasil se reúne nesta quarta-feira e deve promover o quinto corte seguido da taxa básica de juros da economia de 13,75%. Essa é a expectativa da maior parte do mercado financeiro. A taxa básica de juros da economia é o principal instrumento do Banco Central para tentar conter as previsões inflacionárias. Confirmada em 13,75% ao ano, a Selic atingirá o menor nível desde março de 2025. O plenário do Supremo Tribunal Federal interrompeu o julgamento sobre o pedido de investigações contra o ministro Alexandre de Moraes por suposta ligação com Daniel Vorcaro e o caso Master. A suspensão ocorreu em função de um pedido de vista do ministro Flávio Dino. O pedido ocorreu durante a votação por uma questão de ordem apresentada pelo ministro Gilmar Mendes. Dino havia chegado a anunciar o voto a favor da questão de ordem de Gilmar, mas como pediu vista, ainda não teve o voto confirmado. O Conselho Superior do Ministério Público Federal marcou para o dia 25 de setembro a discussão de um procedimento que analisa menções do ex-banqueiro Daniel Vorcaro ao Procurador-Geral da República, Paulo Gonet. O procurador afirmou nesta terça-feira que não teve relacionamento de proximidade com Vorcaro e disse que a única ligação entre os dois foi brevíssima e banal. Os diálogos que citam o Procurador-Geral da República estão em mensagens recuperadas no celular de Vorcaro. A seguir, a Lesc aprova projeto que visa incentivar doação do imposto de renda a projetos sociais. 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O meio ambiente agradece. 12:38. O governo de Santa Catarina estabeleceu novas regras para matrículas, transferências e remanejamentos de estudantes entre as redes pública, estadual e municipal para o ano letivo de 2027. A regulamentação foi publicada pela Secretaria de Estado da Educação e será aplicada nos municípios que aderirem ao acordo com o Estado. As normas estabelecem procedimentos para a movimentação de alunos entre as redes e definem as responsabilidades de cada ente no processo. Entre as determinações, está a garantia de que a falta ou desatualização da carteirinha de vacinação não poderá impedir a permanência de estudante na escola, nem matrícula automática ou rematrícula. Em reunião do Conselho das Federações Empresariais de Santa Catarina, na última segunda-feira, foi debatida a situação das rodovias do estado. Entre os projetos debatidos está a Via Mar, rodovia de 145 quilômetros, que vai ligar o contorno viário da Grande Florianópolis ao Distrito Industrial de Joinville, com um traçado paralelo à BR-101. O projeto está dividido em 5 lotes, com investimento total estimado em R$ 8 bilhões. Ainda no campo da infraestrutura, o setor produtivo destacou a importância de manter a condição de navegabilidade na execução do projeto da Superponte do Rio Itajaí-Açu, juntamente com os projetos de vias laterais à BR-101 entre Itajaí e Navegantes. A Assembleia Legislativa aprovou na tarde de ontem projeto de lei que cria uma política estadual voltada à destinação de recursos do imposto de renda a fundos que financiam projetos sociais em diversas áreas. A proposta, de autoria do Poder Executivo, segue para a sanção da governadora em exercício. A proposição institui a Política Estadual de Educação Fiscal Cidadã, que, conforme o Executivo, tem a finalidade de incentivar a população catarinense a destinar parte do imposto de renda aos fundos estaduais e municipais dos direitos da criança e adolescente e do idoso e a projetos culturais, sociais, desportivos, paradesportivos e de saúde. A seguir, CTG prepara a programação diversificada para celebrar a Semana Farroupilha. Compras pela internet estão entre as principais demandas do PROCON. 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O meio ambiente agradece. Doze horas, 43 minutos. Setembro Amarelo reforça a importância do cuidado com a saúde mental. A informação é da psicóloga de Anchieta, Grace Zanella. Ela reforça que durante o Setembro Amarelo, a importância dos cuidados com a saúde mental e a prevenção a problemas emocionais. Destaca que falar sobre saúde mental também é uma forma de cuidar da vida e que o tema precisa ser tratado com atenção durante todo o ano. Segundo a profissional, saúde mental não significa apenas ausência de doenças, mas também envolve o bem-estar e a maneira como cada pessoa lida com as emoções, o estresse, o trabalho e as relações familiares. Ansiedade, cansaço e a sensação de que nada tem graça podem ser sinais de que a mente precisa de atenção e apoio. Grace ressalta ainda que ninguém precisa enfrentar momentos difíceis sozinhos. Para ela, conversar sobre o que se sente, sem julgamentos, e encontrar acolhimento são passos importantes para buscar ajuda e iniciar um processo de cuidado com a saúde mental. Psicóloga alerta para impactos das redes sociais na saúde emocional dos jovens. A informação é da psicóloga de Anchieta, Grace Zanella. Ela chama atenção para os efeitos que o uso excessivo de redes sociais pode provocar na saúde emocional de crianças e adolescentes. Estudos apontam que jovens podem passar, em média, até 9 horas por dia utilizando o celular. Explica que as redes sociais costumam apresentar uma realidade marcada por viagens, corpos e momentos considerados perfeitos. Ao comparar esse conteúdo com sua própria vida, que também envolve muitas dificuldades, preocupações, frustrações, falta de dinheiro, o jovem pode desenvolver sentimentos de inferioridade e insatisfação. Diante desse cenário, a orientação aos pais e responsáveis é evitar apenas repreender os filhos e priorizar o diálogo. A recomendação é conversar sobre a realidade existente por trás dos filhos nas redes sociais e incentivar momentos de convivência familiar para que os jovens se sintam valorizados, seguros, acolhidos e escutados. Município recebe destaque estadual pelos resultados na educação. A informação é da secretária de Educação de São José do Cedro, Márcia Demussi. O município foi reconhecido como município destaque na educação dos anos finais durante uma premiação realizada na última semana em Florianópolis. A secretária participou do evento juntamente com o prefeito Fernando Vil, representando São José do Cedro. O reconhecimento está relacionado a resultados alcançados no IDEB, segundo a secretária, de 195 ou dos 195 dos 290 municípios foram chamados para receber a premiação. Destacou o reconhecimento que representa o compromisso do município com a educação e com a aplicação dos recursos públicos. Outros municípios do Extremo Oeste também se destacaram, além de São José do Cedro, Iporã e São João do Oeste. Boas notas no IDEB reforçam avanços na educação municipal. Segundo a secretária, o resultado demonstra a importância do trabalho desenvolvido em São José do Cedro e o compromisso com a qualidade do ensino. A valorização também é vista como indicativo de que os investimentos realizados na área estão contribuindo para os resultados alcançados pelos estudantes. Ela destacou ainda que o desempenho dos municípios da região demonstra a força do Extremo Oeste na área educacional. CTG prepara a programação diversificada para celebrar a Semana Farroupilha. A informação é do patrão do CTG Mate Amargo, Alex Utzig. O CTG iniciou a Semana Farroupilha com programação diversificada que busca valorizar e difundir a cultura gaúcha no município e na região. Entre as atividades previstas está o acampamento Farroupilha, com a participação de piquetes do município, além de apresentações de danças gaúchas realizadas pelos grupos do CTG. A programação também contará com cavalgada no dia 20 de setembro, como forma de marcar a data que encerra a Semana Farroupilha. A iniciativa busca proporcionar ao público diferentes formas de vivenciar a cultura tradicionalista. Segundo ele, a tradição gaúcha é forte na região, especialmente pela influência das famílias que vieram do Rio Grande do Sul durante sua colonização. Além das atividades campeiras, a entidade também destaca a presença da cultura gaúcha nas manifestações artísticas. O CTG mantém aulas de danças e convida a comunidade a participar dos grupos. Segundo o patrão, além da programação especial dos festejos Farroupilha, o Mate Amargo mantém durante todo o ano atividades voltadas à cultura tradicionalista.
4: Sim, a cultura gaúcha, ela é muito forte aqui na nossa região, né? É, justamente por muitas famílias serem descendentes de quem morava no Rio Grande do Sul antigamente, municípios que foram colonizados, né, por um pessoal que veio do Rio Grande do Sul, então se instaurou aqui no município, né, essa tradição. E Santa Catarina, por ser uma cidade vizinha, né, do Rio Grande do Sul, né, ela faz com que essa tradição ela fica muito forte dentro da parte campeira e também dentro da parte artística, né. É uma cultura de vida, né, que o catarinense ele adotou. E aqui no Cedro a gente consegue difundir muito isso.
11: Ele destaca aulas de danças para diferentes grupos. As aulas são realizadas aos sábados, com atividades pela manhã, a partir das 10 horas, e durante a tarde, em horários, a partir das 13h30 e das 15h30. A entidade mantém os grupos em atividade e possibilita a participação das pessoas interessadas em conhecer ou aprofundar os conhecimentos sobre as danças tradicionais. O trabalho desenvolvido contribui para preservar e transmitir a cultura gaúcha a novas gerações. A entidade também informou que os horários podem sofrer alterações conforme a programação, mas eventuais mudanças são comunicadas. Lions Club entrega sala ginecológica revitalizada em Anchieta. A informação é do presidente do Clube de Serviços, Carlos Anater. O clube realizou a reinauguração da sala ginecológica. O espaço passou por melhorias de estrutura e ambientação com recursos arrecadados durante um jantar em homenagem ao Dia das Mães. A sala recebeu pintura, móveis e uma nova ambientação, incluindo um trabalho artístico realizado por Moreno Bernardes. Também foi adquirida uma cadeira ginecológica moderna e automatizada, com o objetivo de oferecer mais conforto às pacientes e tornar os atendimentos e exames mais humanizados. Destacou a parceria com a Secretaria Municipal de Saúde para viabilizar a modernização do espaço. Segundo ele, a entrega representa a concretização de um projeto construído com a participação da comunidade e que agora ficará à disposição das mulheres que utilizam o serviço de saúde. A ação do Lions transforma a arrecadação de jantar em melhorias. Segundo o Anater, a iniciativa teve como objetivo destinar toda a renda para melhorias no espaço. Ele também destacou o trabalho dos integrantes do Clube de Serviços, que atualmente conta com 54 membros. A participação, segundo ele, foi fundamental para a realização da ação e para transformar a iniciativa. Compras pela internet estão entre as principais demandas do PROCON. A informação é da coordenadora do PROCON de São José do Cedro, Maiara Marcos. Segundo ela, o órgão tem registrado aumento nas reclamações relacionadas a compras realizadas pela internet. A praticidade das compras online também trouxe novos problemas aos consumidores, como golpes, lojas falsas, produtos diferentes dos anunciados, atrasos e não entrega das mercadorias. A orientação é para que o consumidor fique atento antes de realizar qualquer compra e procure verificar a procedência da empresa e das informações disponíveis sobre o produto. O PROCON tem recebido uma demanda considerada alta nessa área e, há muitos casos, tem conseguido intermediar a solução entre consumidores e empresas. Maiara destaca que o consumidor também precisa conhecer seus direitos para evitar prejuízos. A compra pela internet é considerada uma contratação fora do estabelecimento comercial e possui regras específicas de proteção, inclusive o direito de arrependimento.
9: Como dito, nas compras realizadas fora do estabelecimento comercial, como pela internet, telefone ou outros meios semelhantes, o Código de Defesa do Consumidor ele prevê esse chamado direito do arrependimento, né? O prazo é de 7 dias e ele é contado a partir do recebimento do produto. Esse direito ele existe justamente porque as compras à distância, você não tem a mesma opção que na compra na loja física, onde você tem acesso ao produto, à qualidade do produto, à marca. As compras pela internet, você não tem essa possibilidade. Então, às vezes, você compra e recebe um produto diferente daquele no anúncio.
11: Consumidor tem 7 dias para desistir da compra feita pela internet. Segundo a coordenadora do PROCON, Maiara Marcos, o consumidor que realiza compra online tem direito de desistir da contratação no prazo de 7 dias. O período começa a ser contado a partir do recebimento do produto. A regra vale para compras realizadas fora do estabelecimento comercial, como pela internet ou por telefone. O direito de arrependimento não depende da existência de defeito do produto. O consumidor pode solicitar a devolução, mesmo que a mercadoria esteja em perfeito funcionamento. Caso perceba que ela não corresponde ao que estava esperando, ou simplesmente decidir que desistiu da compra dentro do prazo previsto. A orientação do PROCON é para que o consumidor fique atento aos prazos e registre a solicitação de devolução junto à empresa. Reforma do serviço de convivência avança no distrito de Novo Cerro Azul. A informação é do secretário de administração de Palmasola, Clair Munaro. A prefeitura está realizando uma reforma no centro de convivência. O espaço atende crianças, adultos e outros moradores da comunidade, oferecendo atividades como aulas de violão e ações de integração. Segundo o secretário, a administração estava há vários anos querendo fazer um investimento, já que não havia recebido recursos para executar os trabalhos. Eles incluem adequações no prédio e melhorias para oferecer mais conforto às pessoas que frequentam e trabalham no local. A obra está em andamento e, apesar dos impactos causados pelas condições climáticas, a expectativa é que seja concluída entre 15 e 20 dias, podendo chegar a 30 dias. A administração destaca que a melhoria busca garantir melhores condições para a realização das atividades oferecidas à comunidade. Terminal rodoviário recebe primeira reforma após mais de 15 anos. A informação é do secretário de administração de Palmasola, Clair Munaro. O terminal rodoviário também está passando por reformas e receberá melhorias estruturais. O prédio foi construído há mais de 15 anos e, segundo a prefeitura, não havia recebido reparos ou investimentos significativos desde a construção. Os recursos utilizados na obra são provenientes do próprio município e de uma emenda destinada pelo vereador Maciel Antigo. Os trabalhos têm como objetivo melhorar as condições de uso e proporcionar mais conforto para a população que utiliza o terminal. Além da melhoria na estrutura, a reforma também busca renovar a aparência do espaço, considerado um dos cartões postais de Palmasola. A administração destaca que os investimentos fazem parte das ações realizadas tanto na área urbana quanto nas comunidades do interior. Obras em andamento devem avançar com retomada da normalidade administrativa. A informação é do prefeito de Palmasola, Márcio Sansigulo. A administração mantém diversas obras em andamento e prevê a continuidade dos trabalhos com a retomada da rotina do executivo. Algumas intervenções já estão em fase de conclusão e possuem previsão de serem recebidas pelo município. O período exigiu algumas adequações no ritmo de atividades, seguindo regras estabelecidas pela administração. Com o encerramento da etapa eleitoral, a expectativa é de maior normalidade. O prefeito deverá acompanhar as obras e os serviços que estão sendo executados, além de avaliar os próximos encaminhamentos da administração. A seguir, passageiro de motocicleta fica ferido em colisão com um carro em São José do Cedro. Incêndio atinge cozinha de restaurante no centro da cidade. 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Doze horas, 13 horas, 1 minuto. As últimas notícias do Globo em Foco. Justiça condena homem a mais de 36 anos de prisão por abusar sexualmente da neta em São Lourenço do Oeste. A justiça condenou um homem de 57 anos a 36 anos de cadeia em regime fechado por crimes de estupro de vulnerável e satisfação de lascívia mediante presença de criança ou adolescente cometidos contra a própria neta. A sentença foi proferida na segunda-feira pela Vara Única da Comarca de São Lourenço. Os abusos ocorreram durante aproximadamente 4 anos. Quando a vítima tinha entre 8 e 12 anos. Conforme o processo, o homem se aproveitava da relação de confiança e da convivência familiar para cometer os abusos dentro da residência, principalmente nos momentos em que permanecia sozinho com a criança. Ainda segundo a investigação, ele fazia ameaças para impedir que a vítima contasse o que estava acontecendo. Bombeiros atendem princípio de incêndio em Barracão de Maravilha. O corpo de bombeiros foi acionado na tarde de ontem por volta das 12 horas e 50 minutos para atender um princípio de incêndio na rua 1º de Maio, no bairro Padre Antônio. Ninguém ficou ferido. Conforme os bombeiros de Maravilha, foi constatado o derretimento de um conector da rede elétrica de placas solares instalado na parte externa do barracão. Acidente entre duas motos deixa mulher ferida em Maravilha. Duas mulheres, uma de 26 e outra de 64 anos, ficaram feridas em um acidente envolvendo duas motocicletas na tarde de ontem, por volta das 17 horas e 40 minutos, na BR-282. Conforme o Corpo de Bombeiros de Maravilha, as duas condutoras foram encontradas na via ao lado das motocicletas. A mulher de 26 anos, que conduzia uma

XGM C10 azul e um Ford Ka branco. Foi registrado por volta das 17 horas de ontem, na linha Jorge Lacerda. A ocorrência mobilizou o Corpo de Bombeiros de São Miguel do Oeste e também o bombeiro de Iporã para o atendimento. As circunstâncias da colisão e as condições dos envolvidos deverão ser apuradas. Conforme informações iniciais, uma pessoa ficou ferida no acidente e precisou receber atendimento do Corpo de Bombeiros. Passageiro de motocicleta fica ferido em colisão com carro em São José do Cedro. Um passageiro de motocicleta ficou ferido em uma colisão com carro ontem, por volta das 11h30, em frente a uma escola no centro de São José do Cedro. Segundo a PM, a motocicleta era conduzida por um homem de 19 anos que não possuía CNH. Ele não teve ferimentos. O passageiro foi encaminhado ao Hospital do Cedro, com escoriações no braço e na perna. Segundo a PM, a provável causa da colisão foi uma conversão proibida realizada pelo motorista do automóvel. A Polícia Militar realizou os procedimentos relacionados à ocorrência. A motocicleta foi liberada para a mãe do condutor, que possui habilitação. Incêndio atinge cozinha de restaurante no centro de São José do Cedro. Um incêndio atingiu a cozinha de um restaurante localizado na Avenida Rio Grande do Sul, esquina com a Rua Salete Uliana, no centro de São José do Cedro, na noite de ontem. O Corpo de Bombeiros foi acionado por volta das 19 horas para atender a ocorrência. Quando as equipes chegaram ao local, as chamas ainda estavam em fase inicial e haviam sido controladas por populares com o uso de extintores disponíveis na edificação. Devido à quantidade de fumaça no interior do estabelecimento, foi necessário realizar a ventilação do ambiente. Durante a averiguação, bombeiros constataram que o foco do incêndio teve início na cozinha, próximo a uma fritadeira elétrica. Um funcionário que utilizava a fritadeira no momento do acidente relatou que o foco teria acontecido na tomada de energia elétrica. O restaurante possui mais de 300 metros quadrados, sendo cerca de 45 metros correspondentes à cozinha. Os demais ambientes do estabelecimento, assim como o apartamento localizado no andar superior, não sofreram danos. O Globo em Foco volta amanhã às 12 horas e 25 minutos, após o horário eleitoral gratuito, aqui na Rádio Cedro FM, emissora afiliada à Rede Peperi. 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Boa tarde.

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13: 13:11.
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0: Boa tarde, ouvinte. Está no ar o Show de Bola. Grêmio joga hoje, Jonathan, e precisa ganhar, né? Mais um resultado empatístico. Um empate não é um resultado ruim na noite de hoje. 7:30 no Nilton Santos, o Engenhão, contra o Botafogo. Boa tarde.
1: Boa tarde, Everton, Valdemar, aos amigos ouvintes. Pois é, jogo importante para o Grêmio, horário bom de se assistir. E o Grêmio terá Luiz Felipe Scolari e Renato Portaluppi, os dois na Casa Mata. O Renato Portaluppi apareceu no BID ontem, então está apto, já se encontrou com os jogadores, né, com o staff do Grêmio, e deve estar na Casa Mata juntamente com o Felipão. Interessante essa postura do Grêmio, né? Não sei se vão optar por isso, mas apto está de participar dos dois, né? Os dois participarem como comandantes do equipe do Grêmio.
0: Tu sabia que ele já estava no BID, Valdemar? Boa tarde.
2: Não sabia, sabia que ele tinha chegado lá. Boa tarde, Everton, também o Jonathan. Sabia que ele chegou lá no Rio de Janeiro e foi legal, cara, a chegada dele, assim, por isso que eu falo. Pode
0: ir, ele
2: eu
0: chegou falo. Da onde?
2: Chegou da casa dele, né?
0: Ah, da casa dele. Né?
2: Chegou da casa dele lá.
0: Mas ele foi lá no
2: na concentração do Grêmio, né?
0: No hotel.
2: O bacana é que a gente vê, e assim, eu analisando, você vê quando se tem amor, e pode falar ou não, mas é Grêmio, é diferente de você trazer um cara estrangeiro, cara. Se traz um cara estrangeiro, é frio, é morno.
0: E se você tem amor de quem?
2: O amor, cara.
0: Do torcedor
2: vestiu
0: nosso?
2: Vestiu a camisa do Grêmio.
0: Ah, não, nós temos, nós temos.
2: Já usou a camisa do Grêmio? Não, a gente é gremista, sim, o que eu me refiro é quando você já viveu o Grêmio. Você já viveu o Grêmio. Então você vai, você, os jogadores te reconhecem. Isso é bacana. O contrário do Castro. Chegou, parecia uma água morna, né? Não funciona, né? Você tem que ter um negócio ali que chama atenção, né? Minha opinião.
0: Eu te disse boa tarde, gente, falei?
2: Disse,
0: boa tarde. E o que tu acha do BID, cara? O cara não vê mais ele, né?
2: O BID tá só nas abelhinhas agora. Tentou jogar futebol, não deu certo, tá com o joelho bichado.
0: É?
2: Sim. Ele batia um dia na bola, outro dia tava arrumando. Assim tá.
0: Tu tá só nas abelhas agora?
2: Agora só nas abelhinhas. Casou o BID agora?
0: Pois é, ele tava, né? Ele tava curtindo um amor estrangeiro, né?
2: Agora arrumou uma.
0: É?
2: Tá viajando, praia.
0: É? Até no inverno agora?
2: Outro nível.
0: Olha só.
2: Gente boa o BID, né?
0: Sim, muito querido. E um canhotinho muito bom. Eu lembro dele quando no auge do futebol do BID, né? Viu? E é um cara queridão de prosear, sentar e conversar.
2: Ele tem as pernas tortas igual o Garrincha.
0: Será? Ele é meio cambotinha. Mandar um abraço pro BID, né? Então agora ele tá morando aqui, eu acho, então.
2: Não sei, eu acho.
0: É, porque ele morava no Guarujá e morava no Guarujá, tinha as abelhas lá no Guarujá e trabalhava aqui.
2: Acho que ele
0: e jogava a bola aqui. E acho que trabalha aqui ainda, né?
2: Eu acho que sim.
0: Mas daí agora trabalha no Guarujá, trabalha aqui, mora no Guarujá e namora aqui.
2: Dupla residência.
0: Aí, o bicho velho. Tá. Um abraço, nosso amigo BID, Chaurin. Pois é, o Jonathan falou que saiu o nome dele no BID. Ainda, como destaque, nós já entramos no programa, mas vamos falar, Valdi, do jogo de hoje, né? Um jogo que o Cedro precisa ganhar no Campeonato Regional de Futsal na noite de hoje em Princesa, contra a equipe de Princesa, da CME Princesa. O jogo é na Vista Alta, precisa de uma vitória. Um empate não é todo ruim, mas é o penúltimo jogo da fase classificatória hoje à noite, com transmissão da Rádio Cedro, nas redes sociais e nos 90,7.
2: Onde não chega a imagem, chega o som da Cedro FM. Viu? Um jogo importantíssimo para o Cedro. Se não ganhar, Everton, acho que praticamente se despede, né? Mesmo depois você ganhando, de Paraíso, acaba ficando mais difícil, né? Tem que ganhar hoje. Se quiser respirar, tem que ganhar hoje. Se Princesa ganhar, já classifica automaticamente, carimba o passaporte.
0: É, Princesa já está. O detalhe é o seguinte, Guaraciaba joga com Paraíso. Então, se Guaraciaba provavelmente vai ganhar de Paraíso. Então, dependendo do resultado de Guaraciaba e Paraíso, porque hoje o saldo de gols ele está muito parecido, cara. Parecidíssimo, inclusive. Porque Cedro perdeu de 3-0 para... Cedro perdeu de 1-0 para Bandeirante. Guaraciaba perdeu de 3, então aí são 2 gols de diferença. Mas aí o Cedro levou o de Dionísio 6-2, foi, né? 6x2. E Guaraciaba vai jogar no último jogo, a última rodada vai ser com o Dionísio.
2: Essa é a esperança, né?
0: Aí tem que torcer uma goleada de Dionísio, né? Um 5-6-0. Mas vai que dá 2-0, 3-0 para Dionísio. Dionísio vai ganhar de Guaraciaba. O time de Dionísio é bom, né, cara? Os caras reforçaram lá.
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2: Princesa, então, hoje, campeonato regional de futsal, Taça Zabir, Princesa e São José do Cedro. Hoje, 20 horas, lá no ginásio da Vista Alta. Também temos o Campeonato Municipal de Bocha Rafa Volo, resultados individual lá na linha União, o Paulo Nol, 12, 8 para o César Wese, o Laércio Schneider, 12, 3 para o Anderson Nol. Linha Moquem, Edgar Lamberti e Josemar Schaurin, jogo transferido para outra data. Motivos de força maior. O Nico correu do jogo contra o Josemar. O Nico não estava apto, parece que ele machucou o braço.
0: É?
2: Não consegue jogar hoje.
0: Qual é o Josemar?
2: O Josemar Schauer é o secretário, né?
0: Ah, o Josi! Tá aqui sempre. Um abraço pro Josi. E pro Nico também, né?
2: Nico.
0: E agora é só homem ou casal?
2: Tem os dois, né?
0: Tem os dois. Porque a dona Solange também tá jogando, né?
2: Joga. É. E se ela bobear, joga até o Nico no lago, né? Já tentou jogar o Nico na água.
0: Mas foi lá no Maria Preta, lá no...
2: Mal de casal é legal, cara.
0: No Poção lá.
2: Sim.
0: É. Mas não, o de casal é bem legal, é muito
2: tem
0: legal.
2: Tem o individual e tem o de casal, né? De casal. E não sei se não dá alguma briga, né, cara? Não sei se eu fosse jogar eu e a mulher, eu acho que não dava muito certo, né?
0: Capaz que não. Ela
2: já joguei uma canastra, perdi, mas ela ficou brava comigo. Disse que
0: mas, era culpado. Mas isso é o normal, mas daí como tu fica quieto, daí tá tudo certo.
2: Aí o cara jogando bosta, tô culpado. Não fecha, né? Tá louco.
0: Pois é.
2: Os demais jogos teve o Clairton Schneider 12, 8 para o Vitor Hubert, o Célio Semin 0, 12 para o Anacleto Sturm, o Edmar Hubert 12, 8 para o Ivanei Boguenhag e o Paulo Epen 12, 10 para o Paulo Schmidt. Esse aqui foi um jogo antecipado, então. Agora os de casais, quinta-feira, então. Tem os jogos às 19 horas lá na linha União. O Elgar e o Lam e a Classi versus o Sidemar Machado e a Jane. O Anacleto Sturm e a Claudete versus o Valtair Epen, que é o vice-prefeito, e a Juliana. O Laércio Schneider e a Terezinha versus o César Wesel e Laura. O César Boligão e a Mary vão enfrentar o Artêmio Sturm e a Begaíra. E ainda na Moquem, então fechando a rodada aí, Wilson, Estuânia e a Marinês versus o Altair Bruso e a Marli. Josemar Schauri e a Jaqueline enfrentam Alberto Robert e a Ana. O Wilson Bril e a Marinês enfrentam o Edgar Lamberti e a Solange. Vladimir Nou e a Juliana enfrentam
0: aí a dupla,
2: o
0: de casais.
2: E a Clélia, que é a dupla, né? O pessoal, então, os homens e as mulheres jogando, né?
0: Legal. Pois é, tu acha que o Jonathan teria condição de jogar alguma competição de casais? Tanto bocha,
2: mas não sei se
0: canastra.
2: Pode jogar. Não sei se pode do mesmo sexo.
0: Dois rapazes, tu diz?
2: Acho que não pode, não tá liberado aqui ainda.
0: É.
2: Não
0: sei o que eles... Ah, tu quer dizer porque ele não tem namorada e porque ele ia provavelmente convidar um amigo.
1: É que o Valdemar tentou no passado, não deixaram ele.
2: Não deixaram meu amiguinho jogar.
0: Não deu certo.
2: Que fase.
0: Ah, tá louco, cara. Ontem vieram de novo. O Everton e o teu colega lá, piá. Eu disse, qual é deles? Daí não quiseram me dizer quem. Eu disse, mas homem, olha que dá cedro. Né? Só na brama gelada e a mulherada, tudo em roda. Oh, que coisa boa, eu fico faceiro. Fico contente, né? Aí não me falaram se era brama sem álcool.
1: Não sabia que tu estava bebendo.
0: Que daí pode ser o Valdemar, por isso que eu estou dizendo já. Que daí podia ser o Valdemar. Braminha sem álcool, brama 00, né? Ou então se era brama normal, que daí podia ser o Maicon, né? Podia ser o Maico, né? Então tá. Viu, meus queridos? Outro jogou...
1: O Maico tira o álcool da cerveja do Valdemar e bota na dele, né?
0: Hein, Valdi? É. Tu jogou canasta, tu ia pra troca contra qual é o outro casal?
2: Contra os nossos cunhados, né?
0: Eu achei que era compadre.
2: Não, né?
0: Cunhado.
2: Irmão dela e cunhado.
0: Ah.
2: Irmão da Samara.
0: Mas não o cabeleireiro.
2: Ele joga volta e meia também.
0: Ele joga também. Né?
2: Mas nessa vez não era outro,
0: né? Era outro, é outro.
2: Ah lá, cada um joga. Alma joga.
0: Ei, mas, não é teu cunhado, o baixinho aquele?
2: O Maico é. O Maico tá para Mato Grosso, o grandão.
0: É, o apelido dele é grandão. Imagina, faz anos que ele não vem mais, né?
2: Tá para Mato Grosso.
0: É, faz anos. Já. Ah, piá querido, eu lembro que ele trabalhava no posto ali.
2: Sim.
0: É, piá querido. Tudo eles, né? Tudo eles. Ei, daí tem o irmão dele, aquele, que tem nojo de uma brama, como é o nome dele?
2: O Márcio.
0: É o Márcio?
2: O Márcio tá perdido por aí.
0: Esse não joga canastra?
2: Esse não.
0: Tá aquele ali tem nojo de um latão, homem. Um abraço aí pro Márcio também.
2: Só toma uns goró.
0: É, um abraço. Não, eu te perguntei porque sabe que eu gosto de jogar uma canastrinha também, eu e a patroa e a Pamela, né? Nós jogamos, daí joga com o morto, né? Joga. Eu tô sempre com o morto, mas aí nós jogamos.
2: Eu ia falar, eu pensei, não, eu falava, sempre sou eu, cara. Sempre sou eu que falo as besteiras. Então
0: não, mas nessa quieto, idade, né? Não, viu, Valdemar? Não, mas tu, ó, tu hoje, tu tá. Tu,
2: tu pega muito morto?
0: Tu tem todo dia. Tu tem uns 10 anos menos do que eu, mas tu vai ver que nessa idade ainda tá bem tranquilo, bem tranquilo. Será? Acho que depois de uma certa idade, eu acho que fica bem complicado, né? Mas enquanto o cara
2: mas
0: ainda.
2: É a mesma.
0: É reação? Um jovem de 40 e bastante, né? Quase 50 é bem. É. Tudo vai dar cuca legal do
2: só
0: cara,
2: acredito,
0: né?
2: Acredito vindo.
0: Pois é. Não, nem queira ver.
2: Que bárbaro.
0: Valdemar, não, nós gostamos de jogar uma canastrinha, daí jogamos, só que daí. Mas ali tem duas. E eu sou Tranquilovski no jogo, né? Mas daí se atrapalha nas regras. Aí de vez em quando bota uma carta de ouro aonde era uma de copa, sabe?
2: Você já inventei jogar uma cacheta com eles lá, mas nunca mais me pegam, né?
0: É
2: pura bucha, cara. E os caras, eles metem um, ajuda o outro, né? Pra tirar dinheiro do cara, tô fora, né?
0: Ah, eles fazem três cantos?
2: Perdi. É. Então que eu nem vi. As primeiras duas jogadas você foi, né?
0: Tu sabe que tem um campeonato de canastra muito bom lá no Barriga Verde, lá em São Miguel. É um clube com o qual eu sou sócio lá. Só que eu não participo porque às vezes tem dias que o cara não pode ir pra lá, né? Mas é muito bom, cara. Campeonato bem bacana e o pessoal faz. E nós estamos falando porque é uma competição onde tem no Cedro, tem Guarujá, tem em todos os municípios aqui da região sul praticamente. Em Princesa também tem, em Guaraciaba também tem. E é um esporte mais sentadão, assim, diferente, né? Valdemar, antes de nós falar do Grêmio que joga hoje à noite, eu gostaria de trazer uma notícia do Internacional, porque o empresário Sonda, o Delcir Sonda, que é daqueles supermercados, o cara tem uma rede de supermercados na Grande Porto Alegre, ele falou o porquê que ele está cobrando na justiça alguns milhões que o Internacional deve para ele. Vamos recapitular um pouquinho. Esse empresário, ele é empresário de supermercados, mas ele ganhou milhões, ele ficou milionário vendendo jogadores. Como ele tinha essa ligação muito íntima com o Internacional, não era uma ligação próxima, é uma ligação íntima, de intimidade. E aí tem gente que diz que de repente escorria uma comissãozinha para o presidente do clube na época ou nas épocas, porque foram vários presidentes. Ele criticou inclusive o presidente atual, Alessandro Barcelos. Mas esse cara, o Sonda, ele doou 20 milhões de reais para o Internacional. Ele doou, mas aí tem uma parte que ele quer receber, né? Ele doa, foi uma doação, mas tem um valor aí. 20 milhões, a paixão do cara pelo clube, né? Tu que é gremista, Jonathan, quanto que o Marcelo Marques lá, o tio da Marquespan lá, que nem é tio, um cara novo, quanto que ele...
1: Foi bastante, né? Foi arena toda, então é bastante.
0: Não, era né? Tudo porque o Grêmio já tinha uma boa parte,
1: vamos
0: né?
1: Vamos ver aqui se a gente descobre.
0: É, se tu descobre o valor, né? Não, mas tu vê o que é a paixão, né, cara? A paixão pelo futebol, a paixão por outras coisas também, né? A gente vê a paixão em vários aspectos, né?
1: 130 milhões na compra da gestão e quitação da arena.
0: Eu ia dizer 130 milhões de reais. É um valor, né? Agora, o cara doar 20 milhões de reais para o clube, né? Viu? Eu nem... Se o cara me fizesse uma doação assim, não precisava ser tão grande. Não precisava nem ser uma casa, um apartamento, um terreno. Já estava bom, né, Valdi? Ou um carro novo, né? Que nem o Renato doou para os... pros Renato Dô. Mas do Internacional, a notícia mais interessante é essa: o Internacional joga no final de semana pelo Campeonato Brasileiro e o Sonda criticou a gestão do Alessandro Barcelos, né, e explicou a cobrança da dívida do clube na justiça, né, e esse cara pode ser candidato a presidente do Internacional, viu? No Grêmio, sempre que uma vez nós tivemos um presidente e que era um torcedor fanático do Grêmio, que foi o Cacalo, e depois a gente não teve mais. Claro que Fábio Koff foi um baita presidente, até o cara que teve a ideia de construir a arena do Grêmio, o Paulo Odoni, foi um bom presidente. Romildo Bolzan também, o Romildinho, que toda segunda-feira ligava para o Valdemar querendo saber alguma coisa, como é que estava repercutindo. E então essas situações aí, a gente eram torcedores, mas às vezes o fanatismo faz você... O Rudy estava falando hoje de manhã do Grêmio, inclusive, porque o Grêmio é o adversário do Palmeiras no domingo, e o Rudy é palmeirense. E aí ele estava dizendo o seguinte: a multa do Castro é uma multa altíssima, né? E aí como é que o Grêmio vai atrás? E ele lembrou uma coisa bem interessante, Valdemar e Jonathan. Por que que o Grêmio foi atrás de um técnico estrangeiro, cara? Por quê? Por que buscar um técnico estrangeiro? O Grêmio, em 1994, o Grêmio contrata Tite, que era treinador do Veranópolis, que subiu da Série B para a Série A do Campeonato Gaúcho, jogando inclusive a semifinal da Série B, Valdemar, lá em 3 de maio contra a Associação Tresmaiense. Jogo que eu e o Marcos Meller, meu colega, nós estávamos presentes. O Marcos transmitindo pela rádio que ele trabalhava, a Rádio Colonial, e eu fazendo a cobertura pela rádio Cidade Canção FM. E o Tite, treinador, depois foi do Grêmio e chegou à Seleção Brasileira. Ou seja, um técnico que o Grêmio revelou. Renato, o Grêmio revelou como técnico. Roger Machado, o Grêmio revelou. Mano Menezes, aí não sei se foi o Grêmio ou foi o Inter, mas foi um dos dois que fez o cara chegar. O cara chegou a treinador da Seleção Brasileira.
2: E eu acho que um dia a gente vai ver o Maicon treinando o Grêmio.
0: Então
2: ele
0: por
2: tá
0: que...
2: se preparando.
0: Que bom, Valdemar. Mas então por que não pegar um treinador, de repente, do futebol gaúcho, ou um outro cara aí do o Mancini, que aquela vez, apesar que acho que o Mancini não viria, né? Mancini não viria. Mas o Mancini foi botar ele no sacrifício. Ele sempre gostou, sempre foi gremista o Mancini, Wagner Mancini. Eu não sei se viria agora, né, quando o Castro foi contratado. Porque lá, quando ele veio lá, que o Grêmio estava na Série B lá, os caras... Ele pegou uma barca furada, mas ele aceitou o desafio, né?
2: O Inter tá tentando trazer aquele treinador lá, o que é meio louco lá, como é que é o nome dele?
0: O Lisca?
2: O Lisca. É. Lisca louco.
0: Uhum. Ele
2: só louco, mas não bobo, né?
0: É.
2: Pro Inter. Não, mas ele é motivador, né?
0: É o motivador, aquele cara é motivador. É motivador. Ele é...
2: Mas é só brincadeira, não sei de nada. Só falei do Lisca.
0: Ah, não. Eu acho que até o Inter tá meio tranquilo com o Pezzolano, né?
2: Mas não sei não, viu? Se ele perder mais uma, não sei se ele não dança também, viu?
0: É.
2: Porque, inclusive, até eu li algumas coisas sobre o Internacional, até que já teriam sondado o Abel Braga, porque ano passado, tu lembra, trouxeram o Abel para duas partidas, né, cara? Então, aquilo que até o Jonathan comentou, se trazer o cara aí, veio a custo zero, só para salvar o Inter. Mas se ele cai com o Internacional, ele tinha manchado a vida dele, por, né? Toda a história dele, o torcedor ia cair em cima dele, né, cara? Então, na minha opinião, você tá...
0: O Abelão, tu acha que...
2: Mas tudo que fizeram com ele, viu? Porque tu lembra que a vez que
0: ele... Mas é que foram presidentes, embora, né? Ele sempre teve o amor do torcedor, né? O carinho do torcedor, de verdade. Ali não é paixão mesmo. O torcedor é apaixonado. Foi ele que levou o Inter ao campeão...
2: Fizeram até uma estátua
0: para ele, né? Em 2006, né? Então ele... Eu acho que... Porque assim, ele veio sem ganhar nada. Ele não cobrou nada para vir, né? Um salário, né? Foi um salário mínimo que ele disse, né? Que ele ia querer...
2: R$1.600.
0: Nesse trabalho, na época era menos. Era 1.530, eu acho. Né?
2: Tá,
0: quanto é que vai ganhar, Adição? O que eu quero de salário é um salário mínimo. E ele... E ficou comprovado que foi o que realmente ele cobrou. Deu Jonathan, certo. Fala, meu querido.
3: Vamos ver, né? O que dá.
1: Bom, mas hoje eu achei, achei curioso o, esse, tava, esse fator que eu estava lendo agora.
3: Ali no celular,
1: tá, que eu estava vendo agora a questão
3: que
1: do
3: a pessoa,
1: dos dois treinadores do Grêmio, né? Que acho bem interessante, né? Não me recordo uma vez, pelo menos com o Grêmio aconteceu. E parece que o Felipão vai assinar as normas aí, enfim, tem aquela questão da assinatura da mesa e tudo mais, como
0: a súmula, né? A súmula.
1: É. E o Renato Portaluppi vai estar junto, né? Então vamos ver o que, que os dois aí vão bolar, vão pensar para o jogo de hoje à noite. Primeira vez que acontece com o Grêmio, certamente é a primeira vez que acontece, né? E eu vi alguns memes já, né?
0: De dois treinadores, tu diz?
1: É. No mesmo jogo, né?
2: E dois caras assim que...
1: Pelo menos da história é impossível ter dois parecidos, né?
2: Tem uma marca, né, com o Grêmio. É.
0: Então, dois campeão do mundo, né?
2: Isso é legal.
0: Um campeão do mundo como treinador da seleção brasileira em 2002 e o Renato campeão do mundo como jogador em 83, né? Claro, de clubes, né?
1: E... Vamos ver como vai ser essa questão das alterações, né? Certamente aí o Felipão vai ser quase como auxiliar, né, para o Renato, que o Renato é o técnico, mas vai ser bem interessante esse jogo de hoje. E tem alguns memes que já estão rolando aí, o pessoal falando que agora o Grêmio invocou os Vingadores do Grêmio para ir. E é verdade, né?
0: Os Vingadores.
1: A coisa preteou os caras.
0: Versão brasileira é Roberto Richards.
1: Chamaram os dois maiores da história aí, talvez, do Grêmio na atualidade, ainda vivos, né?
2: Há tempo ainda, na minha opinião, cara. Acho que fizeram certo, há tempo, de salvar o Grêmio de um rebaixamento. Dá tempo ainda.
0: Renato, mas... é motivador, cara.
1: São quantas rodadas que faltam?
2: 12,
1: então, são
2: 11 ou 12. Hoje o Grêmio joga.
1: Na verdade, como é a rodada 21, é atrasada, né? Então o Grêmio tá com 26 jogos, né? Então são...
0: Vai completar 26 com essa ou 27?
1: Vai ser a 27ª.
0: Então.
1: Vai faltar, então, 12 jogos aí pro Grêmio. E aí sim, né? Aí sim... Tá louco? São 30 e poucos, 40 pontos em disputa ainda.
2: E eu acho que vence o Botafogo.
1: Tem condições de sair dessa situação. Mas é muito do que vai ser apresentado. Vai ter uma mudança imediata, porque a mudança do Grêmio precisa ser imediata. Não precisa. Ah, não, tem que ver, dar uma chance de um mês pro Renato colocar as caras no time, moldar. Não, é imediato. Tem que ser para agora, para ontem, se possível. Então precisa somar esses três pontos hoje. Como o Everton comentou, acho que o empate até ok, fora de casa e tudo mais, porque o Grêmio não está conseguindo vencer fora de casa. O que não pode é mais uma vez perder. Se perder, mais uma vez a situação fica bem delicada. Porque esse é um trunfo do Grêmio, né? O Grêmio está aí, né, com mesmo os 28 pontos do Inter, do Vasco, a Companhia Limitada, mas o trunfo do Grêmio é ter esse jogo a menos. Agora esperamos que o Grêmio consiga aproveitar esse jogo a menos e chegar aos 31 pontos. Daí eu pergunto, se tivesse vencido do Vasco, né? O Grêmio já estava com 31, venceria agora e ia para 34. Já estava lá em cima, encostando...
2: Mas estava com o Castro ainda, cara.
1: Tem isso. Há males, né, que vem para o bem, né? Esperamos, pelo menos.
0: Tinha gente já rezando, né, para o Castro sair. Falando em rezar, eu estava conversando esses dias com um senhorzinho aí, eu não vou citar o nome dele, né? E levou o netinho dele, o piazinho de... Acho que tem 6 aninhos, gurizinho, né? Levou o piá na missa, né? Achei bonito, falei pro velhinho, que bom, né, o senhor levar o seu netinho na missa. Hoje o pessoal não vai mais, gosta?
2: Tu tava na missa?
0: Daí ele disse, eu tava. Daí ele disse, não, mas ele gosta de vir, até falou em ser padre quando vai crescer. Disse, que legal! Daí eu perguntei, o que tu mais gosta na missa? Ah, tio, eu gosto daquela hora que eles vêm com a bandejinha e dão um dinheirinho pra gente. Chego com a bandejinha pra gente pegar um dinheirinho.
2: Aí ele não colocava, ele pegava. Ele tirava o dinheiro.
0: Parte que tu mais gosta? É aquela parte que quando vem a baciazinha pra gente pegar um dinheirinho. Ele pegava.
2: Fazendo o troco.
0: Uns dois pila, né?
2: Dava uma de 100, tirava uma de 200.
1: Só completando a minha parte, falando um pouco também dos jogos da Libertadores, da Sul-Americana. Nesse
0: Teve semana, a rodada, né, que começou ontem.
1: Tivemos,
0: né,
1: ontem, o Vasco da Gama avançou para a semifinal. E que campanha do Vasco nesse ano, né?
0: Sim, o ganhou Vasco, até do Grêmio sábado de virada.
1: Semifinal da Copa do Brasil, semifinal da Sul-Americana. Agora venceu do Grêmio, está nessa
0: zona
1: baixa, na zona de rebaixamento.
0: No Z4.
1: E o São Paulo caiu fora, né? O São Paulo acabou empatando apenas com o Boca Juniors em 1-1 no jogo de ontem. Já da Libertadores, nós tivemos o Fluminense passando um sufoco grande, mas conseguiu eliminar o Platense. Perdeu por 2-1, mas no agregado tinha vencido o primeiro 2-0 e avançou também para a semifinal da Libertadores da América. Hoje nós temos o restante dos jogos também.
2: Valeu, gente. Um abraço. Até amanhã.
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6: 13 horas e 36 minutos, comunicação. A Prefeitura de Palmassola comunica que o início da campanha Comprar em Palmassola vale prêmios. A cada R$ 100 em compras, você ganha um cupom e os cupons fiscais são acumulativos. Você pode trocar no próprio comércio participante ou na Prefeitura. Preencha seu cupom, deposite nas urnas do município e concorra a prêmios incríveis. 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

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Feita pra você, a música com mais emoção, com mais alegria aqui na Cedro. Pra você e pra todos nós, muito obrigado pela sua companhia. Uma ótima tarde aqui na sua 90,7. Muita música legal pra você passando por aqui. Claro, melhor da música. 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A história da nossa paixão.

0: Tá aí, 13 horas e 47, 13 e 47, cantou pra gente que música legal com o G10, a história da nossa paixão. 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
0: 13h52, 13h52, abração pra Dona Lúcia lá de Guarujá do Sul, ouvindo a gente, valeu Dona Lúcia! Quem canta? André Renner aqui, ó.

0: Tá aí André Renner cantando pra gente, despedida de casal. Pra você curtir a gente, obrigado pela sua companhia, pela sua audiência, ó. E esse fundo aqui faz lembrar o que você, esse fundinho musical aqui, ó. 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
0: Intervalinho, já volta aqui, ó. Agora são 13h56, 13h56, hora certa. 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
0: 14 horas em ponto, 14 em ponto. Obrigado pela sua companhia, pela sua audiência. Uma ótima tarde para você. 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Tem Milênio Companhia Show aqui, ó.

Tá aí, Festerê, cantando pra gente Amor Bandido aqui na tarde. 14 horas e 7 minutinhos, 14 e 7, 18 graus a temperatura, umidade relativa do ar em 45%, tá bom? Uma ótima tarde pra você, tá brilhando o sol lá fora, tá gostoso hoje, né? A temperatura subiu, hoje pela manhã tava bem frio, viu? Tava bem frio, aí por volta das 5 horas quando cheguei aqui na rádio, tava em torno de 7, 8 graus, né? A sensação térmica bem gelada nessa manhã aí de quarta-feira. E acredito que vai ser os últimos friozinhos aí que tá dando, né? Logo lá chega o verão pra gente aproveitar também aí os campings, né? O pessoal gosta de sair pros campings, inclusive já mandar um abraço pros nossos campings que a gente tem aí, que o pessoal sempre já estão preparando tudo pra volta do verão, né? Temos aqui na nossa região a Toca da Onça, nosso amigo Clériston, temos também lá o Camping Weber, né? Também lá do nosso amigo Ade, né? Outros campings aí que fazem parte aqui da nossa região, né? Que beleza, que bacana. 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

0: Grande Centro, e já se passaram 8 anos. Olha que beleza, que bacana. Isso é muito top, né? 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Intervalinho, já volto aqui com mais música na sua tarde.
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0: Os Capitais aqui, Aprender a Amar. Na tarde, pra você curtindo a gente, 14 horas e 18 minutinhos, 14 e 18. 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
0: 14h25, ótima tarde para você, obrigado pela sua companhia e pela sua audiência. Tem mais música chegando aqui, ó. Quem canta pra gente agora é a banda Catedral. Lembra de mim?

0: Brilha só um monte de surpresa. Aqui na tarde, Banda Catedral, lembra de mim. Pra você curtindo a gente, obrigado pela sua companhia, pela sua audiência. Uma ótima tarde pra você, tá? 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Intervalinho, já volto aqui. 14h33, horas certa, Sicredi. 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
0: Setembro Amarelo reforça a importância do cuidado com a saúde mental. A informação da psicóloga de Anchieta, Grace Zanella, reforça durante o Setembro Amarelo a importância dos cuidados com a saúde mental e da prevenção de problemas emocionais. Ela destaca que falar sobre saúde mental também é uma forma de cuidar da vida e que o tema precisa ser tratado com atenção durante todo o ano. Segundo a profissional, saúde mental não significa apenas ausência de doenças, mas também envolve o bem-estar e a maneira como cada pessoa lida com as emoções. O estresse, o trabalho, as relações familiares, a ansiedade, cansaço e a sensação de que nada tem graça podem ser sinais de que a mente precisa atenção e apoio. Grace ressalta ainda que ninguém precisa enfrentar momentos difíceis sozinho. Para ela, conversar sobre o que se sente, sem julgamentos, encontrar acolhimento, não são passos importantes para buscar ajuda e iniciar um processo de cuidado com a saúde mental. 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

0: Corpo e Alma, Te Quero Tanto. Teve também Delcio Panha, Ainda Existe o Lugar. Já vou tocar aqui do Delcio Panha, a música que é lançamento aí do Delcio Panha. Vou tocar na sequência aqui pro pessoal ouvir também, tá? É, vou tocar aí na sequência, tá bom? Delcio Panha também, nosso parceiro aqui da Rádio Cedro FM, lançou sua música aí, sua música nova. Vou tocar na sequência aqui, tá? Vou tocar na sequência aqui pro pessoal que tá ouvindo a gente aí. 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Cedro FM. 14h46, hora certa. 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
0: 14h50, 14h50, Projetec comigo por aqui, ó. 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Alma Latina, pra gente ouvir aqui, gente, daqui a pouquinho tem na sequência Maicon Gabriel. Eu volto à noite aqui a partir das 20 horas, transmissão do jogo entre Princesa e São José do Céu, tá bom? Um abraço e até a noite. Aí a gente pelo YouTube, Facebook, também aqui pela Rádio 90.7, tá bom? Um abração pra você, uma ótima tarde de quarta-feira. E até amanhã, ou melhor, até a noite, né? Até a noite.

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E essa é a música com mais emoção aqui na Cedro FM. Está no ar, Cedro Show na Tarde, segunda parte desta quarta-feira, dia 16 de setembro. Agora 15 horas e 6 minutinhos, 20 graus aqui em São José do Cedro e umidade relativa do ar 45%. WhatsApp para você pedir a sua música preferida, 9197-4572. 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E também está por aqui a 32ª Kerb Fest e a 9ª edição da Tripa Recheada. E esse é o Cedro Show na Tarde desta quarta-feira, que vai aí até às 19 horas, passando muita informação na sua programação e também tocando muita música boa. 15 horas e 7 minutinhos, vamos iniciar aí de Vitor Clay, A Cura, com a participação também de Lulu.

0: E esse foi o Reação em Cadeia. Confiança. Também ouvimos o Vitor Clay, A Cura, com a participação do Lulu Santos. 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
1: Na programação da tarde, Júnior Furtado, patrão do CTG Alto da Querência do município de Anchieta, está com a gente. E o assunto é a celebração do Dia do Gaúcho. Nesse final de semana, dia 20, acontece, é lembrado a data do tradicionalismo, Dia do Gaúcho, e o CTG de Anchieta está promovendo uma atividade, uma ação, um evento que será realizado neste final de semana. Júnior, boa tarde, seja bem-vindo à nossa programação. Primeiramente, fale um pouquinho para a gente o que vocês programaram para esse final de semana aí no município.
2: Olá, Jonathan. Olá, ouvintes da Rádio Cedro FM, principalmente aos ouvintes aqui de Anchieta. Isso mesmo. No domingo, dia 20, né, a gente comemora aí o Dia do Gaúcho. É o dia que nós, como tradicionalistas, temos aí um grande carinho, né? E o CTG Alto da Querência tradicionalmente promove o nosso costelão em homenagem ao Dia do Gaúcho. Esse ano nós iremos fazer ele na sexta-feira, dia 18, e da mesma forma que os outros anos, aí a gente está organizando com muito carinho para receber a todos os visitantes, os tradicionalistas, a quem gosta, né, da cultura gaúcha, quem gosta de comer um bom churrasco, para juntos comemorarmos essa data tão importante que é o 20 de setembro, né? O Dia do Gaúcho, que nada mais que representar o que os nossos antepassados viveram, né? As tradições que trouxeram do Rio Grande, o nosso povo aqui de Anchieta, da região que é colonizada principalmente por pessoas que vieram do Rio Grande do Sul e trouxeram com eles essa cultura, né? Esse amor pela tradição gaúcha. E a gente aqui em Anchieta também está preparando isso com muito carinho aqui para nós fazer uma grande homenagem, né? Aos gaúchos, aos descendentes de gaúchos e aos tradicionalistas aí que amam essa cultura que é tão linda aqui no nosso sul do Brasil.
1: Teremos dentro da programação tradicional também as apresentações das invernadas artísticas, que também levam o nome de Anchieta aos quatro cantos.
2: Isso, nós teremos também as apresentações artísticas da invernada artística do nosso CTG. Essa invernada artística que foi reativada, vamos dizer assim, né? Há menos de um ano, novembro do ano passado, começaram os ensaios. E hoje conta com 58 integrantes a invernada artística aqui do nosso CTG. E muito bem representa em toda a região o nosso CTG e também o município de Anchieta, né? Poucos dias estiveram se apresentando num festival internacional de turismo aqui, que foi realizado em Dionísio Cerqueira, né? E fizeram uma apresentação muito linda. Então a gente convida a todos também que cheguem um pouquinho mais cedo, às 19h30, nós vamos fazer as apresentações da invernada artística. Como eu falei, as famílias vão estar presentes para prestigiar esse evento que vai ser, sem sombra de dúvida, vai ser muito lindo e, acima de tudo, vem para fomentar, né? Para fomentar nossa cultura e nosso amor pela tradição gaúcha, representado nesse dia 18 com a dança, né? Da nossa invernada artística. Logo após a dança, as danças vão iniciar às 19h30, como eu falei, e às 20h30 em ponto vai ser servida a janta. Jantar é costelão, acompanhamentos. E aí, depois do jantar, também vai ter um grandioso fandango para o pessoal também gastar a sola da bota aqui no nosso salão, que está remodelado com pista de dança nova, prontinho para receber a todos os visitantes aqui no dia 18, na sexta-feira.
1: Júnior, e aproveitando também, claro, falar da expectativa de público e deixar o espaço também para você fazer o convite, passar os valores aí dos interessados que queiram participar e onde eles podem estar adquirindo as suas fichas.
2: A expectativa é muito boa, né? Nós queremos aí contar com a presença de em torno de 400 pessoas nesse evento. Temos ainda alguns ingressos disponíveis, podem ser comprados aí com a patronagem. Também aqui na cidade a gente tem alguns pontos de venda. E o valor é de R$60 o ingresso do adulto e R$30 o ingresso de criança aí de 9 a 12 anos, né? E abaixo aí de 8 anos não paga. Então, temos ainda alguns ingressos, como eu falei, podem estar entrando em contato com o pessoal da patronagem e a gente vai estar providenciando para vocês. E desde já a gente agradece a oportunidade também nos dada aqui pela Rádio Cedro para estar divulgando o nosso evento e agradece a todos que já adquiriram suas fichas e que vão estar junto com a gente lá no dia 18 fazendo uma grande festa e principalmente revivendo as tradições do nosso Rio Grande do Sul, cultivando a nossa cultura e a nossa tradição, que isso é o que mais importa, onde reúne-se a família, reúne-se os amigos para confraternizar e manter-se viva essa chama do respeito, da tradição, da cultura do nosso Rio Grande do Sul, do sul do Brasil. Muito obrigado mais uma vez. Estamos à disposição de todos e nos encontramos na sexta-feira, dia 18, a partir das 19h30, no Salão do CTG Alto da Querência, aqui de Anchieta. Um abraço.
4: Obrigado às informações de Júnior Furtado, patrão do CTG Alto da Querência do município de Anchieta. Jonathan Willi, repórter Rádio Centro FM.
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0: 15 horas 26 minutinhos. Vamos ouvir agora o Barão Vermelho enquanto é.

0: esse foi o Barão Vermelho, Enquanto Ela Não Chegar. 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
0: A Secretaria de Saúde de São José do Cedro comunica que a vacina contra a gripe H1N1 está disponível para toda a população no posto de saúde.
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0: 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Município recebe destaque estadual pelos resultados na educação. A informação é da secretária de Educação de São José do Cedro, Márcia Demossi. O município foi reconhecido como município destaque na educação durante uma premiação realizada na última quarta-feira em Florianópolis. A secretária participou no evento juntamente com o prefeito Fernando Vil, representando o município. O reconhecimento está relacionado aos resultados alcançados no IDEB, Índice de Desenvolvimento da Educação Básica. Segundo a secretária, 195 dos 290 municípios de Santa Catarina foram chamados para receber a premiação, que valoriza os municípios como bons resultados na educação. Márcia destacou que o reconhecimento representa o compromisso do município com a educação e com a aplicação dos recursos públicos. Ela também ressaltou que outros municípios do extremo oeste, como Iporã do Oeste e São João do Oeste, também receberam destaque, reforçando a qualidade da educação na região. 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
9: 15 horas 37 minutinhos. 21 graus em São José do Cedro. E agora vamos ouvir o Nando Reis, Sou Dela.
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0: E esse foi o Alok e o Ishan, meu amor. E a primeira foi o Nando Reis, Sou Dela, um oferecimento de Luizinho Pneus, que conta com serviços de alinhamento e geometria computadorizada. 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Volta pra cá. 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E com você, mas pra que Cedro? 15 horas e 44 minutos, hora certa. 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
12: Horas e 49 minutinhos. Esse é o Cedro Show na tarde desta quarta-feira. E vamos ouvir agora o Armandinho, Outra Noite que se vai.

0: sim, Paralamas do Sucesso, Uma Brasileira. E também teve a Ana Castela, Olha Onde Eu Tô. E a primeira foi o Lulu Santos, Assim Caminha a Humanidade. 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

0: E essa é a música com mais emoção aqui na Cedro FM. Esse é o Cedro Show na tarde desta quarta-feira, dia 15. 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
0: 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E esse é o Cedro Show na tarde desta quarta-feira, dia 16 de setembro. 16 horas, 10 minutinhos, 25 graus em São José do Cedro e umidade relativa do ar, 35%. Na sequência, vem chegando aí o Projota, com a música Pássaros, com a participação da Lorena. Boa tarde, boa tarde.
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0: E nós ouvimos o Projota com a música Pássaros, também com a participação da Lorena. 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
0: 16 horas, 16 minutinhos, hora certa. 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E as informações estão chegando com o repórter Jonathan William.
3: Na programação da Rádio Cedro FM, nós estamos de volta na sua tarde. Estamos em contato com Guaraciaba. Diana Casanova está com a gente, responsável pelo setor de cultura do município. E a nossa conversa é sobre as festividades de aniversário do município de Guaraciaba. O setor de educação, cultura, bem como toda a administração do município, está preparando um calendário repleto de ações e atividades em celebração ao aniversário do município. Diana, boa tarde, seja bem-vinda à nossa programação da Rádio Cedro FM e fale para a gente um pouquinho sobre esse calendário, espaço para você passar toda essa agenda de festividades de aniversário de Guaraciaba.
4: Boa tarde, Jonathan, boa tarde, ouvintes da Rádio Cedro FM, sempre um prazer estar aqui na programação com vocês. Hoje trazemos, então, a programação do dia 1º de outubro, onde estaremos festejando 65 anos do nosso município de Guaraciaba, com festividades ao longo do dia. Iniciamos amanhã, então, às 9 horas da manhã, com o culto ecumênico. Logo após, no meio-dia, teremos o tradicional almoço dos idosos. Início da tarde, teremos um matiné voltado aos idosos. Às 16 horas, então, teremos o corte e a distribuição do bolo e também um show infantil. Isso tudo gratuitamente. Logo após, também teremos evento com agentes culturais. E às 8 horas da noite, teremos o sorteio da nota fiscal. E às 21 horas, então, teremos o show nacional com Felipe Falcão. Então, isso tudo o município está programando para a festividade de 65 anos. Então, envolvendo todos os públicos do município, desde as crianças, os idosos, os adultos, os jovens, né? E isso tudo gratuitamente. Então, esperamos abrir um grande público e que o dia seja um dia bem maravilhoso, brilhante, com bastante alegria e em comemoração ao aniversário do município.
3: Diana, obviamente que todas as atividades são importantes, será um dia de muita celebração também, mas o foco principal, e não há como a gente não comentar sobre, é a questão do show nacional. Vocês trazem aí uma atração de renome da música sertaneja, um show certamente histórico para o município e também de forma gratuita a toda a população.
4: Isso mesmo, Jonathan, não podemos deixar de destacar o show nacional, né, com Felipe Falcão. eles vêm para cantar e emocionar com grandes sucessos, né, que marcaram gerações, e a gente conseguiu trazer isso gratuitamente para a população, né? Então, que seja uma abençoada noite para que todos possam aproveitar, que o clima colabore com a gente e que se faça um grande evento.
3: Para a gente encerrar, Diana, deixa espaço para você estender o convite à população de Guaraciaba e também à população de toda a nossa região, afinal de contas será um dia aí de bastante festa para o município de Guaraciaba.
4: Deixo aqui então o meu convite a toda a população de Guaraciaba, a toda a região, no caso, né, que possam vir prestigiar o nosso aniversário de 65 anos. E então sintam-se todos convidados e já de antemão eu te agradeço pela oportunidade e nos vemos nas festividades do 1º de outubro.
3: Obrigado às informações da Diana Casanova, responsável pelo setor de cultura do município de Guaraciaba, falando para a gente sobre as festividades de aniversário do município. Jonathan Wynne, repórter Rádio Centro FM.
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0: 16 horas 23 minutinhos, 21 graus aqui em São José do Cedro. Vamos ouvir agora Charlie Brown Jr. Céu Azul.

0: E esse é o Chima Roots. Cabelo também teve Charlie Brown Jr., Céu Azul.
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0: 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CTG prepara programação diversificada para celebrar a Semana Farroupilha. A informação é do patrão do CTG Mate Amargo de São José do Cedro, Alex Utzik. O CTG iniciou a Semana Farroupilha com uma programação diversificada que busca valorizar e difundir a cultura gaúcha no município e na região. Entre as festividades previstas está o acampamento Farroupilha, com a participação de piquetes do município, além de apresentações de danças gaúchas realizadas pelos grupos de CTG. A programação também contará com uma cavalgada no dia 20 de setembro, como forma de marcar a data que encerra a Festa Farroupilha. A iniciativa busca proporcionar ao público diferentes formas de vivenciar a cultura tradicionalista. Segundo ele, a tradição gaúcha é forte na região, especialmente pela influência das famílias que vieram do Rio Grande do Sul durante a colonização dos municípios. Além das atividades campeiras, a entidade também destaca a presença da cultura gaúcha nas manifestações artísticas. 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
1: 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E nós ouvimos Bandalheira, Me Leva Pra Casa. Também teve A Condum Azul da Cor do Mar. E a primeira foi o Shima Roots com a música Cabelo. 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

0: Zezé e Luciano, nem mais uma dúvida. Também ouvimos o Biquíni Cavadão, Vento Ventania, e a primeira foi Cachorro Grande. É o dia perfeito. 16 horas 59 minutinhos.
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0: Boa tarde, boa tarde. Essa é a música com mais emoção aqui na Cedro FM. Esse é o Cedro Show na tarde desta quarta-feira, dia 16 de setembro. 17 horas e 5 minutinhos, 19 graus aqui em São José do Cedro. E o WhatsApp para você pedir a sua música preferida é o 9197-4572.
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0: 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Fest e a 9ª edição da Tripa Recheada. E esse é o Cedro Show na tarde, que vai até às 19 horas, tocando muita música boa e passando muita informação.

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1: 17h07. Vamos iniciar de Vitor e Léo. Essa é a Borboleta.

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1: 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E nós ouvimos agora o Edson e o Hudson. O doutor e a empregada também teve Luan Santana, Meteoro. E a primeira foi o Vitor e Léo, Borboletas.

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3: Nós estamos de volta na programação da tarde. Joyce Pauletti, secretária executiva da Cepa CDL de Palmassola, está com a gente. E o assunto é campanha de prêmios. Está em andamento no município de Palmassola, a campanha de prêmios do comércio local. E a Joyce fala para a gente, primeiramente, sobre como está a adesão do comércio aí no município. Joyce, boa tarde.
4: Boa tarde, Jonathan. Boa tarde a todos os ouvintes da Rádio Cedro FM. Eu gostaria de agradecer primeiramente pelo espaço novamente aí na rádio com vocês. E gostaria também de agradecer a todos os nossos aderentes da campanha, nossos comerciantes e a prefeitura também pelo apoio. Hoje nós temos 45 empresas participantes. Dessas 45 empresas participantes, está funcionando da seguinte forma. A cada R$100 em compras, você consegue trocar por um cupom na própria empresa. Você preenche, vai ter a urna lá e você pode depositar lá. Também, como é uma parceria com a prefeitura, nós temos a opção de trocar o cupomzinho na prefeitura. Então, se acaso o nosso município, o nosso cliente local aqui, comprar em algum comércio que não é aderente da campanha, ele pode exigir o seu cupomzinho fiscal, a sua notinha, e trocar na prefeitura. Quais são as regras? Você pode, por exemplo, acumular cupomzinhos. Você faz duas compras de R$50 e você consegue trocar por um cupomzinho lá na prefeitura. Você vai até a prefeitura, preenche o seu cupom, entrega a notinha fiscal, preenche o seu cupom e entrega lá na nossa urna que está localizada na prefeitura. É muito importante ressaltar aos nossos munícipes que estão ouvindo a rádio agora que eles podem sim exigir a notinha fiscal e eles podem também pedir nos comércios, olha, você faz parte, eu gostaria de trocar, porque os nossos prêmios assim são mais de R$50 mil em prêmios. E está muito boa a campanha. E também é um direito, né? É uma forma da gente manter o nosso cliente comprando aqui no nosso município. É uma forma da gente trazer uma promoção diferente, né, para girar aqui no nosso comércio. Então, assim, nós temos empresas muito engajadas, todas estão muito entusiasmadas com a nossa campanha. E o nosso cliente também está aí, o nosso cliente final, o nosso município, para exigir, para conversar com as nossas empresas e fazer essa troca, né? Nós estamos abertos aí para qualquer dúvida e é muito legal essa troca que está tendo.
3: Joyce, vamos falar também sobre, relembrar um pouquinho, né, aos palmassolenses, a comunidade que nos acompanha aqui pela Rádio Cedro FM, o regulamento, né, dessa campanha de prêmios e também quais prêmios serão sorteados aí no município de Palmassola quem comprar no comércio local.
4: Os nossos prêmios já estão rodando no nosso comércio aderente, tá? Quem está comprando aí no nosso município, está na rua, está enxergando os nossos prêmios. É uma campanha muito grande, a aceitação está sendo maravilhosa e nós estamos muito felizes em poder proporcionar para os nossos clientes e para os nossos munícipes uma campanha de tamanha proporção. Os prêmios da nossa campanha são os seguintes: duas air fryer, duas TV 40 polegadas, dois patinetes elétricos, duas moto elétricas, uma JBL e dois vale compras no valor de R$10 mil.
5: Joyce, e quando que acontece o sorteio? Até quando vai a campanha, consequentemente, até quando será realizado aí o sorteio dessa campanha de prêmios?
4: O sorteio vai ocorrer no dia 30 de dezembro, junto com a nossa grandiosa festa de aniversário do município. Terão muitas atrações que já estão se definindo. E junto com elas vai ter o nosso sorteio dos felizardos que vão levar esses prêmios enormes para casa.
5: Obrigado às informações da Joyce Pauletti, secretária executiva da Cepa CDL do município de Palmassola, falando com a gente sobre a programação da campanha de prêmios 2026. Jonathan Wiener, repórter Rádio Cedro FM.

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8: Esse é Hugo e Guilherme, Vazou na Braquiária, 17 horas e 25 minutos.

0: Marcos e Belucci, aquele 1%, com a participação também do Wesley Safadão. E a primeira foi Jorge Mateus, Cheirosa.
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0: 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Compras pela internet estão entre as principais demandas do PROCON. A informação é da coordenadora do PROCON de São José do Cedro, Maiara Marcos. Segundo ela, o órgão tem registrado aumento nas reclamações relacionadas às compras realizadas pela internet. A praticidade das compras online também trouxe novos problemas aos consumidores, como golpes, lojas falsas, produtos diferentes dos anunciados, atrasos e não entrega das mercadorias. A orientação é para que o consumidor fique atento antes de realizar qualquer compra e procure verificar a procedência da empresa e as informações disponíveis sobre o produto. O PROCON tem recebido uma demanda considerada alta nessa área e, em muitos casos, tem conseguido intermediar a solução entre consumidores e empresas. Maiara destaca também que o consumidor precisa conhecer seus direitos para evitar prejuízos. 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
0: 17 horas 39 minutinhos. Agora é a vez do Panda Corpo Nu. 18 graus em São José do Cedro, umidade relativa do ar 45%. Boa tarde, boa tarde.

Simone e Simaria, aperte o play. E também ouvimos neste bloco Milionário José Rico, 60 dias apaixonados. E a primeira foi o Panda, Corpo Nu.

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0: Zezé de Camargo Luciano. 17h54, vamos ouvir agora Amigos, Indiferença.

0: Laíde e Alexandre, Hoje Eu Sei. Também ouvimos Amigos, Indiferença.
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7: E vem chegando aí Bruno e Marrone. Vai dar namoro. 18 horas e 8 minutinhos. Boa tarde, boa tarde.

0: Jean Giovanni, 1, 2, 3. Também teve Rick e Renner, Ela É Demais. E a primeira foi o Bruno e Marrone, Vai Dar Namoro. 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

0: 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E as informações estão chegando na programação com o repórter Jonathan William. Boa tarde, Jonathan.
1: Nós estamos de volta aqui na programação da Rádio Cedro FM. Estamos em contato com Marili Rodrigues, do município de Palmasola. Ela que é coordenadora da APAE do município, também coordenadora dos Altos Defensores. Esse é o assunto que a gente fala nesse momento, porque aconteceu no município de Palmasola na tarde de hoje, inclusive, um evento reunindo os Altos Defensores aqui do Extremo Oeste Catarinense. E esse é o nosso primeiro assunto. O que se trata esse programa, esse projeto que é desenvolvido pela APAE? Marili, boa tarde.
2: Boa tarde, então. Como já foi falado, sou a coordenadora regional dos Altos Defensores e coordenadora pedagógica da APAE aqui de Palmasola. E no dia de hoje, né, a gente teve um encontro dos Altos Defensores da nossa região do Extremo Oeste, onde a gente se encontrou com as 9 APAEs da nossa região. Esse encontro, ele era um encontro, então, dos Altos Defensores regionais, onde a gente tinha candidatos à eleição a autodefensor, para se eleger a autodefensor regional, que vão assumir para o ano de 2027, 2028 e 2029. Então, sendo que é de grande importância a eleição dos Altos Defensores, porque essa defensoria, ela representa muito mais do que escolher um representante. Ela significa ter voz, ela participar, expressar opiniões e fazer escolhas e defender direitos. E nós, então, contamos com os candidatos da APAE de São José do Cedro, a APAE de Palmasola, a APAE de Eraciminha e a APAE de Romelândia. E nós tivemos, então, a votação. De todos os Altos Defensores votaram, é somente eles que votam, e ficaram então candidatos eleitos a Alto Defensor Regional para esses 3 anos. Então ficou a Ângela Teles, que é aluna nossa aqui da APAE de Palmasola, com 13 votos, o Rone Schimmerman, da APAE de Eraciminha, com 6 votos. Esses são o casal titular. E daí ficou como casal suplente o Everton, da APAE de Romelândia, e a Rosane, da APAE de São José do Cedro.
1: Marili, espaço para você falar um pouquinho também o que são esses autodefensores, o que é o projeto Autodefensores, qual é a razão da existência e qual o trabalho que eles desenvolvem?
2: Eles têm, então, os autodefensores, eles têm a função, né, de defender os interesses dos demais colegas da APAE. Eles são os porta-vozes, eles vão sugerindo ações de aperfeiçoamento, eles são os porta-vozes de seus companheiros diante a diretoria da instituição e a sociedade. Porque desde o ano de 1973, em países desenvolvidos, surgiu um movimento chamado A Nova Voz, onde as próprias pessoas com deficiência intelectual passaram a se organizar e estabelecer critérios de lideranças para que elas se fizessem ouvir e tivessem suas reivindicações levadas em consideração.
1: Obrigado às informações de Marili Rodrigues, ela que é coordenadora da APAE de Palmasola. Jonathan Wiener, repórter Rádio Cedro FM.
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0: A Secretaria Municipal de Saúde de Guarujá do Sul comunica que a vacina contra a gripe H1N1 está disponível para toda a população do município no posto de saúde. E a Associação Ipiranga Futebol Clube convida a todos os associados para a Assembleia Geral Ordinária no dia 28 de setembro, às 19h30, na sede social da Associação Ipiranga, na Rua Maranhão.
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0: 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Lions Clube entrega sala ginecológica revitalizada no município. A informação é do Lions Clube de Anchieta, que realizou a reinauguração da sala ginecológica na Unidade Básica de Saúde do município. O espaço passou por melhorias de estrutura e ambientação com recursos arrecadados durante um jantar em homenagem ao Dia das Mães, promovido pelo clube. A sala recebeu pintura nova, móveis e uma nova ambientação, incluindo um trabalho artístico realizado por Moreno Bernardes. Também foi adquirida uma cadeira ginecológica moderna e automatizada, com o objetivo de oferecer mais conforto às pacientes e tornar os atendimentos e exames mais humanizados. 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

0: Doi.
1: E essa é a Roberta Miranda, Majestade o Sabiá.
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1: E também ouvimos Eduardo Costa, Agenda Rabiscada. E a primeira foi o Chitãozinho e Chororó, Bailão de Peão.
0: Cantando para a Majestade o Sabiá. A Majestade o Sabiá.
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0: 18 horas e 51 minutinhos. Leandro Leonardo, Amarie.

Christian Ralph, cheiro de shampoo. E também ouvimos Leandro e Leonardo, a Marie. 18:56. E esse foi o Cedro Show na tarde desta quarta-feira, dia 16 de setembro. 17 graus aqui em São José do Cedro, umidade relativa do ar 47%. 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

18h57, saideira de hoje, João Paulo e Daniel, acabou! E na sequência vem aí a voz do Brasil. Boa noite, boa noite!

0: novo país. Direto dos estúdios da Empresa Brasil de Comunicação, em Brasília, vem aí a Voz do Brasil.
1: Em Brasília, 19 horas.
0: Está no ar a Voz do Brasil. As notícias do governo federal que movimentaram o país no dia de hoje.
2: Olá, boa noite.
1: Uma boa noite para você que nos acompanha em todo o país.
2: Quarta-feira, 16 de setembro de 2026.
1: E vamos ao destaque do dia.
2: Brasil cria política nacional para minerais críticos e estratégicos.
1: A ideia é produzir mais e agregar valor aos recursos naturais brasileiros. Gabriela Noronha.
3: A lei cria uma política nacional voltada a minerais considerados estratégicos para o país. Além de estabelecer incentivos fiscais e instrumentos de financiamento para o setor.
2: Segurança pública.
1: Forças integradas de combate ao crime organizado deflagraram uma operação em 19 estados.
2: E mais de 500...
4: A ação investiga crimes como tráfico de drogas e armas, lavagem de dinheiro, homicídios, extorsão e atuação de organizações criminosas violentas.
1: Problemas com plano de saúde.
2: Saiba como acionar a Agência Nacional de Saúde Suplementar em busca de orientações. Cleide Lopes.
5: A ANS disponibiliza um serviço gratuito para orientar os consumidores sobre seus direitos e as regras dos planos privados de saúde no Brasil.
1: Hoje na apresentação da Voz do Brasil, Nazi Brum e Mariana Jungmann.
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1: Foi sancionada agora há pouco a Política Nacional de Minerais Críticos e Estratégicos.
2: A nova lei busca agregar valor à indústria nacional, utilizando esses recursos naturais, além de fomentar a pesquisa e a inovação.
1: Vamos ouvir os detalhes agora na reportagem de Gabriela Noronha.
3: A lei sancionada nesta quarta-feira cria uma política nacional voltada a minerais considerados estratégicos para o país, além de estabelecer incentivos fiscais e instrumentos de financiamento para o setor. Márcio Elias Rosa, ministro do Desenvolvimento, Indústria, Comércio e Serviços, detalhou como a norma pode ser utilizada para fomentar a atividade industrial do país.
6: São 51 artigos, 9 instrumentos legais, todos eles associados àquilo que é essencial. E é essencial desde a lavra, pesquisa, o beneficiamento, a transformação, a mineração urbana. Ou seja, nós estamos falando de uma atividade integrada e de uma política que quer transformar o que nós já temos em abundância em inovação e assim ampliar a nossa competitividade industrial.
3: Minerais críticos são aqueles necessários a setores importantes da economia e cujo abastecimento possa estar sujeito a riscos, seja pela dependência externa ou outras questões geopolíticas. Um exemplo é o potássio, utilizado na produção de fertilizantes e essencial para a agricultura. Já os minerais estratégicos são essenciais para o desenvolvimento tecnológico, com redução de emissões de gases do efeito estufa. As terras raras, por exemplo, fazem parte desse grupo e são utilizadas na produção de diferentes tecnologias, como na fabricação de celulares, carros elétricos e turbinas eólicas. O ministro de Minas e Energia, Alexandre Silveira, disse que será possível avançar no processamento desses recursos naturais.
7: A norma contribui também para a neoindustrialização, oportunidade que não está somente na extração. Reside especialmente na capacidade de instalar no Brasil as etapas de beneficiamento, de separação, de refino, de transformação e de elaboração de materiais avançados de componentes e produtos industriais.
3: Para coordenar as ações, foi criado o Conselho Nacional para a Industrialização de Minerais Críticos. O colegiado terá entre suas atribuições a definição de prioridades e o acompanhamento de projetos considerados estratégicos, como explica a ministra Miriam Belchior, da Casa Civil.
8: Que ele possa definir regras claras elas e a agilidade necessária nas suas decisões para que os investimentos possam ocorrer da maneira mais rápida possível. E é por essa razão que o Conselho vai contar, além de todos os ministérios envolvidos, que serão 13, também representação dos governos estaduais, municipais, do setor industrial, do setor de mineração e da academia.
3: A lei também cria um fundo garantidor, visando reduzir riscos e ampliar a capacidade de investimento no setor. E o Programa Federal de Beneficiamento e Transformação de Minerais Críticos e Estratégicos. Com ele, as empresas poderão transformar em crédito fiscal até 20% de seus gastos com beneficiamento, transformação e mineração urbana. Reportagem Gabriela Noronha.
2: O Ministério dos Transportes apresentou um novo modelo de chamamento público para a exploração de trechos ferroviários ociosos, desativados ou em processo de devolução.
1: Ele permite que empresas privadas explorem a malha ferroviária pública por meio de contratos de autorização.
9: Cerca de 10 mil quilômetros de ferrovias ociosas, desativadas ou subutilizadas poderão voltar a operar no país. O Ministério dos Transportes apresentou na B3, em São Paulo, um modelo para atrair empresas interessadas em explorar esses trechos. A proposta prevê chamamentos públicos para apresentação de projetos de requalificação da malha ferroviária. Nos trechos selecionados, o interessado terá 2 anos para desenvolver o projeto e poderá propor soluções para transporte de cargas ou passageiros. Os contratos poderão ter prazo de até 99 anos. Segundo o ministro de Portos e Aeroportos, Tomé Barros, a proposta contempla o aperfeiçoamento logístico dos trechos.
10: No estudo que a gente contratou, aponta um volume de carga muito grande, que hoje está por caminhão. Então a meta nossa é diminuir o custo logístico, aumentar a participação do modal ferroviário, abrindo possibilidades.

0: privados e recursos públicos, quando houver interesse e viabilidade. A proposta prevê ampliar a utilização da malha ferroviária e integrar diferentes regiões do país. Reportagem Pablo Mundim.
1: Cruzam o país de norte a sul, enfrentando o sol, a chuva e a distância da família para garantir que o Brasil não pare.
2: Seja levando o alimento que chega à nossa mesa, o combustível que move nossas cidades ou remédios que salvam vidas.
1: No Dia Nacional do Caminhoneiro, a Voz do Brasil presta uma homenagem aos mais de 4 milhões de motoristas que fazem das rodovias o seu sustento e a engrenagem que ajuda a mover o país.
2: Para celebrar a data, a Polícia Rodoviária Federal realiza ações educativas, de saúde e faz um alerta. Neste ano, aumentaram as estatísticas de sinistros de trânsito envolvendo caminhões, mortes e feridos nas rodovias federais.

0: O caminhoneiro Senito Pereira nasceu no interior do Paraná, mas há 26 anos sua casa é todo o Brasil.
1: O ofício é quase uma tradição de família. 5 irmãos, 1 filho e 1 sobrinha ganham a vida transportando carga nas estradas do Brasil.
0: E hoje nós preparamos uma reportagem dando dicas para viagens seguras.
1: Só para se ter uma ideia, de janeiro a julho, 1.681 pessoas morreram nos sinistros de trânsito em que caminhões estavam envolvidos, número 4,54% maior que o registrado no mesmo período do ano passado.
2: Eu conheço cada palmo desse chão. É só me mostrar qual é a direção.
3: O sol clareia às primeiras horas da manhã, quando Senito Pereira desperta para mais um dia de trabalho. Ele deixa a boleia, acende o fogareiro e faz um café. Para ele, que passa os dias na estrada, o caminhão é um pouco de tudo: meio de transporte, fonte de renda e casa. Antes de dar partida, o caminhoneiro, nascido em Curiúva, no interior do Paraná, sempre confere se está tudo em seu lugar.
4: Primeiro eu dou uma olhada, né? Como é que tá óleo, água, essas coisas, que é o dever da gente, né? Quando ele tem um probleminha, a gente já cuida de levar na oficina, né? Tudo tem que estar em cima, manutenção do caminhão em primeiro lugar.
3: Além dos cuidados com a manutenção do veículo, a Polícia Rodoviária Federal faz outras recomendações aos caminhoneiros para que trafeguem com segurança. A atenção deve ser redobrada com os veículos menores, por conta da grande quantidade de pontos cegos. Consumo de álcool ou drogas antes de dirigir, carga muito pesada e amarração incorreta da carga são causas de acidentes graves na estrada, segundo Estênio Pires, coordenador-geral de segurança viária da PRF. Ele também alerta para o perigo do excesso de velocidade.
5: É um veículo desse que transporta dezenas de toneladas, tem um comportamento muito diferente de um veículo de passeio, um veículo pequeno. Para se fazer a frenagem total, leva um espaço muito grande. Se estiver em excesso de velocidade, muito mais, podendo provocar grandes tragédias.
3: A Lei dos Caminhoneiros, que regulamenta a profissão no país, estabelece regras para a jornada de trabalho e, para proporcionar descanso seguro a esses profissionais, há pontos de parada localizados ao longo das rodovias. Nos contratos de concessão, eles devem aparecer pelo menos a cada 400 quilômetros. Postos de gasolina e outros estabelecimentos privados também são habilitados a oferecerem um serviço, mas nesse caso, podem fazer uma cobrança pela utilização da área. De acordo com Viviane S, secretária nacional de transporte rodoviário do Ministério dos Transportes, essas paradas também ajudam a prevenir acidentes.
6: A gente consegue colocar áreas adequadas e seguras para que os caminhoneiros e caminhoneiras possam descansar, cumprir a legislação que impõe aí horas de descanso e, com isso, seguir uma viagem mais tranquila. E efetivamente isso tem um impacto, então, na redução no número de acidentes.

0: Queria desbravar melhor o Brasil.
1: A gente conhece tudo, né? A gente ouve falar numa cidade lá, opa, mas essa eu conheço, já passei, né? E conhece todo o desenvolvimento do Brasil, né? Hoje a gente tem uma potência muito grande.
0: A lei dos caminhoneiros também determina que é direito desses trabalhadores ter acesso gratuito a programas de formação e aperfeiçoamento, contar com sistema único de saúde para atendimento e receber proteção do Estado contra ações criminosas.

0: Márcia Fernandes.
1: Bancos e instituições de pagamento terão que adotar medidas para identificar e interromper operações ligadas a casas de apostas não autorizadas.
2: A determinação está em uma portaria publicada esta semana, que também prevê o bloqueio ou encerramento de contas usadas por operadores irregulares.
3: Uma portaria do Ministério da Fazenda estabelece novos procedimentos para suspender transações financeiras relacionadas à exploração irregular de apostas de cota fixa. Entre as ações previstas estão a identificação dos meios utilizados por operadores irregulares para receber valores e a interrupção do fluxo financeiro destinado a essas atividades. A norma também permite o bloqueio de contas e o impedimento de novas transações relacionadas à exploração irregular de apostas. A medida fortalece a cooperação entre regulação, fiscalização e sistema financeiro no enfrentamento do mercado ilegal. No Brasil, somente empresas autorizadas pela Secretaria de Prêmios e Apostas do Ministério da Fazenda podem operar nacionalmente. Desde janeiro de 2025, os sites da portaria estão disponíveis no portal gov.br/fazenda. Thaís de Araújo, para a Voz do Brasil.
1: As plataformas digitais com mais de 1 milhão de usuários menores de 18 anos deverão publicar relatórios com informações sobre as medidas adotadas para a segurança, a privacidade e a proteção desse público.
2: As empresas têm até esta quinta-feira, dia 17 de setembro, para divulgar. Essas informações.
4: Os relatórios das empresas devem mostrar uma prestação de contas à sociedade e ao poder público das medidas adotadas para a proteção de menores de 18 anos no ambiente digital. O relatório deve apresentar informações sobre denúncias e os encaminhamentos dados, moderação de conteúdos e contas, medidas de proteção de crianças e adolescentes, proteção de dados e privacidade, além dos mecanismos de consentimento parental e da avaliação e gestão de riscos à segurança e à saúde desse público. A data limite para publicar o documento é 17 de setembro. A obrigatoriedade vale para as plataformas com mais de 1 milhão de usuários cadastrados menores de 18 anos. E esse primeiro relatório deve abranger o período de 1º de janeiro a 30 de junho de 2026. Lorena Gilberte Coutinho, diretora da Agência Nacional de Proteção de Dados, a ANPD, destaca que o relatório é importante para famílias, pesquisadores e toda a sociedade, além dos órgãos de proteção.
5: Esse tipo de instrumento, ele vai possibilitar que pesquisadores, até que pais e famílias possam ter, né, um maior esclarecimento sobre, né, se essas plataformas estão recebendo muitas denúncias. É também um instrumento importante para que os próprios pais e responsáveis possam fazer escolhas, controlar mais quais aplicativos os seus filhos utilizam, né, e como fazer esse tipo de controle.
4: A plataforma Discord teve a funcionalidade de transmissão ao vivo suspensa no Brasil até que a empresa comprove a adoção de medidas para proteger crianças e adolescentes. A medida faz parte do processo de fiscalização instaurado pela ANPD para apurar possíveis falhas na proteção desse público no ambiente digital. E além do Discord, a agência segue com a fiscalização e o monitoramento, inclusive de lojas de aplicativos. É o que explica Lorena Gilberte Coutinho.
5: Para verificar a adoção de sinais de idade, né, os mecanismos de verificação de idade por parte de lojas de aplicativo e sistemas operacionais em relação às empresas Apple, Google e Microsoft.
4: A ANPD recebe denúncias de violação pela página na internet gov.br/ANPD. Reportagem Luciana Colares de Holanda.
1: As Forças Integradas de Combate ao Crime Organizado deflagraram hoje operação em 19 estados.
2: O objetivo é o enfrentamento ao tráfico de drogas e de armas, à lavagem de dinheiro e a organizações criminosas violentas.
1: As decisões judiciais determinaram bloqueios superiores a R$508 milhões, incluindo imóveis, veículos, ativos financeiros e outros bens vinculados a organizações criminosas investigadas.
0: As Forças Integradas de Combate ao Crime Organizado, as FICOs, deflagraram nesta quarta-feira a Operação Força Integrada 4, com ações simultâneas em 19 estados. Ao todo, foram expedidos 173 mandados de busca e apreensão, além de 44 prisões em flagrante durante as diligências. A operação investiga crimes como tráfico de drogas e armas, lavagem de dinheiro, homicídios, extorsão e atuação de organizações criminosas violentas. As decisões judiciais também determinaram o bloqueio de mais de R$508 milhões em bens e ativos financeiros. Até agora, 29 imóveis e 18 veículos foram apreendidos, além de armas, munições e drogas. Claudimário Carvalho, para a Voz do Brasil.
2: Problemas com a marcação de procedimentos, reajustes e outras dificuldades com planos de saúde estão entre as reclamações dos consumidores.
1: Para orientar quem enfrenta esse tipo de situação, a Agência Nacional de Saúde Suplementar, a ANS, oferece canais gratuitos de atendimento. Confira na reportagem.
6: A gestora Karen Nascimento tem plano de saúde há muito tempo, mas sempre tem problemas com ele, principalmente com a marcação de procedimentos.
7: Sempre atraso de agendamentos, procedimentos que não são autorizados no tempo hábil.
6: Já o funcionário público Manuel Freire reclama dos aumentos do plano de saúde, que considera abusivos.
8: Todo ano aumenta e a oferta, você não sabe se a rede aumentou, se a rede diminuiu.
6: Para solucionar problemas e reclamações como estas, a Agência Nacional de Saúde Suplementar, a ANS, disponibiliza um serviço gratuito para orientar os consumidores sobre seus direitos e as regras dos planos privados de saúde no Brasil. A diretora de fiscalização da agência, Eliane Medeiros, explica qual o primeiro passo.
9: Quando o consumidor tiver um problema com o plano de saúde, a primeira orientação é procurar a própria operadora e guardar o número do protocolo desse atendimento. Agora, se o problema não for solucionado, aí ele pode procurar a ANS e registrar uma reclamação. A reclamação é encaminhada à operadora, que tem até 5 dias úteis para solucionar problemas de atendimento de saúde, como negativa de cirurgia, exame ou consulta.
6: Eliane Medeiros alerta ainda que, ao contratar um plano de saúde, o consumidor deve ficar atento às regras pré-estabelecidas.
9: É importante que o consumidor conheça bem as características do plano que contratou. Também é importante guardar o contrato e qualquer outro documento relacionado ao plano. Conhecer previamente as regras do plano também é uma forma de exercer seus direitos.
6: Em caso de qualquer problema com o plano de saúde, o cidadão dispõe de 3 canais principais para fazer uma reclamação: pela internet, no site da ANS, no endereço gov.br/ANS, ou por telefone, gratuitamente, no número 0800-701-9656, de segunda a sexta-feira, das 9 às 17 horas. Para pessoas com deficiência auditiva, o número é 0800-021-2105. Mas se a pessoa preferir fazer a reclamação presencial, é preciso agendar o atendimento nos núcleos de fiscalização da ANS. Reportagem Cleide Lopes.
2: O pagamento da parcela de setembro do Bolsa Família tem início nesta quinta-feira.
1: O Ministério do Desenvolvimento Social, Família e Combate à Fome informa que a greve dos bancários não vai interferir no repasse.
10: Nesta quinta-feira, dia 17, tem início os repasses do Bolsa Família de setembro. As transferências ocorrem até o dia 30 deste mês. O pagamento é feito de acordo com o último dígito do número de identificação social, o NIS, que cada beneficiário tem no cartão do Bolsa Família. Recebem primeiro famílias com o NIS terminado em 1 e assim sucessivamente até o NIS final 0. Este mês, o valor médio do benefício é de R$ 678,18. Para verificar a situação do benefício, extratos e valores, o beneficiário pode consultar os aplicativos do Bolsa Família e Caixa Tem. O Disque Social pelo número 121 também está disponível para atendimento ao público. A ligação é gratuita de todo o Brasil. O Ministério do Desenvolvimento e Assistência Social, Família e Combate à Fome informa que a greve dos bancários, que envolve a Caixa Econômica Federal, não afeta os pagamentos do Bolsa Família, que vão ocorrer normalmente. Reportagem Érica Brás.
2: E essas foram as notícias do governo federal.
1: Uma realização da Secretaria de Comunicação Social da Presidência da República.
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1: Fique agora com o Minuto do TCU e em seguida as notícias do Poder Judiciário e do Congresso Nacional. Uma boa noite.
2: Boa noite, até amanhã.
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14: Supremo decide que venda interestadual de combustíveis não exige cancelamento de créditos de ICMS.
15: STJ fixa tese sobre uso de provas do inquérito e validade do testemunho indireto na pronúncia.
14: Mais de 99% dos pedidos de candidatura já foram julgados pela Justiça Eleitoral.
15: Boa noite, eu sou Arthur Filho.
14: E eu sou Walter Lima.
15: Os ministros do Supremo Tribunal Federal decidiram que a venda de combustível derivado de petróleo para outro estado não exige o cancelamento dos créditos de imposto sobre circulação de mercadorias e serviços, o ICMS, gerados nas operações anteriores realizadas dentro do estado de origem.
14: A decisão foi tomada em sessão virtual no julgamento de um recurso extraordinário. Por se tratar de matéria com repercussão geral reconhecida, a tese fixada deverá ser aplicada pelos demais tribunais do país.
15: A situação analisada no julgamento diz respeito a empresas que compram produtos de outra empresa do mesmo estado, operação em que há cobrança de ICMS e geração de crédito para a distribuidora.
14: Quando parte dos produtos é posteriormente vendida por outro estado, não há incidência de ICMS. Assim, a discussão consistia em saber se o estado de origem pode manter o imposto cobrado nas operações internas anteriores e se a distribuidora deve estornar o crédito na operação interestadual.
15: STJ fixa tese sobre o uso de provas do inquérito e validade do testemunho indireto na pronúncia.
14: Como o julgamento foi pelo rito dos repetitivos, o entendimento valerá para casos com o mesmo tema em todo o judiciário. Fátima Uchoa.
16: A pronúncia é a decisão judicial que avalia se o acusado de crime doloso contra a vida, como matar alguém, será julgado pelo tribunal do júri. O magistrado verifica se o suposto suposto crime ocorreu e se há indícios de que o acusado participou dele. Para o STJ, a pronúncia não pode se basear exclusivamente em provas colhidas durante o inquérito policial. Nem esse pronunciamento judicial pode ser feito só com apoio de testemunho indireto, ou seja, de quem apenas ouviu dizer que o fato ocorreu. Mas o tribunal reconheceu que o testemunho indireto pode ser mais relevante como prova em contextos como criminalidade organizada e tentativa de silenciamento da vítima ou de testemunha. O relator foi o ministro Reinaldo Soares da Fonseca.
15: Acordo de 193 milhões de reais beneficia quase 800 trabalhadores.
14: A ação faz parte da Semana Nacional da Execução Trabalhista, mutirão promovido pela Justiça do Trabalho para acelerar o pagamento de dívidas judiciais trabalhistas. Rafael Silva.
17: 761 trabalhadores fecharam por meio do Sindicato dos Petroleiros um acordo de 193 milhões de reais com a Petrobras. E eles são apenas alguns dos milhares de trabalhadores beneficiados pelo mutirão da Justiça do Trabalho. Já foram feitas quase 32 mil audiências e arrecadados 2 bilhões de reais. Entre os tribunais regionais de pequeno porte, o TRT-19, em Alagoas, é ouro no ranking de acordos. E você que ganhou uma causa, mas ainda não recebeu, pode procurar a Vara do Trabalho, onde tramita o processo.
15: Há 18 dias para o primeiro turno das eleições gerais, mais de 99% dos pedidos de candidatura já foram julgados pela Justiça Eleitoral.
14: O dado foi divulgado pelo presidente do Tribunal Superior Eleitoral, ministro Cássio Nunes Marques. Vitor Struck tem mais informações.
18: A Justiça Eleitoral já analisou e julgou 20.982 pedidos de candidatura em todo o país. O número corresponde a mais de 99% do total. O dado foi divulgado pelo presidente do Tribunal Superior Eleitoral, o ministro Cássio Nunes Marques, em sessão plenária do Tribunal. De acordo com o ministro, restam 205 processos pendentes de julgamento. Entre os casos já decididos, 980 ainda estão dentro do prazo para recurso. No caso das candidaturas à presidência e vice-presidência, todos os 13 pedidos foram julgados até o dia 11 de setembro.
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15: A você, uma boa noite.
14: E até amanhã.
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20: Eu sou Humberto Pinheiro e estes são os destaques de hoje do Jornal do Senado, que começa agora. Senado pode criar grupo de trabalho para discutir reforma do judiciário. Lei cria política nacional de conscientização sobre doença rara que afeta os pulmões. Sancionada lei que amplia financiamento para a renovação de frota de motoristas de aplicativo e entregadores. Boa noite. A Comissão de Constituição e Justiça pode criar um grupo de trabalho para discutir a reforma do Judiciário. O texto estabelece um prazo de 60 dias para que o grupo apresente uma proposta sobre a reforma. A criação do grupo ainda depende de decisão da Comissão de Constituição e Justiça. O trabalho deverá subsidiar as discussões sobre o tema no Senado. Repórter Pedro Pincer.
21: A Comissão de Direitos Humanos aprovou uma indicação para que a Comissão de Constituição e Justiça crie um grupo de trabalho para apresentar uma proposta de reforma do Judiciário no prazo de 60 dias. A indicação é um tipo de proposição legislativa pela qual se sugere a adoção de providência, a realização de um ato administrativo ou se recomenda que determinado assunto seja tratado por outra comissão. Por exemplo, a proposta de indicação feita à CCJ foi apresentada pela presidente da Comissão de Direitos Humanos, senadora Damaris Alves, do Republicano Humanos do Distrito Federal.
3: Que a Comissão de Direitos Humanos faça uma indicação urgente à Comissão de Constituição e Justiça do Senado, para que a Comissão de Constituição e Justiça do Senado crie imediatamente um grupo de trabalho onde busque todas as propostas, PECs e projetos de lei que estão tramitando de reforma do Poder Judiciário.
21: A decisão ocorreu durante reunião da CDH, em que foram discutidos os desdobramentos institucionais da sessão plenária do Supremo Tribunal Federal, que aconteceu nesta terça-feira. A sessão do STF tinha a finalidade de decidir se haveria ou não investigação sobre o ministro Alexandre de Moraes por supostas relações com o banqueiro Daniel Vorcaro, dono do extinto Banco Master, liquidado pelo Banco Central após a constatação de fraudes.
20: O Palácio do Congresso Nacional recebe nesta semana uma iluminação verde em alusão ao Dia Nacional de Conscientização sobre as Distrofias Musculares, celebrado em 17 de setembro. A data foi instituída em 2024, após a aprovação de um projeto pelo Senado para ampliar o conhecimento sobre o grupo de mais de 30 doenças hereditárias que podem causar enfraquecimento e perda progressiva da massa muscular. Reportagem Yasmin Rodrigues.
5: As distrofias musculares formam um grupo de mais de 30 doenças hereditárias que podem causar enfraquecimento e perda progressiva da massa muscular. A data nacional celebrada em 17 de setembro foi criada por lei em 2024. A senadora Leila Barros, do PDT do Distrito Federal, relatora do projeto na Comissão de Assuntos Sociais, destacou que a falta de informação ainda é um obstáculo para pacientes e profissionais de saúde.
22: O conhecimento de distrofias musculares ainda é limitado entre a população geral e muitas vezes até mesmo entre os profissionais da saúde. Por meio da conscientização, busca-se ampliar o conhecimento sobre os sintomas, os métodos de diagnóstico e as possíveis terapias, promovendo uma detecção mais precoce e melhor qualidade de vida para os pacientes. Outro impacto importante da instituição deste dia é o fortalecimento das políticas de inclusão para as pessoas com deficiência.
5: A legislação que criou a data também prevê campanhas de esclarecimento, eventos e materiais educativos para ampliar o acesso à informação sobre as distrofias musculares.
20: Foi sancionada a lei que cria a Política Nacional de Conscientização e Orientação sobre Lifangioleiomiomatose no âmbito do Sistema Único de Saúde. A doença, conhecida como LAM, é rara, afeta principalmente os pulmões e não tem cura. A lei prevê que o SUS ofereça as pessoas com LAM o acesso a todos os meios disponíveis para o tratamento e o controle da doença. A reportagem é de Márcio Maturana.
23: Mulheres entre a puberdade e a menopausa são as mais atingidas pela lifangioleiomiomatose, uma doença rara e progressiva, também conhecida como LAM, que causa cistos nos pulmões, nos rins e no sistema linfático, podendo levar à insuficiência respiratória. A LAM é frequentemente confundida com asma ou bronquite. Por isso, a nova Política Nacional de Conscientização e Orientação, publicada nesta terça-feira no Diário Oficial da União, prevê capacitação de profissionais de saúde para facilitar o diagnóstico precoce. A senadora Damaris Alves, do Republicanos, do Distrito Federal, foi a relatora do projeto que deu origem à lei.
24: A única coisa que os pacientes da LAM querem é respirar. Estamos falando de uma doença que eles querem tão somente respirar. Ter uma política pública para acompanhar esses pacientes é mais que necessária. Ampliar a conscientização sobre a LAM, favorecer o diagnóstico oportuno, organizar o encaminhamento assistencial e aprimorar a produção de informações epidemiológicas e clínicas sobre a doença.
23: Outras ações previstas pela nova lei são a criação de centros de referência especializados e implantação de um sistema nacional de coleta de dados. A LAM não tem cura, mas pode ser controlada com medicamentos já disponíveis gratuitamente no Sistema Único de Saúde.
20: Também foi sancionada pelo presidente da República a lei que garante a continuidade do programa de renovação de frota com condições especiais de financiamento para a compra de veículos novos. A medida beneficia motoristas de aplicativo, taxistas e entregadores de aplicativos. O programa permite o financiamento de carros, motos e bicicletas elétricas zero quilômetro. O Congresso Nacional também ampliou as possibilidades de uso dos recursos recursos, incluindo veículos leves para transporte escolar e transporte de cargas. A lei resulta da unificação de duas medidas provisórias aprovadas pelo Congresso. Mais informações com a repórter Patrícia Oliveira.
0: A nova lei garante até 30 bilhões de reais para financiar veículos novos para motoristas de aplicativo com no mínimo 6 meses de atividade, além de taxistas e cooperativas de taxistas. Cada motorista poderá financiar um veículo. A lei também possibilita o uso de recursos para renovação de frotas e infraestrutura do transporte escolar e do transporte urbano de passageiros ou de cargas. Aprovada no Senado, a lei unificou duas medidas provisórias. O senador Camilo Santana, do PT do Ceará, destacou que a iniciativa pode beneficiar cerca de 1.400.000 trabalhadores.
4: Agora terão condições mais dignas para conquistar seu próprio veículo, gerar renda com mais autonomia e melhorar sua qualidade de vida.
0: A lei também permite que motoristas com habilitação na categoria B conduzam veículos elétricos ou híbridos de até 4.250 quilos de peso bruto total.
7: Eleições 2026.
20: Eleitores que não votarem nas próximas eleições marcadas para 4 de outubro precisam justificar a ausência. A justificativa pode ser feita por duas formas: pessoalmente, em uma sessão eleitoral ou pelo aplicativo do Tribunal Superior Eleitoral. Se o eleitor estiver fora do município que vota, é possível baixar o aplicativo e-título no celular e justificar a ausência por lá no dia e horário em que ocorre a votação. Em caso de ausência, é preciso apresentar uma justificativa para cada turno da eleição. Os eleitores que não votarem nem justificarem ficam sujeitos às penalidades, como impedimento de emitir documentos e de participar de concursos públicos, além do pagamento de multa. Um projeto quer incentivar navios-tanque e embarcações de apoio marítimo que utilizem biodiesel, etanol ou a mistura desses combustíveis. A proposta em análise na Comissão de Infraestrutura prevê cotas adicionais de depreciação acelerada. Isso significa que as empresas poderão contabilizar mais rapidamente a perda de valor de um bem e reduzir custos fiscais. O benefício terá duração de 5 anos. O senador Fernando Dueire, do PSD de Pernambuco, relatou a medida na Comissão de Assuntos Econômicos. Para ele, a proposta poderá estimular a renovação da frota e a sustentabilidade.
8: Porque nós queremos fazer com que o combustível sustentável seja incorporado à frota de navegação com mais agilidade.
20: Trabalhos técnicos de Eliseu Caires. O Jornal do Senado fica por aqui. Acompanhe agora as notícias da Câmara dos Deputados. Boa noite e até amanhã.
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9: Câmara dá mais transparência à verba destinada a mulheres no orçamento.
25: Pode alterar regras de herança em casos de assassinato na família.
9: Pais de pessoas com deficiência poderão usar meia entrada em eventos.
25: Comissão aprova a proposta que incentiva a exportação da moda brasileira.
9: Boa noite. Avança na Câmara projeto que cria um programa de incentivo à exportação da moda brasileira sustentável. A repórter Maria Neves tem mais detalhes da proposta.
26: A Comissão de Meio Ambiente da Câmara dos Deputados aprovou o projeto que institui o programa Moda Brasileira no Mundo. A proposta prevê ações governamentais integradas para adaptar a indústria da moda às novas exigências sociais e ambientais dos principais importadores de produtos brasileiros. O texto também prevê medidas para promover as marcas nacionais no mercado externo. Dentre as ações propostas estão, por exemplo, a realização de campanhas internacionais de promoção da moda nacional, participação em feiras e eventos, assim como a criação de selos e ações coordenadas de comunicação internacional. A proposta sugere ainda parcerias com plataformas temas internacionais de moda sustentável e de moda indígena. Populações no texto foi proposta pela relatora, deputada Célia Chacriabá, do PSOL Mineiro. A parlamentar argumenta que o sucesso de inúmeros estilistas indígenas atesta a habilidade dos povos tradicionais para a moda contemporânea. Apesar disso, sustenta que, ao que parece, a indústria ignora os saberes ancestrais em aspectos como técnicas têxteis, fibras naturais e tingimentos. De acordo com Célia Chacriabá, apenas 2% dos 1,5 milhão de indígenas que vivem no país atuam na indústria criativa.
1: Estilistas como Veena Ticuna, Patrícia Camaiurá, Dai Molina, que demonstra que moda indígena já ocupa espaço em destaque no Brasil e no exterior. Assim também como Cildo Rick, veste grandes artistas como Anitta, assim como Marina Sena, mulheres Awanawá, mulheres Axaninca, mulheres Machaca, Chacriabá, Ludmila Pataxó, Daru e, sobretudo, a experiência que tive a oportunidade de conhecer, que são mulheres que porque sabemos que a única ferramenta que mais impulsiona para que as mulheres saiam da situação da zona de violência se chama autonomia financeira.
26: Célia Chacriabá explica que o projeto nasceu da necessidade de que a indústria da moda brasileira se adapte às exigências de importadores, principalmente da União Europeia, que, de acordo com ela, é o maior comprador de produtos nacionais de maior valor. Célia Chacriabá explica que o projeto nasceu da necessidade de que a indústria de moda brasileira se adapte às exigências de importadores, principalmente da União Europeia, que, de acordo com ela, é a maior compradora de produtos nacionais de maior valor. A deputada explica que o Bloco Europeu editou uma norma em 2024 que passa a exigir o passaporte digital de produto para têxteis. Para receber o documento, o exportador tem de garantir a rastreabilidade completa da cadeia produtiva, desde a matéria-prima até o consumidor final. Célia Chacriabá relata ainda que a União Europeia vai exigir que as empresas monitorem impactos em direitos humanos e meio ambiente em toda a cadeia de fornecedores. Além disso, o bloco vai passar a pedir comprovação das medidas adotadas para destinação de resíduos têxteis. Ainda, segundo a deputada, todas as demandas entram em vigor em abril de 2021. O projeto, que visa criar incentivos para a exportação de moda brasileira sustentável, ainda será analisado por 4 comissões da Câmara. Da Rádio Câmara de Brasília, Maria Neves.
2: Desenvolvimento Regional.
25: Pastor Diniz, do União, propõe que parte da economia obtida com a integração de Roraima ao Sistema Interligado Nacional seja usada para reduzir a conta de luz dos consumidores do estado até 2030.
6: Pela proposta, uma parcela da redução dos gastos da conta de consumo de combustíveis seria destinada à modicidade tarifária em Roraima. Pastor Diniz afirma que a medida evita aumentos nas tarifas e corrige uma desigualdade histórica enfrentada pelo estado.
2: Economia.
25: A Câmara aprovou a criação do Orçamento Mulher. O projeto pretende dar mais transparência aos recursos destinados a políticas públicas para as mulheres no Orçamento Federal. A repórter Silvia Munhato explica.
10: A Comissão de Constituição e Justiça da Câmara dos Deputados aprovou a criação do Orçamento Mulher. A proposta, que deve ser enviada agora ao Senado, obriga o poder público a dar transparência aos programas e ações voltados ao atendimento das mulheres, por meio de quadros anexos nas propostas e nos relatórios de execução orçamentária. O projeto é de autoria dos deputados Laura Carneiro, do PSD do Rio de Janeiro, e Ricardo Aires, do Republicano de Tocantins. A deputada Laura Carneiro explicou o sentido do do texto.
11: Não adianta políticas públicas se nós não tivermos o dinheiro para arcar com essas políticas. O orçamento mulher vai, a partir do plano plurianual, a partir da lei de diretrizes orçamentárias, organizar todos os recursos a serem gastos com as mulheres brasileiras.
10: A relatora da proposta na Comissão de Defesa dos Direitos da Mulher, deputada Flávia Moraes, do MDB de Goiás, citou exemplos de ações orçamentárias.
13: E como exemplo a gente pode citar aqui para a educação os CMEIs, né, que vão atender as crianças para que as mulheres possam trabalhar, as clínicas especializadas em atendimento à saúde da mulher, as ações de enfrentamento e combate à violência contra a mulher, enfim, então são muitas ações específicas que precisam ter investimento, ter orçamento e que, nesse caso, aprovando orçamento mulher, vão ter prioridade, orçamento bem definido e claro para investimento nessas políticas.
10: De acordo com o texto aprovado, os orçamentos da União, dos Estados e dos municípios deverão trazer dois quadros detalhados. O primeiro, chamado de Orçamento Mulher Proposta, deve ser entregue junto com o planejamento anual das ações orçamentárias. O segundo, Orçamento Mulher Execução, será publicado regularmente para que qualquer cidadão possa conferir quanto desse dinheiro foi efetivamente usado. Deverão constar desses documentos as despesas com educação, saúde, assistência social e outras ações em que as mulheres sejam as beneficiárias diretas. O projeto também prevê que o governo federal reúna os dados de todo o país anualmente para avaliar se os esforços dos estados e municípios estão sendo efetivos. Da Rádio Câmara de Brasília, Silvia Minhato.
14: Saúde.
6: Domingos Neto, do PSD do Ceará, é autor de projeto que cria a assistência de transição de cuidados no SUS. O objetivo é garantir que pacientes que receberam alta hospitalar continuem recebendo acompanhamento especializado antes de voltarem definitivamente para a rotina em casa.
25: A proposta de Domingos Neto prevê atendimento em unidades de transição ou por assistência domiciliar monitorada, com foco na reabilitação, cuidados paliativos e treinamento de cuidadores. Na visão dele, a medida evita reinternações desnecessárias, além de liberar leitos nos hospitais.
14: Ciência e tecnologia.
6: Bandeira de Melo, do PV do Rio de Janeiro, apoia a criação da Frente Parlamentar Mista em defesa do Programa Espacial Brasileiro. O colegiado terá como missão acompanhar e propor iniciativas voltadas ao fortalecimento do setor espacial no país.
25: Bandeira de Melo ressalta que o programa espacial envolve soberania nacional, inovação tecnológica e desenvolvimento econômico. A frente também pretende estimular políticas públicas ligadas à defesa, comunicações, previsão climática, monitoramento territorial e aplicações ambientais.
14: Cultura.
6: A Comissão de Cultura aprovou a meia entrada para os pais e responsáveis legais por pessoas com deficiência em eventos culturais e esportivos, mesmo sem a condição de acompanhante. A reportagem é de Luiz Cláudio Canuto.
15: A Comissão de Cultura aprovou o projeto que assegura a meia entrada a mães, pais e responsáveis legais por pessoas com deficiência em eventos culturais e esportivos. Pela proposta, cuidadores de baixa renda inscritos no CadÚnico Único com renda familiar de até 2 salários mínimos também teriam esse direito. O texto final foi elaborado pela relatora deputada Érica Cocai, do PT do Distrito Federal, com base em um projeto da deputada doutora Alessandra Haber, do MDB do Pará. A proposta altera a lei que regula o benefício da meia entrada no Brasil. A exemplo da autora da proposta, a relatora afirma que essas pessoas necessitam de apoio do Estado para usufruir de seu direito à cultura, o que este projeto de lei pretende garantir com o direito ao benefício da meia entrada.
16: É fundamental que nós possamos assegurar a mais plena acessibilidade. É fundamental que nós possamos ter parcerias com a iniciativa privada, com a sociedade civil. Sem inclusão, a gente não tem direito pleno à cidade. Sem inclusão, Então, a gente não tem direito a mergulharmos e vivenciarmos a nossa humanidade na sua plenitude.
15: A Comissão de Cultura acrescentou um único parágrafo à lei para assegurar o direito. O benefício vale para o acesso a salas de cinema, cineclubes, teatros, espetáculos musicais e circenses e eventos educativos, esportivos, de lazer e de entretenimento. A legislação vigente já garante meia entrada às pessoas com deficiência e, quando necessário, a seus acompanhantes. No entanto, pais, mães e responsáveis legais que não estejam na condição de acompanhante no momento do evento não têm direito ao benefício. A autora da proposta, doutora Alessandra Haber, afirma que estudos apontam casos elevados de estresse, ansiedade, depressão entre cuidadores, sobretudo entre mães de baixa renda, que compõem a maioria desse grupo. E barreiras financeiras restringem o acesso dos cuidadores a essas oportunidades, comprometendo um recurso terapêutico de comprovada relevância. A proposta ainda vai ser analisada pela Comissão de Constituição e Justiça. Da Rádio Câmara de Brasília, Luiz Cláudio Canuto.
3: Justiça.
12: Sônia Guajajara, do PSOL de São Paulo, defende a realização de um debate com representantes do governo, do sistema de justiça, de organizações indígenas e de especialistas sobre a criação da Comissão Nacional Indígena da Verdade.
17: Para Sônia Guajajara, a iniciativa pode fortalecer políticas de memória, verdade, reparação e justiça voltadas aos povos indígenas. A deputada afirma que a proposta busca aprofundar a investigação de violações de direitos humanos e ampliar as garantias de não repetição.
12: Rodrigo Valadares, do PL de Sergipe, apoia projeto que define o antissemitismo na legislação brasileira para orientar políticas públicas de prevenção à discriminação. A proposta adota como referência a definição da Aliança Internacional para a Memória do Holocausto.
17: De acordo com Rodrigo Valadares, a proposta estabelece que o antissemitismo é uma forma de racismo, mas não impede críticas ao Estado de Israel. O congressista também garante que o projeto não cria mais tipos penais.
12: Projeto de Rodrigo Gambale, do Podemos de São Paulo, estabelece medidas para garantir o pagamento de pensão alimentícia. A matéria prevê retenção de valores em contas bancárias, restituição do imposto de renda e prêmios de apostas para quitar débitos.
17: De acordo com Rodrigo Gambale, a proposta cria um cadastro nacional de devedores e prevê, de forma subsidiária, a apreensão de passaporte e da carteira de habilitação. Para ele, as medidas dão mais eficácia para garantir o
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3: Segurança Pública.
12: A proposta que impede um condenado por homicídio de receber herança de parentes da mesma família está pronta para análise do plenário. A repórter Paula Bittar acompanhou a votação da chamada Lei Suzane von Richthofen na Comissão de Constituição e Justiça.
21: A Comissão de Constituição e Justiça da Câmara aprovou uma proposta que impede herdeiros condenados por homicídio de receber, por vias indiretas, o patrimônio de outros parentes da mesma família. A proposta estende o chamado Instituto da Indignidade aos parentes colaterais até o quarto grau. Pela regra atual, a perda do direito à herança por crime doloso só vale quando o crime é cometido contra o dono dos bens, seu cônjuge, companheiro, pais ou filhos. O projeto foi apresentado com o objetivo de criar a Lei Suzane von Richthofen. Richthofen foi condenada a 39 anos de prisão por planejar o assassinato dos próprios pais em 2002 e hoje cumpre a pena em regime aberto. O caso voltou voltou a repercutir pela possibilidade legal de ela herdar parte do patrimônio de um tio falecido. O texto aprovado estabelece que seguro de vida também não poderá ser pago nesses casos. Segundo a relatora da proposta na comissão, deputada Laura Carneiro, do PSD do Rio de Janeiro, essas modificações, além de trazerem mais segurança jurídica ao evitarem longas discussões judiciais em inventários, garantem que o patrimônio familiar permaneça com aqueles que respeitam a solidariedade inerente aos vínculos de sangue e afeto, compatibilizando a norma aos valores que informam o direito civil contemporâneo. A proposta que impede herdeiros condenados por homicídio de receber por vias indiretas o patrimônio de outros parentes da mesma família ainda precisa passar pelo plenário da Câmara antes de seguir ao Senado. Da Rádio Câmara de Brasília, Paula Bittar.
0: Projeto de Gilvanda Federal do PL do Espírito Santo propõe reforçar o Fundo Nacional de Segurança Pública com recursos das loterias federais. Pelo texto, 10% da arrecadação bruta das loterias, que hoje ficam com a União, passariam a ser destinados à segurança pública.
25: Gilvanda Federal também incluiu no projeto uma nova regra para eventos culturais de médio e grande porte que recebam dinheiro público. Segundo o deputado, pelo menos 25% desses recursos teriam que ser usados obrigatoriamente para pagar a segurança do próprio evento.
0: Kim Kataguiri, do Missão de São Paulo, é favorável ao projeto que proíbe condenados por pedofilia de se aproximarem de escolas, creches, parques e de manterem contato com menores de idade pelas redes sociais. Ele explica que a iniciativa visa ampliar a proteção a crianças e adolescentes.
25: O texto prevê que a justiça estabeleça um perímetro mínimo de distância entre condenados por pedofilia e locais frequentados por crianças, além das próprias vítimas. Kim Kataguiri afirma que a proposta também impede que essas pessoas exerçam atividades com contato direto com crianças.
4: Hoje, infelizmente, uma pessoa condenada por pedofilia pode se aproximar de uma escola, pode se aproximar de uma creche, pode se aproximar de um parquinho, né? E pode mandar mensagens para menores de idade, né? O que, na minha avaliação, é um absurdo, né? Isso jamais deveria acontecer. Hoje, inclusive, um pedófilo pode ter uma creche. Ele pode ser sócio, ele pode ser administrador de uma creche, e esse projeto que eu sou relator visa proibir, né? Se o pedófilo se aproximar de uma creche, mesmo que ele não tenha tido contato com uma criança, vai preso.
0: Felipe Beccari, do Podemos de São Paulo, é autor de projeto que proíbe a distribuição de animais como prêmios em rifas, sorteios e outras ações promocionais. Segundo o parlamentar, a medida busca evitar abandonos e maus tratos decorrentes de adoções sem planejamento.
5: A rifa pode ser legítima para ajudar uma pessoa, alguma questão de saúde, mas os animais não podem ser rifados, porque aquela família que ganha geralmente comprou os números da cartela para ajudar a rifa, o propósito da rifa, e não estava preparada para receber aquele animal no seu seio familiar, com uma estrutura, com tempo, com financeiro. Então, animais, esperamos que no Brasil, em breve, não possam ser mais distribuídos como brindes de festas ou qualquer tipo de rifa ou sorteio.
25: Felipe Beccari informa que a proposta surgiu a partir de denúncias envolvendo animais abandonados ou mortos após serem...

0: Alexandre Shen.
1: Isso, 11, Davi.
0: 11 para o Davi.
1: 7, Juninho.
0: 7 para o Juninho.
1: 9, 13, perdão, Jean.
0: 13 para o Jean.
1: Meu Deus, o 7 é o... Olha aqui na quadra, aqui o nosso amigo lá.
0: Ah, o Juliano Salsen.
1: Juliano Salsen, Juliano, né? Salsen. Não Juninho.
0: Passaram...
1: Passaram errado,
0: passaram,
1: né?
0: Passaram certo, ó. Ah, Juliano fiquei Salsen. Pensando, é Juninho, aqui, é. Juninho. É o Juliano, né?
1: É o Juliano.
0: Juliano Salsen, camiseta número 7, Juliano. Vai lá, 13, Jean.
1: E esses são os... Ainda tem número 20, goleiro reserva, Andrei.
0: Andrei com a camiseta número 20. E o treinador quem é?
1: Alexandre.
0: Alexandre é o treinador da equipe de Princesa.
1: Princesa, isso
0: então,
1: aí.
0: Princesa escalada com o número 18 para o Ednei, 4 para o William, 17 para o Júlio, 5 o Alemão, 8 o Josi, 10 para o Leandro, 11 Davi, 7 para o Juliano, 13 é o Jean, 20 é o Andrei, né? Esse é o time então de Princesa, que já está na quadra fazendo seu trabalho de aquecimento também. Vamos já escalar o time de Cedro. Equipe de São José do Cedro aí, André.
1: A equipe de São José do Cedro, então, vai à quadra com o goleiro número 13, Xane.
0: 13 para o Xane.
1: 15, Pedro.
0: 15 para o Pedro.
1: 17, Patrick.
0: 17 para o Patrick.
1: 18, Cleiton Furlaneto. Furla.
0: 18 para o Furlaneto.
1: 19, Kiko.
0: 19 para o Kiko.
1: Ainda 5, Crisan.
0: 5 para o Crisan.
1: 8, Ed.
0: 8 para o Ed.
1: 10, André Bonfante.
0: O Andrezinho,
1: Andrezinho.
0: André Bonfante está de volta, né?
1: Está
0: depois
1: de volta.
0: De um período aí fora, está de volta Andrezinho Bonfante.
1: 11, ele, Andrei, Adriel.
0: Adriel, o jogador revelação 2026, Adriel, com a camiseta número 11.
1: 7, Guilherme Nou, Gui.
0: 7 para o Guilherme, o Gui.
1: 14, Ivanor.
0: 14 para o Ivanor.
1: 20, Fabrício.
0: 20 para o Fabrício.
1: E ainda temos o Diego Disner com a 16.
0: 16 para o Diego Disner. Completo o time de Cedro aí,
1: é,
0: viu?
1: Esses são os atletas do técnico Diego Ismanioto. Ainda tem o auxílio aqui do Gian, é o Paulinho Balbinotti e o secretário de esportes também, o Paulo... perdão, o Roberto Eurico Ferraz, o Robertinho tá por aí também acompanhando a equipe de São José do Cedro.
0: Beleza, então, repetindo para você, o time de São José do Cedro no gol, Xane, 15 Pedro, 17 Patrick, 18 Fulaneto, 19 para o Kiko, 5 Crisan, 8 para o Ed, 10 para o Andrezinho, né? Andrezinho com a número 10, 11 Adriel, 7 Guilherme, 14 Ivanor, 20 ao Fabrício, 16 para o Diego Disner. Lembrando que essa é a sequência, time titular ainda, né? Provavelmente não esteja aí na quadra. Vai com o trabalho é teu, André.
1: Vamos conversar com a galera, né? Vamos conversar com a galera, então, aí com os atletas, alguns atletas aí da equipe de Princesa, primeiramente, né? Conversar com o Juliano, né? O Juliano que tá por aqui. Ju, conversar com o Ju. Boa noite, Ju. Sejam bem-vindos ao microfone da Rádio Cedro. Expectativa do jogo de hoje, um grande jogo, né? Equipe de Princesa em busca de mais uma vitória no campeonato e em busca da classificação também. Boa noite, Ju.
2: Boa noite, André. Boa noite aos ouvintes da Cedro FM. A expectativa é grande, né? O time deles é uma ótima equipe. A gente foi lá em Guaraciaba e fez um bom resultado. Então hoje temos que manter essa mesma pegada, jogar focado, que estamos em casa, temos que impor o ritmo. E concentrar, que é jogo de detalhe, né? Jogo grande, então quem era menos vai sair com o resultado.
1: Valeu, muito obrigado, Ju. Obrigado por conversar com a gente. Conversar também com o Júlio. Júlio, se puder conversar com a gente aqui. Né? Daqui a pouquinho o Júlio vem aqui. Se puder o Júlio conversar com a gente. Boa noite, Júlio. Seja bem-vindo ao microfone da Rádio Cedro. Seja bem-vindo. Expectativa do jogo de hoje, um grande jogo. Boa noite.
3: Boa noite. Boa noite a todos que estão escutando aí. Eu acho que sim, né? A gente também quer pontuar para se garantir a classificação, né? E eles precisam também, né? Dos três pontos. Então, acho que vai ser um grande jogo, com certeza.
1: Valeu, muito obrigado ao Júlio, obrigado por conversar com a gente aí, né, também vamos pegar uma palavrinha depois do técnico Alexandre, conversar com os atletas aqui de Cedro. Fabrício, conversa com nós aqui, boa noite, sejam bem-vindos ao microfone da Rádio Cedro. Expectativa do jogo de hoje, até pelo fato de não conseguir encontrar as vitórias, então São José do Cedro tem um embate pegado na noite de hoje. Boa noite, Fabrício.
4: Boa noite a todos que estão ouvindo. Eu acredito que sim, a gente precisa da vitória. Então a gente está enfrentando uma grande equipe, que é a equipe da Princesa. É, eles estão mais tranquilos. A gente precisa da vitória para tentar a classificação. A gente conversou bastante, tentou ajustar o time aí. Vamos em busca da vitória.
1: Valeu, obrigado ao Fabrício, obrigado por conversar com a gente também. Quero conversar com o André Bonfante, né? Vamos conversar com o Andrezinho. Andrezinho, boa noite, seja bem-vindo ao microfone da Rádio Cedro. Conversar um pouquinho de volta da lesão, está recuperado 100%, né? A integridade física sempre prevalece, né? E a expectativa do jogo de hoje. Boa noite, André.
5: Boa noite, André. Boa noite a ti, todo mundo que está escutando a gente. Cara, 100% eu não sei se eu tô ainda, eu nem ia jogar hoje, mas pela situação que estamos no campeonato, vou vir pro jogo. Se precisar, vamos ir. Não adianta, agora não tem mais choro. Cara, expectativa pro jogo, a equipe de Princesa. Assim, conheço os guris que jogam comigo aqui do Cangaceiros, né? Mas o restante eu não conheço. Mas pela situação deles no campeonato, deve ser uma grande equipe. Então a expectativa é de um grande jogo.
1: Valeu, obrigado, Andrezinho. Obrigado por conversar com a gente aí. Então, a expectativa de um grande jogo na noite de hoje. Então, Valdemar, aí os atletas focados, né? Fazendo o possível a equipe de São José do Cedro para estar 100% com todos os seus atletas aqui na noite de hoje para buscar a primeira vitória no campeonato nessa noite.
0: Beleza, outra trazendo informações pra gente diretamente lá da quadra, as duas equipes já fazendo então o seu trabalho de aquecimento, já reunindo também para aquela última conversa. A vereadora Júlia Colli apoiando e incentivando o esporte de São José do Cedro, porque esporte é saúde. Vereador Rudinei Dalpiaz incentivando o nosso esporte, incentivando a nossa equipe de São José do Cedro também. Comigo também por aqui, informação. 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
1: Vamos conversar com o técnico Alexandre. Boa noite, sejam bem-vindos ao microfone da Rádio Cedro. Expectativa do jogo de hoje, como chega a equipe da Princesa?

0: equipe titular de Cedro vai sair Pedro, Adriel, Ed e Ivanor. Conversar com o profe Diego. Boa noite, Diego. Sejam bem-vindos ao microfone da Rádio Cedro. A expectativa do jogo de hoje, né? Em busca dos três pontos, a primeira vitória na competição. Boa noite, Diego.
1: Boa noite. Jogo difícil, né? Na casa do adversário. Mas nós precisamos sair daqui com os três pontos. Então, jogo importante para nós e é mais uma final. E se Deus quiser, no final aí nós vamos sair daqui contentes com um bom resultado.
0: Valeu, muito obrigado, valeu, Diego. Obrigado por conversar com a gente. Então, tá aí. Tá acontecendo nesse momento, então, o sorteio. A equipe da arbitragem, então, tem em quadra os árbitros. O árbitro principal é Paulo Farias, auxiliado também do árbitro assistente número 2, Sidney Oliveira, e ainda a anotadora, a cronometrista Larissa Dors. Essa é a equipe de arbitragem, então a gente deseja um bom jogo a eles, que consigam fazer um bom trabalho na noite de hoje.
2: André, só confirma o camisa 9 de Princesa, me parece que é o Anderson, né? A camiseta número 9 é o Anderson Leite, né? Se não me foge a memória aqui, só confere aí. Acho que ele não estava na escalação quando passou. Ou, né, é o camisa 9, é o pivô aí da equipe aí, né? Apita o árbitro, tá rolando a bola! Negão. É o Negão, né?
0: É o Negão.
2: Então.
0: Isso aí, Anderson Leite.
2: Anderson Leite, então, fechou. É o Negão, né? Aí na equipe de Princesa. São José do Cedro já mexe na bola, vai tocando bola com o Adriel. Adriel vai descendo, os primeiros movimentos do futsal aqui de São José do Cedro, vai descendo Adriel. É a primeira oportunidade! Foi lá o Ednei, pegou, saiu certinho o Ednei. A primeira oportunidade com o Adriel. Vai tocando bola por ali, Alemão. Alemão domina. Chama Juliano Sauzi pra jogar. Já quero mandar um abraço pra Sandra Sauzi. Tá em casa torcendo por irmão Juliano Sauzi. Uma boa sorte, princesa. Valeu, Sandra Sauzi. Abraço, pessoas maravilhosas demais. A família Sauzi. Aqui vai descendo. Nada marmeleiro, né? Nada marmeleiro. Um abraço pra vocês aí. Pro Fabiano, pra todos vocês, tá bom? Pro Fabiano também. Pro Fabrício, pra todos vocês. Pro Chiquinho. Pessoal que tá acompanhando a gente. Lembrando que estamos ao vivo pelo rádio também. Na 90,7 também pelo YouTube também. Pelo Facebook, vai descendo São José do Cedro, a bola chegou pro Adriel, o Adriel tem a primeira oportunidade, desceu, jogou pro Ed, o Ed dominou pro Ivanor, em cima dele o Leandro Shein bateu pro meio, o Juliano tava lá, sai jogando princesa, o Juliano dominou, sai jogando com o Negão domina, pisou nela, rodou bola novamente pro Juliano Salsi domina, chamou o Leandro Shein pra jogar, de novo Juliano chamou o Negão, vai tocando bola princesa, vai descendo, foi lá, tentou fazer o toque, vem de novo a bola pro Juliano, jogou pro Leandrinho, fez o pivô, foi pra falta, é falta. É falta agora em cima do Leandro Shein, falta do Ivanor. Falta bem marcada, hein, André?
0: Falta bem marcada no momento em que teve a disputa. O Leandro consegue fazer o domínio da bola, ele faz o movimento correto do pivô e teve a carga nas costas. O Ivanor acabou deixando os braços nas costas. Falta muito bem marcada pela equipe da arbitragem até o momento. Para a cobrança, Alemão, né? 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
2: Na cobrança da falta, Alemão, camiseta número 5 para a princesa. Atenção, Alemão disparou, bateu Shane. Bateu direto novamente, voltou novamente Leandro Shane. Duas defesas, bateu firme agora, Alemão. Tem canto bola para fazer a cobrança. A equipe de princesa chegou bem, princesa, hein, André? Chegou batendo firme.
0: Chegou batendo firme. A pancada seca de perna direita na cobrança do Alemão. Chegou firme ainda na sequência da jogada. Teve a defesa do Shane no segundo instante na finalização do Leandrinho, é lateral para a equipe da princesa. 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
2: É princesa que desce, Rudinei chamou o Negão para jogar, foi tocada a bola para fora, antecipação aí do Pedrinho, do Pedro Zivioli, sai jogando então a equipe de princesa. Aqui são jogadores que se conhecem, rapaz. Aqui princesa joga no Cedro, joga na princesa, então são todos jogadores que se conhecem. Vai descendo por ali o Chane fazendo por ali o goleiro Linha, bateu, pegou embaixo da bola. 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Fale com o Geis, o Adriano. Quando foi na falta, caiu. Pedro Zignoli já cobrou a falta. Sai rodando bola por ali com o Ivanor. Um abraço para Lúcia Rickert também está acompanhando a gente. Valeu, Lúcia. Obrigado pela companhia. Aqui vai descendo a equipe de princesa. Já tocou Juliano Salles. Tocou. Teve aí o que aconteceu aí na tua frente, André. Impediu de fazer a cobrança, é isso?
0: Isso mesmo. Impediu de fazer a cobrança o Adriel e voltou o lance, então, na cobrança do lateral, a equipe de princesa, que já fez a cobrança. 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

0: É pra você, torcedor. Vai descendo, tentando descer o Ceado pra linda marcação princesa. É o Ivanor que dominou. Ele tentou descer pelo meio, jogou pro Pedro. Pedro Ziguiroi dominou, tentou voltar pro André, perdeu a bola. Juliano bateu pra fora. Na roubada de bola do Juliano, Salzen bateu, a bola foi. Bateu na bochecha da rede, só que pelo lado de fora, André Talini.
1: É, na bochecha do lado de fora. Pegou de perna esquerda o Juliano Salzen por ali. Conseguiu finalizar. Chega com perigo a princesa mais uma vez. Agora São José do Cedro no contra-ataque. 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
0: 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Vai na informação, André.
1: Nesse momento, o Grêmio de Futebol Porto Alegrense acaba de empatar a partida. Um para o Grêmio, um também para o Botafogo. Jogo que acontece no Campeonato Brasileiro.
0: Olha a sobra, Negão chegou, pegou Xane, pegou, desperdiçou a oportunidade. O Negão era princesa chegando no ataque, quase que guardou ele aí, o camisa 9, hein, André?
1: É, quase. O Negão chegou ali pelo lado direito, fez aquela jogada do facão pelo lado direito na diagonal, conseguiu finalizar e a bola saiu pra fora. Olha a equipe de São José do Cedro.
0: Olha o Cedro, descia por ali, tentou Ivanor mais uma vez, tentou, chega o Ednei, pega, sai jogando com o alemão. O jogo é bom, o jogo é movimentado, o jogo é bem técnico, as duas equipes fazendo o trabalho, quem erra menos leva. Olha o Andrei, bateu! Teve desvio, hein? O árbitro disse que não, teve desvio. Vai escanteio, canto bola então para a equipe de São José do Cedro fazer a cobrança. Um não marcou, o outro corrigiu, teve desvio. Vai Ednei, é o Ed na bola, rodou pro Pedro Ziguiroli, bateu, Ednei tava nela, pegou e saiu bem Ednei com os pés agora, voltou bola pro Xane. O Xane vai fazer o goleiro linha, vai lá o Xane, pega bem esse goleiro de princesa, hein, pega bem esse Ednei, bom goleiro, princesa revelando bons jogadores também. Olha o Pedro Ziguiroli, chega o alemão, não quis saber de brincadeira, jogou pela linha de fundo. Pra você, torcedor, aqui 0-0, placar fechado, 0 para a princesa, 0 pro Cedro também. Cedro busca desesperado essa vitória, princesa se vencer já classifica, carimba praticamente aí o passaporte para a próxima fase. E vai descendo por ali, tentou a bola pro Adriel, não deu certo a jogada, volta então pro Juliano Salzi fazer a cobrança. Sai jogando por ali com o jogador que é o Ednei, chama Juliano Salzi mais uma vez, vai pro Leandrinho, o Leandrinho recebe por ali, sai jogando, mexe pro alemão, o alemão devolve pro Leandrinho, a bola era boa, perdeu pro Ed, vem o Cedro, olha o Ed pelo meio, tentou fazer a passagem, ninguém apareceu, ninguém foi, e aí o Ed disse, tem que vir, ninguém foi, ninguém passou, aí não dá, Xandinho Lisefeld, alô Xandinho, aquele abraço meu garoto, grande Xandinho, ouvindo a gente, um abraço Xandinho pra você, gratidão aí pela companhia, um abraço pro meu amigo Xandinho Lisefeld, acompanhando também, torcendo por princesa. Grande Xandinho, aqui tá 0-0, placar fechado, tá na quadra André Bonfante, hein? André Bonfante falava que não está 100% ainda, mas ele é diferenciado, né, André? É diferenciado o André Bonfante, então bastante cuidado, bastante atenção também no André Bonfante. E pra você, torcedor, ligadinho com a gente, obrigado pela companhia. Tá parado o jogo, o que que deu aí, André? Tá parado o jogo, né?
1: Tá pareando o equipamento de comunicação da equipe da arbitragem, né? Ele estava sem comunicação, então tá fazendo aí o reinício do sistema para eles terem a sua comunicação para o retorno da partida. 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
0: Para você, torcedor, ao vivo pelo Facebook da Rádio Cedro, também pelo YouTube, ao vivo também lá no portal Peperi e também pelo radinho, aonde não chega a imagem, chega o som da Rádio Cedro. Para você, torcedor, vai André.
1: Hoje vamos mandar um abraço especial, né?
0: Manda, fica à vontade.
1: Tá escutando a rádio na 90.7, a minha filhinha, né? Tá ali, veio junto com o papai hoje no serviço, né?
0: Pegou ela abanou aí, né?
1: Pegou o fone do tio Valdo emprestado e tá
0: e me emprestou
1: aí,
0: dela.
1: Tá de gala, né? Tá 100%, tá ouvindo a gente aí a transmissão. Um abraço, filha.
0: É muito querida,
1: papai,
0: viu?
1: Papai te ama, tá bom?
0: A tua filha é muito querida, cara. Ela é gigantesca. Eu, olha, amo muito essa guriazinha porque ela vem, ela ajuda, cara. Ela tá sempre pronta pra ajudar. Veio carregando ali os microfones na mão. Tá sempre pronta, né? Puxou tudo pelo André.
1: É Coisa boa.
2: Coisa boa.
1: Até
2: né?
1: A beleza.
2: Ai, ai, ai. Agora tu pegou firme agora. Pegou firme, André. Olha a bola. Sorte que as filhas puxam pela mãe, né? Senão tá louco, rapaz. Que coisa. Olha a bola, vai descendo. A bola era pro Negão. O Negão foi lá e dominou. Jogou a bola, foi pra fora. Olha, Cedro fazer o toque de bola por ali. O jogo é bem pegado. O jogo, ninguém dá folga pra ninguém. Teve oportunidades ambos os lados, porém ninguém fez ainda. Vai descendo por ali. A bola tabelada com o Chani. O goleiro Chani que também defende aqui. A Princesa já defendeu. Defende também aqui o futebol o municipal. Olha a bola pro Adriel. Adriel domina, fez o corte, bateu pro meio. Era pro André Bonfante. Repetiu, canto bola, é canto bola por aqui.
1: Certinho,
2: né?
1: Escanteio.
2: Certo, pegou por último no jogador de Princesa. Alô, alô. Alô, torcedor, um abraço, obrigado ao pessoal aí, obrigado Matiello, a você, grande Matiello, viu, tava comentando aqui, ó, pessoal da Prefeitura Municipal, obrigado, gratidão, Matiello, muita atenção sempre, deixou a mesinha pra gente aqui, cara que cuida de todos os detalhes, viu Matiello, tinha que ter uns 10 Matiello pra quando a gente ia transmitir jogo, viu André, cara, o cara ele coisa cuida boa, de né? Tudo, da internet, ele cuida do secretário de esportes também, grande Matiello, deixou a mesinha pra gente, só faltou fazer a carne hoje, né?
1: Por mais pessoas assim, né, que elevam o nível da nossa classe, né?
2: É verdade. Grande Matiello. Abraço, Matiello, pra você.
1: Um abração, Matiello.
2: Na próxima vamos fazer uma carninha, né?
1: Aquele abraço.
2: É, o Matiello ótimo. Ele faz umas carnes aí, cara. Ele faz comida mais.
1: Né? Mas eu só vejo ele postando vinho, né? Eu também gosto de tomar um vinho, mano.
2: É que ele é italiano, ele gosta de vinho, né? Ele gosta de vinho.
1: É,
2: né?
1: Isso aí.
2: E uma bela polenta ele gosta também. Olha a bola. Descida pra lá. Vai, Princesa. Foi lá, Leandro Chan. Tentou fazer o toque. Era pro Juliano Salzin. A bola foi pra fora. Foi desviada. Então é lateral bola pro Juliano fazer a cobrança. Ele já cobrou por ali, Leandrinho Chan. Domina pé esquerdo nela, a canhotinha do Leandrinho Chen é demais, é poderosa. Ele toca por ali, Júlio Salzi, grande goleiro Ednei, baita de um goleiro, vai bater, bateu, pegou, teve desvio, a bola foi pra fora, é lateral bola pra fazer a cobrança, a equipe de Princesa vai descendo mais uma vez, é duelo de gigantes, Princesa e Cedro 0-0, placar fechado, ninguém abriu o marcador ainda, vai de novo a bola pro Ednei, pegou na orelha dela, jogou pra fora, a bola se perdeu pela linha de fundo, e pra você, torcedor, ligadinho com a gente. O André vai conferir o tempo da mesa pra gente. Quanto que tá? Quanto que rolou a peteca já? Olha, o André Bonfante domina, pisa nela. Leandro Chen em cima dele. O Leandro é experiente aí, André. O Leandro é experiente. Lá tem o tempo. Ah, lá, André. Ó, na tua frente lá tem o tempo.
1: 9 minutos.
2: Né? Pelo menos lá na tua frente. Eu acho que tá correndo. Lá tem um cronômetro lá na tua frente.
1: Ah, sim.
2: É verdade. Ah, agora o Giovani que viu, né?
1: É.
2: Aí lá tá quanto, André?
1: O relógio lá, ele tá decrescivo, né? Então, como tá 9 ali, tá 10, né? Então tá certo.
2: Tá certo. Então, tá olha certo. A bola. A jogada pro falta. Adriel. Só na bola, diz o jogador. O pessoal reclamou. Queria falta. Eu queria falta. Sai jogando com o alemão. Ele vai descendo o alemão mais uma vez. Cortou bem, cortou legal. Ele chama o Juliano pra jogar. O Juliano Salzi domina por aí. Vai descendo de novo. Ele desce mais uma vez pra lá e pra cá. Rodou, tentou, forçou demais. Agora não deu. Leandro forçou. O Negão não foi nela e não pegou. E pra você, torcedor. Obrigado pela sua companhia, obrigado pela sua audiência. Uma ótima noite para você, onde você estiver curtindo a gente. Vai na informação.
1: Tá aceso o fogo da churrasqueira.
2: Tô sentindo cheiro de carne, rapaz.
1: Olha ali, ó.
2: Eu tô com uma fome que não faz ideia.
1: Mas, homem do céu.
2: É, eu não sei. Acendeu o fogo lá, ó. Acendeu o fogo. Mas normalmente eles vão vender a carne, né? Vender a carne. Teve falta agora, o que que deu aí, André?
1: Deu uma falta por reclamação. E isso é a cartão amarelo pro Ed. É, foi na passada, então aí o árbitro da partida acabou amarelando o Ed, cartão amarelo, CA aplicado e falta para a equipe de Princesa. 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
2: Alô, alô, Jackson Lazarete, alô, aquele abraço, meu amigo Banana, um abraço pro Banana Corradinho ligado. Aonde não chega a imagem, chega o som da 90,7. Obrigado pela companhia e pela audiência, gratidão, gratidão. Pessoal aqui comentando, né, que o Grêmio tá 1-1. Mauriano e Francisco, boa noite na torcida, Grêmio 1-1. Um abraço pro amigo Hernani Gui, um abraço pro Gilberto Nunes, Prefeitura Municipal de Princesa, boa noite, obrigado, Valdomar, aqui pela transmissão, valeu, gratidão a vocês. Aí descendo por aqui de novo. É a equipe de Cedro que desce com o André Bonfante. O André domina por ali. Foi pro meio. Bateu o Kiko. O Kiko bateu dando pé da trave. O Kiko chegando. Teve a oportunidade o Cedro. Desce de novo com o Ed. O Kiko já deu o cartão de visita, hein, André?
1: É, consegue finalizar agora com qualidade a equipe de São José do Cedro. A bola acaba pegando na trave e volta pro Ednei que faz a defesa. Sai jogando livre, leve e solto. No momento, lateral para a equipe de São José do Cedro. 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
2: Pra você, torcedor ligadinho com a gente, é o Cedro que desce. É o Cedro que desce por ali, vai descendo com o Kiko domina. O Kiko vai levando o pé à esquerda na bola, tentou descer por ali. Era o pé direito, né? O pé direito é o pé bom do... O pé do Kiko aí. Me parece que o pé do Kiko é o esquerdo que é o bom, né, André?
1: É o bom.
2: A esquerda é aquele que faz gol, né? Aquele que mete e bucha. E é o Juliano que carrega ela. Leandrinho cansou, vai tomar uma aguinha. Vai descendo por ali. Quem tá no lugar dele por ali? O camiseta número 6. O camiseta número 6. Quem é o 6 de Princesa? É o jogador, cadê o 6, hein, rapaz?
1: Fábio.
2: O Fábio, né? O Fábio não tava também na lista, né? Vamos colocar o Fábio aqui também, o Fábio Anzolim. É o Fábio Anzolim, que tá no jogo. Vai descendo de novo por ali, olha a bola pro André Bonfante, tentou passar, vem o Fábio, tira dali, joga pra frente, o Fábio Anzolim jogou pra frente. E quem domina por ali é o Chane rodou bola pra lá, pra cá, jogou bola pro Kiko. O Kiko domina, corredor tá limpo, bateu, Ednei foi lá e pegou a bola dele. Pega o Ednei, sai jogando por ali com o Fábio Anzolim, vai descendo. Sendo Princesa, semana Princesa bateu em cima do Ed, a bola foi pra fora, é somente lateral, bola pra fazer a cobrança. Alô, alô, torcedor, uma ótima noite pra você. Quem mais aí? A Edith Hexigel-Ezel, estou assistindo de Marechal Cândido Rondon, Paraná. Um abraço, Edith, pra você. Chegava por ali o Cedro, chegou com o André Bonfante, André Talheime.
1: É, chegou muito bem agora no 3 contra 2. O Ivanor deixou o André Bonfante aqui do lado esquerdo na cara do gol. Ele acabou voltando por ali. E a finalização de perna esquerda da equipe da equipe de São José do Cedro passou muito próximo à meta. Agora a equipe de São José do Cedro consegue chegar com mais qualidade, né? Tá um pouco nervosa, tá sentindo um pouco aí o jogo, o peso da responsabilidade, tá sentindo um pouco a equipe de São José do Cedro, mas consegue trabalhar bem a bola agora e chega com qualidade no ataque. 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
2: O tempo, André Talheime.
1: 6:50 faltando para o término da primeira etapa.
2: É o tempo passa, o tempo voa. 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Chimarrão ia bem agora, né? Chimarrãozinho ia bem, mas agora não vai
1: churrasco
2: dar.
1: E bom chimarrão.
2: Churrasco e bom chimarrão. Olhando pro fogo, olhando pro chimarrão, é a fome batendo, né?
1: É, Deus.
2: Ah, hoje é tarde que você nem comeu direito, né? Eu tava tão preocupado hoje que ia dar certo o negócio aqui, mas que nem comi.
1: Vai,
2: viu?
1: Dar tudo certo.
2: Ah, hoje deu, viu? Mas nós, todas as vezes que nós vinha aqui, ou a internet incomodava, ou o microfone não funcionava. É. Agora tem 4 microfones, André. Duvido que um não funcione. depois de Dionísio foi um aprendizado, né? Foi um aprendizado. Mas é de louco, duvido.
1: Parabéns,
2: que
1: acertou, né? Comprou um equipamento bom.
2: Ah, não, qualidade, né?
1: Qualidade, né? Olha, gostei, bom, né? Ó, que tu sabe que não é que eu sou enjoado, né? Mas
2: eu até ia essas vender coisas, esse, mas não vendo mais, né? Vou ficar pra mim.
1: Essas viu? Coisas têm que ter qualidade, né?
2: É verdade, vou guardar pra mim esse, viu? Não vou mais vender ele, deixa quieto. Vai que uma hora dessa, vai que... Olha a bola, desceu por ali, vai descendo de novo o Cedro, recuperou a bola por ali o Negão, volta a bola pro Cedro, vem o Ivanor de novo, sai jogando por ali, já saiu jogando com o Gui. O Gui devolve lá pro André Bonfante. André Bonfante vem chamando alguém pra jogar, ninguém aparece, ele chama o Gui pra fazer ali o pivô, devolve pro Ivanor, joga a bola pro Kiko, Cedro tenta descer, se fecha a Princesa, esperando o contra-ataque, vem de novo, André Bonfante, pra lá, pra cá, Negão em cima dele, ele vem no corte de sal, sobrou, André Bonfante bateu o Ednei, caiu, pegou a bola dele, tava firme o Ednei, foi ali, pegou,
1: informação.
2: Vai na informação.
1: Sentiu o André Bonfante no momento do chute, hein, acabou sentindo, né, fez aquela cara de, né, que doeu, né, doeu, ele tem um estiramento na coxa, né. Então é preocupante aí a situação do Andrezinho.
2: Esse é o problema, né? Tu jogar com um estiramento aí, qualquer puxadinho, André, vai de novo, né?
1: É isso
2: aí. Vai de novo. E demora pra sarar, rapaz. Demora demais. Olha a bola, jogada por ali, vem André Bonfante, vem conduzindo ela, chamou alguém pra jogar, chamou o Gui. Ele vai de novo, o alemão tirou de lá, voltou pro Ivanor. Ivanor jogou pra trás, quase que entregou pro Negão. Vem o Ivanor de novo, Ivanor desce mais uma vez, vai descendo por ali. Ele roda a bola, sobrou lá pro Negão. Negão tentou, aí é Princesa. Olha o contra-ataque, é pro Juliano Salles, é pra fazer. bater. Juan Santos bateu em cima do Xane. Em cima do Xane, bateu agora. Oportunidade. Agora é o contra-ataque da equipe de Princesa de Cedro. Vem com o Ivanor. Vem o Ivanor, rodou para trás. É pro Kiko fazer a batida. Bateu em cima do Negão. Em cima do Negão, a bola foi batida. Vem de novo por ali. Desce de novo a bola pro Gui. O Gui joga a bola pro Ivanor. Ivanor recebe, roda a bola pro André Bonfante. Cedro vai descendo. Princesa se defende, esperando o contra-ataque. Teve a oportunidade no contra-ataque. Vem o Gui, joga pro Ivanor. Ivanor recebe, chama o André Bonfante. De novo, a bola jogada por ali pro Kiko. Pediu falta, não deu nada. Volta de novo. Vem o André Bonfante de novo, jogando, descendo. Na marcação dele, o Negão fez a batida. Teve o desvio agora. A bola sobrou fraquinha pro goleiro Dinei sair jogando. Desce Princesa. Tentou sair jogando por ali. O Adriel tava no meio do caminho do Juliano Salles, que vai sair jogando. Chama alguém pra jogar, sai jogando com o Ednei. Aqui, torcedor, tá 0-0. Placar fechado. Ninguém é de ninguém.
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2: Vai na informação.
1: Estamos nos minutos cronometrados. 4 minutos e 18 segundos nesse momento para o término da primeira etapa.
2: Um abraço pro Ayrton José Ferraz da Silva, aqui de Carlos Barbosa, Rio Grande do Sul, torcendo pelo meu primo Ed. Grande Ayrton, lá Carlos Barbosa, que sempre teve grandes times de futsal. Abraço aí pra ti, viu, amigo Ayrton? Abraço, meu irmão. Aqui tem falta pro Cedro, é isso, André?
1: É isso, o Adriel ia descendo aqui pro lado esquerdo, no momento em que ele dá aquele toquinho pro seu lado esquerdo, para a finalização, houve o toque, falta bem marcada, André Bonfante para a cobrança. 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
2: Na informação para você, torcedor ligadinho com a gente, obrigado pela companhia. André fez a tabela, bateu Fabrício para fora, pegou mal na bola, Fabrício, a bola se perdeu pela linha de fundo, é só reposição de bola pro goleiro André sair jogando. E para você, torcedor ligadinho com a gente, olha a bola batida pelo Negão, bola foi para fora de novo, para você ligadinho com a gente, obrigado no YouTube, aonde você estiver, olha a bola pro André Bonfante. André saiu, pegou o Negão, conseguiu recuperar a bola, volta então para Princesa, desce com o Negão, tentou sair por ali, vem de novo Juliano Salles na dividida pro Fábio Azolin, a bola foi para fora, foi muito forte, se perdeu pela linha de fundo e não conseguiu alcançar. Volta o Cedro, para você torcedor, Caela, Instalações Elétricas, Cressol, Evolução Princesa, EV Vistorias e Schuster Motos. Olha a bola pro André, o André desceu, rodou a bola para trás, vem de novo, sai jogando, a Princesa recupera, Negão, a bola era pro Alemão, Negão pro Alemão não conseguiu chegar nela, a bola foi para fora, é lateral, bola para a equipe de Princesa, sai jogando com o goleiro, aqui é o Ednei fez a batida, bateu de qualquer maneira agora. O tempo faltando, restando 3 minutos e 26, vai descendo ali a equipe de Princesa, Pedro Zigliola tá de novo na quadra, o Pedrinho vai descendo de novo, o Pedrinho, vai de novo, passou pra lá, passou pra cá, vai mudando bastante a equipe de São José do Céu. Princesa troca bem um pouco, né? Princesa mantendo praticamente os que saíram jogando aí, algumas trocas só, mas por motivo de cansaço. Eu pra você, torcedor ligadinho com a gente, obrigado pela sua companhia. Vem de novo, a equipe do Cedro precisa da vitória, Princesa também, se Princesa vencer, já carimba o passaporte. Por certo, tem que vencer Princesa e tem que vencer Paraíso de novo. É o André, perdeu a bola pro Fábio Azulim, tá cara a cara com o Xane, bateu Xane! Xane, defesaça do goleiro Xane agora! Chegou cara a cara com ele, o Fábio Azulim, mais uma batida de novo, Xane, André!
1: Xane, três defesas super difíceis, consegue evitar que seria o gol da Princesa. Muito bem no lance o goleiro de São José do Cedro. 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
2: Vai descendo de novo o Cedro, é o Pedro Zigliola que desce mais uma vez, jogou pro Fabrício bateu de longe. De longe aí, não, pegou bem na bola, a bola foi pra fora, se perdeu pela linha de fundo. É, reposição de bola pra equipe de Princesa, sai jogando com o Alemão. Alemão sai jogando por ali, vai rodando bola, vem Fábio Anzolin, chamou o Negão, vai receber de novo. Fábio Anzolin recebeu bem, só não pegou forte na bola, pegou fraquinho, goleiro Xane foi lá e pegou. Desce de novo o Cedro, vem a bola ali com o Adriel recebe, desce de novo, joga ali pro Gui. O Gui chama o Pedrinho pra jogar, desce Pedrinho, joga pro Fabrício. Fabrício devolve lá pro Adriel. O Adriel desce pelo meio, chega rasgando por ali, tentou fazer, tirar a bola de qualquer maneira. O Davi tirou de qualquer maneira, é somente reposição para a equipe de Princesa fazer a cobrança. 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Desce por ali o Adriel recebeu, jogou pro Pedrinho. O Pedrinho tem o corredor para levar, levou, jogou pro Adriel. Adriel tentou chegar por ali. Vem o Fábio Anzolim, tira Fábio de qualquer maneira, jogou pra fora. É canto bola pra fazer a cobrança a equipe de Princesa.
1: 1:48
2: faltando pra terminar o primeiro tempo. Desce o Pedro Zignoli, girou bola lá pro Xane. O Xane recebe mais uma vez, jogou bola lá. É pro Fabrício. Na hora da batida, na hora da trunfada, não deu certo. Vai entrar o Josi Becker, vai entrar o Josiel aí. Saiu o Negão, o Josi vai fazer o pivô lá, né? Pivôzão. Aí tá o Josi Becker, o professor Josi. Vai descendo por ali, Dinei. Dinei recebe, olha. Tentou sair jogando, perdeu a bola, perigo. Vem no contra-ataque o Gui, chega por ali o Fábio Anzolim, recebeu o Josi. Ele já chamou o Fábio pra jogar. Vem descendo de novo, ele joga a bola por ali. Desce com o Davi, Davi recebe mais uma vez. Chama alguém, ninguém aparece. Coloca a bola no pé, então, do Josi. Josi faz o pivô, foi pra falta. Recebeu a falta, falta no Pedrinho, falta é no ataque da equipe de quem? A equipe do Cedro, é isso, André?
1: Isso, falta de ataque de São José do Cedro. Pedrinho acabou dando aquele chega pra lá, pra cima do Josi. Falta bem marcada, é falta pra equipe de Princesa. 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
2: Um abraço para dona Lúcia Rexigel, boa noite, estou assistindo aqui em Dois Irmãos, Rio Grande do Sul. Abraço, dona Lúcia, obrigado pela companhia. Aqui teve ataque de Princesa, faltando aí 50, quantos segundos, André? 6 segundos?
1: 1:06.
2: 1:06, agora é cronometrado. Princesa tenta descer, tenta descer por ali com o Xane. Olha, o Xane chegou, agora perdeu, vai lá de novo, tá sem goleiro, equipe do Cedro, tentou descer de novo, volta novamente por ali, mais uma vez para a equipe de Cedro. Pedrinho Zignoli jogou pro Ed, pegou Ednei, sai Princesa pro contra-ataque. É um ataque, tá caído Ednei, hein? Parece que bateu na trave,
1: sentiu,
2: André.
1: Né? Não, a bola acabou pegando embaixo do pescoço dele, né? Acabou fazendo uma defesa involuntária, né? Foi uma bolada que acabou atingindo por ali. Sentiu o goleiro Ednei, logo em instante se recupera para recompor o primeiro tempo, faltando 46 segundos, exatamente na informação. 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
2: Deu fome na nossa assistente aqui, viu?
1: É?
2: Deu fome no assistente.
1: Tá atracada.
2: Tá atracada. Olha a bola batida. Sobrou pro alemão. Bateu de novo em cima do Adriel. Em cima do Adriel. 0-0 é o placar. 0-0 é o placar. Pra você, torcedor. E o fogo pegando fogo lá, né? E o fogo pegando fogo. Ele desce de novo. Mais uma vez a bola rolada pro alemão. Perdeu. Perdeu o tempo da bola. Não deu certo. Vem o Cedro pro contra-ataque. Olha o Cedro com o Adriel. Não deu certo. A jogada foi muito forte. A bola se perdeu pela linha de fundo. 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É o Cedro que desce, ele desce com o Pedrinho recebe por ali, vai descendo o Pedrinho, mais uma vez girou bola com o Adriel, vem o Ed joga pro Pedro, Pedro Zignoli mais uma vez fez o giro, perdeu a bola, quase com o alemão, pegou, mais uma vez no aperto, Cedro tenta sair. Fim de papo. Fim do primeiro tempo, André Talime.
1: Fim do primeiro tempo, resultado parcial é empate. É, aí tava faltando alguns segundinhos ainda, né? É pelo cronômetro, então não podemos nos basear nos instantes finais depois, né? Para trazer. Aí vamos conversar com a gurizada, né? Vamos conversar com a gurizada aí da equipe da Princesa. Ju, boa noite. Primeiro tempo bastante truncado, né? As equipes se conhecendo, bastante marcação. A equipe de Princesa conseguiu iniciar melhor, né? Os primeiros movimentos, conseguiu finalizar 3 bolas, né? E um resultado fechado, mas mostra a qualidade da equipe e consegue buscar os 3 pontos.
3: É um grande jogo, né? É pequenos detalhes que vai fazer a diferença. É lá e cá o jogo, não pode dar bobeira. Nós demos bobeira, eles finalizaram, eles deram bobeira, nós chegamos. É, vai ser jogo de detalhe, quem era menos vai sair daqui com a vitória. E nós temos que ter um pouquinho mais de tranquilidade, até eu acabei errando uns quantos passes ali, tem que ter um pouquinho mais de tranquilidade, erguer a cabeça e cadenciar um pouquinho mais a bola. Mas vamos lá, vamos buscar o segundo tempo aí, buscar a vitória para nós sair daqui com os 3 pontinhos.
1: Valeu, obrigado, Ju, obrigado por conversar com a gente, conversar com o Josi também. Josi, pode conversar com a gente? Boa noite, seja bem-vindo ao microfone da Rádio Cedro. É um grande jogo, né? Um jogo bastante truncado, a marcação é bastante acirada, as equipes conseguem ambas chegar no contra-ataque, mas o placar é fechado na primeira etapa. Boa noite, Josi.
4: Boa noite aos ouvintes. Pois é, um jogo onde as duas equipes estão propondo o jogo, né? Não arriscando muito também, né? Então, aquela proporção de jogo sem correr muito risco. Oportunidade de gol para os dois lados, né? Então, como a gente pensou que ia ser, jogo parelho, os dois times precisando da vitória para classificar, né? Jogo importante. Quem ganhar praticamente encaminha a classificação, né? Então, vai ser jogo do detalhe. Detalhe, o que errar menos aí vai com certeza sair com a vitória.
1: Valeu, obrigado ao José, obrigado por conversar com a gente. Conversar também com o técnico Alexandre. Gostou da equipe da Princesa na primeira etapa? A equipe consegue, né, fazer uma boa marcação, também consegue trabalhar a bola, busca finalizações, mas o placar é fechado, né, e tem mais 20 minutos para buscar o resultado, a vitória.
5: Com certeza, o primeiro tempo sempre é mais correria, mais jogo mais pegado. Esperamos que agora, segundo tempo, não se acertamos na marcação. O nosso goleiro trabalhou bastante, então a coisa não está muito bom. Vamos ver se agora melhoramos para a marcação, para ver se conseguimos fazer um melhor segundo tempo.
1: Valeu, obrigado ao Alexandre, o técnico então aqui da equipe de Princesa. Vamos conversar com a galera também de São José do Cedro, que está tendo as orientações então do técnico Diego Ismanioto, né? Vamos conversar com a galera, conversar com o Ivanor. Ivanor, chega aí, conversar um pouquinho, né? Boa noite, Ivanor, seja bem-vindo ao microfone da Rádio Cedro. A equipe um pouco nervosa, dá para dizer assim, né? Nos primeiros movimentos, também se conhecendo, um jogo bastante truncado, bastante marcação, aí mas tem mais um tempinho para buscar um gol aí, para buscar a vitória. Boa noite, Ivanor.
6: Boa noite, André, ouvintes da Rádio Cedro. Acho que está faltando um pouquinho de tranquilidade, a bola de novo parece teima não entrar, a gente bate lá. Vamos ir pelo aquele ditado que água mole em pedra dura, tanto bate que fura, né? Porque precisamos da vitória, acho que nesse segundo tempo aí mantendo tranquilidade que essa bola vai entrar. Confio no nosso time aí.
1: Valeu, obrigado, Ivanor, obrigado por conversar com a gente, conversar também aí com conversar com o Pedrinho. Pedrinho conversa bem, né? Conversar com o Pedrinho. Pedro, boa noite, seja bem-vindo ao microfone da Rádio Cedro. É um jogo bastante equilibrado. A equipe de Cedro vai se desenhando um jogo parecido com o jogo passado, né? Finaliza, a bola na trave, enfim, e a bola teima em não entrar, mas ainda tem mais um tempo para buscar a vitória. Boa noite, Pedro.
7: Boa noite aos que estão aqui assistindo no ginásio, também que estão em casa, meu pai, minha mãe, minha namorada que está em casa também assistindo. Cara, acho que um jogo dificílimo, como foi o jogo passado contra a Bandeirante. Acho que quando você fala de regional, ninguém quer perder, né? Ainda mais rivalidade entre cidades vizinhas, né? Então a gente tá tentando, tá chutando, tá batendo, e a bola não tá entrando que nem o jogo passado. Mas agora a gente tem mais 20 minutos e 5 cronometrados, acho, né? E pra tentar buscar o resultado, se Deus quiser sair com os 3 pontos aqui, pra encaminhar a classificação. Porque eu acho que, se não me engano, a gente tem que ganhar as duas partidas pra gente classificar. Então a gente vai tentar fazer de tudo pra ser aqui com o resultado positivo. E em casa a gente tem o apoio da nossa torcida pra gente tentar decidir lá.
1: Valeu, obrigado, Pedro. Obrigado por conversar com a gente. Então, aí, né, a equipe de São José do Cedro focada, então, para buscar a vitória. Diego, o jogo é bastante truncado, né? As equipes ambas marcando, mas a equipe consegue produzir, consegue finalizar. Tá faltando aquele detalhezinho da bola querer entrar para fazer o gol, né, Diego?
8: Sem dúvida, eu acho que falta o gol, né? Como nas outras partidas também, a gente cria e não consegue fazer. Mas vai dar certo. Vai dar gol agora e nós vamos sair daqui com a vitória, se Deus quiser.
1: Valeu, obrigado, Diego. Boa sorte aí para a equipe de São José do Cedro para o retorno da segunda etapa.
2: Beleza, show de bola. Eu acho que uma borrachinha do fone, André, foi para dentro do ouvido. Se perdeu a borrachinha do fone.
1: Caiu?
2: Pois é, procurei, não achei. Eu não sei onde que eu perdi.
1: Não tá dentro da orelha?
2: Eu acho, dentro da cabeça, acho.
1: Pede pra Brenda olhar. Brenda, não, olha lá pro tio Valde.
2: Não tá.
1: Se não ficou dentro da orelha.
2: Eu procurei aqui. Algum lugar caiu.
1: Ah, cara. Não, mas depois nós acho, fica tranquilo.
2: Senão pegamos a outra. Uh-huh.
1: Qualquer coisa, pega o fone grande da Brenda ali.
9: Não, não, mas
1: e taca ali pau.
9: Só o problema é a borrachinha.
1: Não, mas por borrachinha não tem problema. Depois nós arruma outra.
2: Beleza, vamos lá. Segundo tempo.
1: Taca ali pau.
2: Rodrigo Chauri acompanhando a gente. Valeu, obrigado pela companhia. Já iniciou aqui o segundo tempo. Bora pro segundo tempo. 0-0, placar fechado. 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Tem falta para a equipe de Princesa fazer a cobrança. Quem vai fazer a cobrança ali é o Jossi, né? O Jossi Becker. O Jossi vai para a bola. Bateu. Assim não, professor. Aí não. Aí você bateu muito embaixo da peteca, André Taleme. Não é assim, meu garotinho. Olha, o André Bonfante desceu para lá. Chega o Ednei, André Taleme.
1: É, pegou mal na bola na cobrança do Jossi. A bola acabou subindo demais. Acabou subindo demais, né? A bola aí. Rapaz, ó, Valder, vamos trazer uma informação.
2: Vai.
1: É, até tô assim, bastante feliz, né, de ver o nosso amigo, nosso colega, patrocinador também do programa de esportes de São José do Cedro, né? Ah. O Barba tá ali sentadinho assistindo o jogo, né?
2: Tá aí o Barba?
1: Tá aí o Barba.
2: Que legal, cara.
1: Ali,
2: que
1: ó,
2: legal.
1: Do lado da churrasqueira, atrás do gol lá, tá sentadinho ali. Consegue ver
2: o Barba,
1: ele, né?
2: É um ícone, né?
1: Ah,
2: é,
1: agora eu olhei pra ele ali e me arrepiou, né? Porque o Barba é um ícone do esporte de São José do Cedro, né?
2: É um
1: técnico.
2: Fera, né? É, foi meu treinador, viu? Joguei uma
1: foi
2: vez
1: campeão,
2: com 7
1: né? Campeão com a camisa do Ipiranga também, como atleta, como jogador, como treinador também, né? Então, é gratificante demais, né? Ver uma pessoa que gosta tanto do futebol e estar acompanhando aqui essa noite de esportes.
2: Olha a equipe de Princesa, chegava por ali com o Fábio Anzolim, vez a batida para fora. Para fora, a bola se perdeu pela linha de fundo. É reposição de bola pro goleiro Xane fazer a cobrança. É para você, torcedor, ligadinho com a gente, obrigado pela sua companhia. O Pedro José dizendo, vamos Princesa, dale Princesa. Vai descendo lá a bola com o Ed, olha o Ed dominou, rodou bola por lá. Era pro Bonfante, André Bonfante recebeu de novo, tentou jogar pro Ed. Sai jogando, por enquanto 0-0, ninguém é de ninguém. O marcador tá fechado. Ele desce de novo por ali. Desce com o Jossi. Jossi domina. Rodou bola pro Alemão. Alemão tentou sair jogando. Já preferiu jogar em cima lá do camisa 10 do André Bonfante. Aqui, torcedor, 0-0. 0-0, placar fechado. Ninguém abriu o marcador ainda. Ele desce de novo por ali. Vai descendo a bola batida do Ednei. Bateu firme. Só que a bola foi nas mãos do goleiro Xane, que sai jogando com o Pedro Ziglione. E sai jogando o Pedrinho por ali. Já chamou o André Bonfante para jogar. Ele desce mais uma vez. André Bonfante recebe a bola, ele dominou, jogou pro Pedro, Pedro roda de novo ali com o Adriel recebe mais uma vez, vai descendo novamente ali com o Ed devolveu pro Adriel, tentou sair jogando, o Alemão recuperou, jogou pro Jossi tentou enfiar na de bola, não deu certo, muito forte, se perdeu pela linha de fundo, é somente reposição de bola pro goleiro Xane fazer a cobrança, ele sai jogando por ali com o Pedrinho recebe mais uma vez, vai descendo o Pedro, pro Cedo tentou fazer a passagem, vem na cobertura, tava bem agora o jogador Fábio Anzolim vai sair jogando por ali, hein? Sai jogando. Vai sair jogando, não. Deixou a bola lá pro Jossi. O Jossi vai sentar, sentou o Jossi, vai sair, vai trocar, trocou, né? Trocou então. O Jossi cansou, sentou, deixou o Negão sair, entrar jogando, vai fazer a cobrança do lateral. E pra você, torcedor, obrigado pela sua companhia. Você acompanhando a gente através da Cedra FM no Facebook, no YouTube, também lá no Portal Peperi e também pelo Radinho na 90,7, né? Aí não dá. Sem o Radinho não dá, meu garotinho. Obrigado pela companhia, onde você estiver. Olha a bola batida. Ednei de novo, hein? Ednei pegou de novo, errou. O Diego Maroto foi a loucura. Não era pra ter errado, hein, André?
1: É, não era pra ter errado. Acabou pegando mal na bola. Foi bem no lance e o goleiro Ednei consegue salvar o que seria o primeiro gol da equipe de São José do Cedro. 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
2: É, Princesa se defendendo, o Cedro precisando fazer o gol, hein? O Cedro precisando fazer o gol. Sabe da importância da vitória. É o Adriel que desce por ali. O Adriel tentou descer mais uma vez, tentou fazer o toque, não deu certo. Não deu certo a jogada, vem ali com o Negão. O Negão desce mais uma vez, vai rodando bola, tentou pro Alemão, o Alemão errou.
0: errou. Vem então ali com o Pedro. O jogo é truncado. O jogo é pegado. Vai descer de novo. É o André Bonfantes. Rodou bola pro Adriel. Chamou o Andrezinho. André Bonfantes recebe de novo. Ele jogou bola ali pro Pedrinho Zigrioli. Pro Adriel. Adriel recebe. Domina. Toca pro Ed. O Ed jogou bola pro Pedro. Muito forte a bola aí. Agora um time bem jovem aí do Cedro na quadra, hein, André? Bastante jovem o time do Cedro.
1: Bastante jovem. A equipe de São José do Cedro consegue fazer uma boa troca de passes. Está faltando o golzinho para coroar as boas atuações que São José do Cedro vem tendo, né? Tanto no jogo passado quanto hoje, está se comportando muito bem a equipe do técnico Diego Esmanioto. 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
0: Olha o Ed, se manda por ali, desceu, tentou fazer o toque, tocou para o André Bonfante, tentou fazer a passagem, cortou o Fábio Anzolin, e na hora H, o Fábio Anzolin cortou na hora certa lá para fazer a cobertura. Em lateral, bola Cedro para fazer a cobrança. É o Cedro na bola, jogou bola ali, é pro Xane, o Xane domina mais uma vez, vem o Xane, mandou bola ali pro André Bonfante, vai descer de novo, Cedro tenta, de qualquer maneira o jogo é pegado, o jogo é truncado. Cedro sabe da importância da vitória, Princesa não deixa o Cedro atacar, faz a marcação muito bem fechada, muito bem postada a equipe de Princesa. É o Ed que desce, jogou pro André Bonfante. André ameaçou ir, não deu a marcação dele, o Davi, olha a bola batida, bateu em cima do Davi, a marcação boa agora, o Davi fez a marcação por ali, vai sair jogando então, reposição de bola, não, é lateral, bola é pro Pedro Zioli fazer a cobrança. 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Olha o gol que errou agora o André Bonfante, hein, André? Não pode perder esses gols de cara pro gol, bateu pra fora, hein, André? Teve toque no goleiro, né?
1: Isso mesmo, teve defesa do goleiro Dinei com a perna direita, ele consegue fazer a defesa. O Andrezinho Bonfante ficou na cara do gol, tava sozinho, só ele e o goleiro conseguiu fazer a defesa do Dinei. Olha só, mais uma grande defesa do goleirão, vai se consagrando. 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
0: Mais uma defesa do Ednei. Bom goleiro, Ednei, hein? Duas defesas a queima-roupa. Ednei, bom goleiro. Jovem, bom goleiro. Grande Ednei. Cedro martela. Tenta de qualquer maneira. Princesa esperando o contragolpe. É o André Bonfante. Chama por ali o Xane. Bola pro Adriel. Jogou pro meio. Tentou, não deu certo. A bola deu no Davi. Vem de novo o Cedro. Você manda o Cedro. Jogou bola por ali. É pro Ednei. Recebe a bola. É o Xane, jogou pra fazer!

0: Kiko, camiseta número 19, numa roubada de bola. Cedro abriu o marcador, André Tanheimer. Kiko não perdoou, foi lá e marcou, André!
1: É, na jogada trabalhada do goleiro Chani com o Kiko, ele faz o movimento certo do pivô, recebe de costas pro gol do goleiro Ednei, ele faz o giro e fuzila de perna esquerda, pega firme, pega forte lá no canto direito, sem chance pro goleirão Ednei. Um para a equipe de São José do Cedro, zero para a Princesa. 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
0: É, você manda de novo. Cedro tentou descer por ali com o Ivanor. Cedro tá na frente. Cedro conseguiu abrir o marcador aí, faltando 11, é isso, André?
1: 11 minutos e 15 segundos.
0: Faltando 11. Ednei desce. Ednei bateu, Chani pegou. Tentou sair jogando, Chani bateu mais uma vez. Vai descendo lá, bola pro André Bonfante. Jogou pro meio, vem Ednei, pegou. Pega a bola dele. Ele vem de novo por ali, tentou sair jogando. Vem o Kiko. Vem o Kiko, o pessoal aplaude. O pessoal sabe desse bom momento aí da equipe do Cedro. Princesa precisa se organizar. Novamente, Princesa em busca do resultado. Tentou fazer agora o toque pro Davi, a bola foi pra fora. Pela linha de fundo. É pra você, torcedor, ligadinho pra gente. Cadê a torcida, né? Cadê a torcida? Tá pouco torcedor, né? Mas até que tem, né? Um bom número aqui do outro lado. Do outro lado aqui, o pessoal mais assistindo. Desce de novo a equipe de Princesa tentando descer. É um bom número. Então é 50 pessoas, 100 pessoas não tem, né, André?
1: Por aí.
0: 50 pessoas, né? Acredito eu. Torcendo. Desce de novo a equipe de Princesa. Tentou descer por ali com o Fábio Anzolim. Meteu bola pra fora. É somente reposição de bola pra fazer a cobrança. A equipe de Cedro desce. É o Ed. Jogou pro Kiko pra bater. Ednei foi lá. A bola foi pra fora. Ele fechou o canto. O Kiko chegou de novo. Chegou de novo o Kiko. O Elson Spironello chegou pra fazer mais um. Pra você, torcedor, ligadinho com a gente. Obrigado pela sua companhia. Muito obrigado pela sua audiência. 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Aqui desce o Leandro Shein, mais uma vez tentou descer, foi por baixo, agora tirou o Kiko. Tirou o Kiko, Cressol. 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Cressol Evolução Princesa, quando teve reversão, a revertida bola, né? A bola tava rolando, segundo o árbitro da partida, a bola tava rolando. E desce mais uma vez a equipe de Cedro com o André Bonfante. Se manda, olha o André, foi pra falta, não deu, tentou sair jogando de novo. Vem o Kiko, levou um, levou dois, fez a batida. Olha o Kiko, bateu de perna esquerda, agora a bola foi pra fora, se perdeu pela linha de fundo. E desce de novo o Ed, é o Cedro com o André Bonfante, pra lá, pra cá. E vem o Juliano, o jogo é truncado, bola pro Negão, o Negão tentou fazer a passagem, vem de novo no pé de ferro. André Bonfante foi lá, roubou, jogou pro Ivanor, Ivanor pisa, o torcedor fica atento no lance, Ivanor passou, fez o toque, sai o Ednei, saiu jogando agora, teve mão na bola aí do André Bonfante, levou amarelo, hein, André?
1: É, não quis deixar a bola passar, porque se passava ia sair na cara do gol a equipe da Princesa com o alemão aqui do lado esquerdo, acabou deixando a bola na mão. Falta bem marcada, será aplicado para o camisa 10 de São José do Cedro. 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
0: 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E vai descendo por ali, o Cedro tentava roubar a bola por ali, o André Bonfante, Juliano Sausen, fez o toque na bola, vai sair jogando então, já cobrou rapidinho por ali. Vem o Ednei pra batida, bateu, pegou mal na bola, a bola foi pra fora. E pra você, torcedor ligadinho com a gente, obrigado pela sua companhia. 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Olha a Princesa descendo. Roubou a bola, Ivanor. E vai o Cedro. Foi por trás. Falta. Só na bola, Juliano. Só na bola. Teve falta, não teve falta aí, André?
1: Pra mim, teve. O Juliano Salsin foi um pouco imprudente. Ele acaba pegando a bola, mas também pega o pé do Ivanor, pede apoio. Então o Ivanor ia saindo na cara do gol lá pelo lado esquerdo. Na minha visão, falta muito bem marcada para a equipe de São José do Cedro. 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
0: Um para você, torcedor, tem falta para fazer a cobrança. Tá na bola o Kiko. O Kiko na bola por ali. Vamos ver se vai ter jogada ensaiada, né? Da gurizada.
1: Sete.
0: O Kiko na bola, faltando sete. Deixou a bola pro Ivanor. A jogada é ensaiada. Jogou bola pro Kiko aí. Aí esqueceram de participar do ensaio, né?
1: Não.
0: A jogada
1: não
0: foi.
1: É assim.
0: Só ninguém participou do ensaio, né? Ensaiaram, jogaram. Mas que é isso, o Ivanor? Olha a bola roubada pelo André Bovante pro Kiko. Chegou rasgando. Quase que agora, quase que o Leandrinho meteu contra o patrimônio. Tava lá o Ednei, jogou pra fora. É canto bola pro Cedro fazer a cobrança. É, Princesa tá se defendendo. Cedro atacando. Vem a bola pro Ed. O Ed domina mais uma vez. Chama alguém pra jogar. Chamou o Xane. O Xane tá livre. Não pode deixar bater. Bateu pra cima. A sorte que pegou muito embaixo da bola, hein? Pegou embaixo da bola demais. Vem o Leandro Xane, dominou. Tentou jogar, errou o toque. E vem o Cedro com um. O Ivanor tentou sair jogando. O alemão foi lá, fez o bloqueio. E vem de novo a bola pro Kiko. O Kiko domina. Desce mais uma vez por ali. É com o André Bonfante. André chama o Ed pra jogar. Desce o Cedro de novo. Isso, manda o Cedro. Mais uma vez desceu. Tentou fazer o toque, não deu certo. Errou. Errou o Ed. Então vem Princesa. Não tem espaço, né? O André disse: ah, tem espaço, tem espaço. Agora deu.
1: Tem que cuidar,
0: de
1: né?
0: Novo.
1: O André já tem um cartão amarelo, né?
0: Tem um amarelinho, né?
1: Tem que botar a cabeça no lugar. Não dá pra vacilar assim, né?
0: Olha a batida do Ednei, bateu, chegou batendo ali, a bola foi, vem de novo, bola pro alemão, fez a batida em cima do Ivanor, em cima do Ivanor, desce de novo a equipe de Princesa, já rodou bola pro Ednei, o Ednei desce mais uma vez, Princesa, bateu o Ednei de longe, a bola sobrou, ali bateu de qualquer maneira o Xane, vem de novo, a bola é pro alemão rodou, rodou bem, no meio de três, o alemão conseguiu fazer o toque, jogou lá pro Juliano Sausen, tentou jogar pelo meio, errou, então desce o Kiko chama o Ivanor, vai Ivanor, ele rodou pra lá e pra cá, olha o Kiko de novo em cima do Leandro Chen, em cima do Leandro, quando tem pedido de tempo, o tempo tá frio, tá gelado.
1: 5 minutos e 10 segundos para o término da segunda etapa.
0: Tá no fim, hein? Tá no fim. Agora, né? É cronometrado, né, André? 5 minutos e cronômetro.
1: Os últimos 5 minutos são cronometrados, né?
0: 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O jogo vai voltar, hein? Vai voltar o jogo. Torcedor aí acompanhando a gente. Lembrando que Cedro joga o seu último jogo diante da equipe de Paraíso, né? Me parece que Princesa faz seu último jogo diante de Bandeirantes. Se não me foge a memória, né? Se não me foge a memória. Então, Cedro vai jogar semana que vem em casa diante do seu torcedor para definir a classificação aí, né? Se vai conseguir passar, vai ter que torcer ainda, né? Vai ter que torcer ainda por resultados. Aí o Diego Disney vai saindo, né? O Diego Disney vai tirar a camisa, enfim. Parece que o Diego Disney não tá legal hoje. Não sei qual é que é a conversa, né? Qual é a conversa do Diego Disney, né? Mas ele quer sair, quer ir. Ele queria jogar. Hoje não tá legal, senão ele estaria jogando, acredito eu, né? Acredito eu. É um bom jogador, o Diego Disney. De repente está se recuperando de alguma coisa. Vai descendo de novo. Desce de novo, Princesa. Aí toca a bola por ali, sai jogando mais uma vez. Não deu certo a jogada, né? Saiu, o Diego Disney tá indo embora. Vai indo embora, Diego Disney. É, agora, viu, pessoal? Hoje começa também o campeonato de Guarujá, se não me faz a memória, viu?
1: Eu acho que é isso, né? Ele deve ter compromisso com o pessoal lá, né? É,
0: exatamente. Agora são 21 horas. Então, provavelmente, ele vai pro Guarujá, né? O pessoal em Guarujá. Tem a galera aí também, aí que joga lá em Guarujá do Sul. Aqui vai descendo a equipe de Princesa, tentando esse toque. A bola jogada pro alemão. Alemão domina. Pro Juliano Sausen. Ele domina. Juliano tentou sair jogando contra o Andrezinho. Juliano jogou, vem, tira de qualquer maneira o Ed. Foi lá e tirou de qualquer maneira. Vai dando 1-0 pro Cedro. Aqui nos minutos finais. 4:32 restantes e 1. Tô errado. E se o cronômetro não está me enganando também. Antes ele engana nós. Desce de novo. A equipe de Princesa desce ali com o melhor do Cedro, com o Xane. Xane tentou. A enfiada de bola. Era pro Davi. Não deu certo. O melhor era pro Adriel. Não deu certo a jogada. Vem de novo. É o Ednei. Ednei fez a batida. Tentou. Deu em cima. A bola foi para fora. Lateral bola. É para a equipe de Princesa fazer a cobrança. Aqui são 21 horas, vai bater 21 horas. Olha a Princesa, com Juliano Salles, tentou chegar batendo, um corte do Kiko ali, acertou na bola, jogou a bola pra fora. É o Ed que se manda, vai o Ed, tentou jogar, jogou pra ninguém. Jogou pra ninguém, meu garotinho. Aí o André Bonfante, eu quero sair. Eu acho que ele tá pedindo pra sair, né? Pra trocar. Tá, eu quero sair. Os manhotes, joga aí. Vai jogar, rapaz, vai jogar.
1: Ah, desce sem dar migué.
0: Né? Sem dar migué, meu garotinho. Eu quero sair, tá gritando, eu quero sair. Não tem sair, fica aí. A bola pro Kiko. Agora é importantíssimo. 3:56 para acabar. Aí, 3:56. Desce de novo o Cedro. Adriel. Adriel recebe. Tentou sair jogando. Vem o Fábio Azulim. Por ali, na disputa. Com o Kiko. Kiko rodou bola pro alemão. Chegou. Por baixo da bola. Recuperou o Ed. Vai tentar sair jogando com o Ivanor. Ivanor recebe. Jogou lá pro Adriel. Adriel recebe. A esquina do Cedro. Tenta descer rapidinho. O Kiko de novo. O Adriel passou. Foi de viagem pro Leandrinho. Rodou bola lá pro meio pro Ivanor. Chega de novo. Kiko batendo. Vem o Cedro. Leandrinho, a bola é boa pro Jean Santos, bateu, é gol!

0: golaço de chapa. Aí tem experiência, Leandrinho Chan pro Juliano Salzen. Pra quem já se conhece há muito tempo, pra empatar, deixar tudo igual, André Talheime.
1: É, desce com qualidade a equipe da Princesa aqui do lado esquerdo. O passe do Leandrinho lá pro lado direito pro Juliano Salzen. Ele pega de primeiro, sem domínio. Que foguetaço de perna direita do Juliano Salzen. Golaço, empata a partida. Um para a equipe da Princesa, um também para São José do Cedro. 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
0: Vai descendo ali a equipe do Cedro. O Cedro precisa fazer o gol, o Cedro precisa a vitória. Não tem outro resultado. Princesa, o empate tá baguá de bom. Tá excelente. Olha o Ivanur, tenta descer, perdeu a bola pro Juliano Salzen. Juliano cortou. Se passa ali, meu amigo. Cortou, deu no pé do Adriel. Se ele consegue endireitar o trem ali, complica para a vida do Cedro. E vem de novo, vai descendo por ali. A equipe do Cedro desce com o Adriel. Adriel recebe mais uma vez, bateu para fora. É, rapaz, bateu para fora. Aí mais uma vez, a equipe do Cedro pediu tempo, né, André? Pediu tempo.
1: Pediu tempo.
0: Delmiro Schaurin, boa noite. Alô, Delmiro, um abraço pra ti, meu garoto. 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As duas equipes aí agora também aí pediram tempo. Cedro muito mais preocupado. Cedro se empatar praticamente fora, viu?
1: Fora,
0: aí
1: né?
0: Vai ter que torcer muito por resultados. Eu acredito que não sei se consegue
1: se
0: aí
1: empatar,
0: a classificação.
1: Fica com dois pontos, né, Valdemar?
0: Fica com dois pontos. A briga direta com a vitória é com Guaraciaba, viu, André? Guaraciaba. Aí faz o jogo semana que vem praticamente para cumprir tabela contra Paraíso, né?
1: Exatamente.